0: nacional voltada à prevenção de erros na hora de se medicar.
1: A campanha da Agência Nacional de Vigilância Sanitária quer fortalecer entre profissionais de saúde e população o hábito de notificar quando um medicamento provocar efeito adverso. A ideia é melhorar os processos e prevenir danos à saúde. No Brasil, erros de medicação e eventos adversos podem ser notificados por meio da plataforma Vigimed. A notificação pode ser feita tanto por profissionais de saúde quanto por pacientes. A presidente do Conselho Regional de Farmácia de Goiás, Luciana Calil, cita que entre os erros mais comuns estão a dosagem e os intervalos de administração.
2: O que nós observamos são erros, por exemplo, de dose, tomar mais ou menos do que é o recomendado. Um outro erro é o erro em relação ao horário. Não atrasar e nem adiantar o horário de tomar o remédio. Outro erro muito comum é a confusão entre os medicamentos.
1: Segundo a Organização Mundial de Saúde, os erros de medicação causam um impacto global estimado em US$ 42 bilhões por ano e afetam milhões de pacientes. Cerca de 5% deles sofrem danos evitáveis relacionados a medicamentos, sendo que metade desses casos poderia ser prevenida. Idosos, gestantes e crianças estão entre os mais vulneráveis a esse tipo de ocorrência. O diretor da Agência Nacional de Vigilância Sanitária, Anvisa, Tiago Campos, diz que a campanha quer fortalecer a cultura de notificação dos erros, com foco na melhoria dos processos.
3: Isso significa incentivar a identificação e a notificação dos erros, sem foco na punição das pessoas envolvidas, mas sim no aprendizado e na melhoria contínua dos processos.
1: No Brasil, entre dezembro de 2018 e agosto de 2026, a Anvisa recebeu quase 58 mil notificações de erros de medicação, correspondendo a 16,2% de todas as notificações registradas no período. As categorias mais notificadas foram erro de prescrição, omissão de dose, posologia inadequada e erros de administração. Reportagem Luana Karen.
4: O Brasil reforçou a vacinação e a vigilância contra o sarampo diante do aumento de casos nos Estados Unidos e em outros países das Américas.
0: Até 5 de outubro, o país registrou 52 casos da doença. A vacina é gratuita e está disponível nas unidades de saúde pelo Sistema Único de Saúde.
5: Com o avanço do sarampo nos Estados Unidos e em outros países das Américas, o Brasil reforçou a vacinação e a vigilância contra a doença. Nos Estados Unidos, mais de 90% dos casos são de pessoas não vacinadas ou sem informação sobre a vacinação. No Brasil, foram registrados 52 casos importados até 5 de outubro, 41 em São Paulo, 10 no Amazonas e 1 no Rio de Janeiro. Segundo o Ministério da Saúde, as ações incluem busca ativa, investigação de casos, acompanhamento de contatos e bloqueio vacinal. O país continua sem circulação endêmica do vírus. A vacina contra o sarampo está disponível gratuitamente no Sistema Único de Saúde, o SUS. Quem estiver com doses em atraso deve procurar uma unidade de saúde para atualizar a caderneta conforme as recomendações do Programa Nacional de Imunizações. Saiba mais em gov.br/saúde. Thaís de Araújo para a Voz do Brasil.
4: E para manter em dia todas as informações sobre vacinação, doses recebidas e certificados, o cidadão pode contar com a ferramenta Meu SUS Digital.
0: De forma simples, é possível baixar a Carteira Nacional de Vacinação e verificar os imunizantes já administrados.
6: A plataforma do Ministério da Saúde permite verificar registros de vacinas recebidas, acessar a carteira digital de vacinação e emitir documentos e certificados utilizando a conta gov.br. Na área de vacinação, o cidadão pode consultar os imunizantes registrados em seu nome nos sistemas de saúde integrados à Rede Nacional de Dados em Saúde. E é possível possível verificar, por exemplo, as vacinas recebidas, as doses aplicadas e os respectivos registros de vacinação. A plataforma disponibiliza ainda a Carteira Nacional de Vacinação Digital, onde constam todas as informações recebidas dos sistemas integrados, além do Certificado Nacional de Vacinação.

0: imunização contra a Covid-19 e o certificado internacional de vacinação contra a febre amarela. Para isso, basta abrir o aplicativo Meu SUS Digital ou acessar o endereço meususdigital.saude.gov.br. Para quem ainda não baixou o aplicativo, ele está disponível de graça para Android e iOS, além da versão da web. Cleide Lopes, para a Voz do Brasil.
1: E quase metade dos municípios brasileiros está em situação de alerta ou risco para a presença do mosquito Aedes aegypti, transmissor da dengue, chikungunya e zika.
2: De acordo com o Ministério da Saúde, 49,2% dos 3.732 municípios avaliados apresentaram esses índices.
1: A maior parte dos criadouros está em vasos e pratos de plantas, garrafas e outros recipientes que acumulam água.
2: Com a proximidade do verão e as condições associadas ao El Niño, a orientação é fazer vistorias regulares para eliminar locais que possam acumular água.
1: Ondas de calor, menstruação irregular, alterações de humor.
2: Sintomas que podem indicar a proximidade da menopausa, que marca o fim da vida reprodutiva da mulher.
1: E o SUS oferece acompanhamento e tratamento especializado para esse período.
3: Há 3 anos, a psicóloga Alessandra Reis começou a perceber mudanças no corpo. Primeiro vieram o esquecimento, a insônia, mas quando ela começou a sentir os fogachos, as famosas ondas de calor, desconfiou que a menopausa estava chegando.
4: O calor, eu suava, vinha de repente, eu ficava cheia de gotículas de suor, assim.
3: O climatério, que começa por volta dos 40 anos da mulher, é a transição fisiológica da vida reprodutiva para não reprodutiva e é marcado pela redução gradual de hormônios como o estrogênio. Já a menopausa se consolida quando a mulher passa 12 meses consecutivos sem menstruar. Acontece em média aos 52 anos. E o acompanhamento dessas mulheres pode ser feito pelo SUS, o Sistema Único de Saúde. Ao perceber os sintomas, a mulher pode procurar atendimento nas unidades básicas de saúde e, se necessário, é encaminhada ao atendimento especializado. A médica ginecologista e obstetra do Hospital Universitário de Brasília, Bruna Heine, lembra que o tratamento da menopausa deve ser individualizado.
5: A terapia hormonal é o nosso tratamento de primeira linha para os sintomas climatéricos. Ele reduz até em 90% os sintomas, só que existem contraindicações. Então, por isso a importância dessa paciente passar por uma consulta, fazer uma avaliação, né? Rastreios. Então, essa paciente, antes de iniciar uma terapia hormonal, normalmente faz, a gente faz um rastreio para câncer de mama, a gente faz rastreio de doenças metabólicas, vê se a pressão, né, tá bem controlada, se não tem um diabetes descompensado.
3: Além de tratamento hormonal, o SUS também dispõe de medicamentos como estriol em creme para tratar o ressecamento vaginal, um dos sintomas da menopausa. Nas consultas, também são dadas orientações sobre alimentação, atividade física, sono e saúde mental, além da avaliação de condições crônicas. O Ministério da Saúde recomenda que a mulher tenha acompanhamento constante na atenção primária durante toda a transição. Reportagem Gabriela Noronha.
2: Na era das redes sociais, a preocupação com a segurança das mulheres também está no ambiente virtual.
1: Exposição de conteúdo íntimo sem autorização, perseguição online e ataques por meio das plataformas digitais estão entre os crimes mais cometidos na internet.
2: E o serviço Ligue 180 está se aprimorando para dar orientação mais precisa para as mulheres que sofrem esse tipo de violência.
1: Nós conversamos com a coordenadora do Ligue 180, Ellen Santos, sobre esse trabalho e o que as vítimas podem fazer quando sofrem uma agressão virtual. Acompanhe. Coordenadora Ellen Costa, bem-vinda à Voz do Brasil, um prazer ter a senhora conosco. Bom, fala pra gente um pouco mais sobre esse acordo, né, que foi firmado entre o Ministério das Mulheres e a Secretaria de Comunicação Social da Presidência da República. O que que vai ser desenvolvido a partir dele? Quais são os objetivos?
6: Então, esse acordo, ele parte de uma realidade muito concreta que a gente vive, que é justamente essa violência contra a mulher que também acontece no ambiente digital e nós precisamos estar preparados para enfrentá-la, né? Então, essa parceria do Ministério das Mulheres com a SECOM, da presidência, ela tem 2 eixos que são muito importantes.

0: né? Um deles é justamente a educação midiática. A gente precisa ampliar o conhecimento das mulheres sobre os seus direitos na internet. E o outro eixo é justamente a qualificação do Lig 180, né? Que a gente sempre vem trabalhando para preparar a central. E nesse nicho agora, a central vai estar cada vez mais preparada para orientar as mulheres que estejam sofrendo algum tipo de violência no mundo digital. Então, a gente está falando de situações de ameaça pela internet, perseguição pelas redes sociais, né, a exposição de imagens íntimas sem consentimento e tantos outros tipos de violência.
1: Foi encaminhado um ofício, né, às plataformas digitais solicitando informações justamente sobre os mecanismos que são adotados por elas para o recebimento das denúncias de violência, como a senhora citou aí alguns exemplos, violência digital, né? Que informações vocês querem e a partir delas o que pode ser feito?
0: Então, a gente quer conhecer de maneira muito objetiva, né, como é que funciona o caminho da denúncia dentro de cada plataforma, né? Então, a gente precisa saber como é que essa mulher deve denunciar, quais são as informações que ela precisa apresentar, os prazos, né, de análise que existem dentro da plataforma e se ela recebe algum tipo de confirmação de que a denúncia foi recebida e se ela consegue também acompanhar o pedido, né, dessa denúncia, quais são os mecanismos que existem ali também para impedir que um conteúdo removido que ele volte a circular, né? E a gente também quer saber como é que essas plataformas estão tratando esses conteúdos, né? Que são produzidos ou manipulados por inteligência artificial e buscar estabelecer, quem sabe ali, um ponto focal também dentro dessas empresas aqui no Brasil.
1: Agora, nos casos em que uma mulher é vítima de violência digital, coordenadora, que tipos de provas ela deve reunir para denunciar posteriormente e quem ela deve procurar para fazer essa denúncia, né? A senhora acabou de mencionar aí, tem essa questão de denunciar nas plataformas, mas ela só deve denunciar na plataforma e aguardar, ela deve reunir provas, como que ela deve proceder quando ela perceber, por exemplo, que ela está sendo vítima de uma exposição de fotos íntimas ou de ameaças na internet?
0: Então, a orientação que inclusive as nossas atendentes já estão fazendo, né, é que sempre que for possível e seguro também, ela preserve a prova antes de apagar a mensagem ou antes de bloquear um perfil ou de denunciar aquele conteúdo na plataforma. Então, é importante que, se possível, ela consiga fazer prints completos, né, que ela mostre o perfil, a data, o horário, guardar esses links, o nome dos usuários, número de telefone, mensagem, áudio, né, vídeo que tem também, os e-mails, enfim. Se ela for fazer a denúncia na própria plataforma, guardar também o protocolo de confirmação dessa denúncia. Depois, a gente orienta para que ela procure ajuda. Então, ela pode utilizar os mecanismos de denúncia da própria plataforma ou ela pode procurar os órgãos competentes quando houver crime ali ou necessidade de um atendimento imediato, né? A gente orienta e quando a gente registra a denúncia, a gente encaminha para os órgãos de segurança pública, dependendo ali de quem for a competência da apuração. Então, eu quero dizer que ela pode procurar realizar essa denúncia também no Lig 180, né? A gente acolhe essa mulher, a gente presta as informações sobre os direitos, registra a denúncia, então essas provas que ela conseguiu juntar, ela também pode encaminhar para o 180 via os seus canais de acesso e a gente orienta também sobre os serviços da rede de atendimento, quais são os órgãos que ela pode procurar no seu território. E aí, é importante a gente sempre fazer uma distinção, tá? Se houver uma situação de risco imediato, uma ameaça concreta à integridade física da mulher naquele momento, a gente sempre orienta para ligar para o 190 da Polícia Militar, que tem a competência de ser acionada nesses casos, né? Vai chegar ali numa situação de urgência e emergência.
1: Bom, pra gente concluir, então, a senhora pode dizer pra gente quais são os canais do Lig 180, né? Obviamente, a gente tem a ligação pro número 180, mas o Lig 180 hoje é uma plataforma maior e tem outros canais, né?
0: Sim, a central hoje é uma central que ela é multicanal, né? Então, sim, a gente liga gratuitamente para o 180, que é o tridista, é muito bem disseminado, mas a gente também tem o atendimento via WhatsApp, através do número 61961100180. Nós temos o atendimento por e-mail, videochamada Libras, o webchat, todos esses também no site do Ministério das Mulheres. Todos esses canais funcionam 24 horas por dia, todos os dias da semana, tá? Aí eu gosto

0: gostaria só de reforçar para as mulheres que estão nos acompanhando ou terceiros que sabem de situações, né? Não precisa esperar uma situação se agravar para procurar o Ligue 180. Então, se ela estiver vivendo uma situação de violência, inclusive no ambiente digital, ou simplesmente se ela tiver uma dúvida sobre os seus direitos, sobre onde buscar ajuda, procura a central, procura o Ligue 180. A gente existe justamente para acolher, para orientar, ajudar essa mulher a encontrar os caminhos de proteção.
1: Muito bem, no ambiente digital e fora dele também, né? Eu conversei com Ellen dos Santos Costa, coordenadora geral da Central de Atendimento à Mulher, o Ligue 180. Muito obrigada, Ellen, pela sua entrevista à Voz do Brasil.
0: Eu que agradeço, bom trabalho a todos.
2: A Procuradoria-Geral da Fazenda Nacional publicou edital que oferece condições para regularização de débitos.
1: A depender do caso, o contribuinte pode conseguir até 100% de desconto. Para transações de pequeno valor, a redução pode chegar a 50% do total da dívida.
2: Os interessados têm até o dia 9 de outubro para aderir através do endereço regularize.pgfn.gov.br.
1: E as empresas que pensam em renegociar dívidas com a União contam com uma novidade.
2: O sistema Regularize agora permite acesso às funcionalidades usando a conta gov.br.
3: O novo acesso ao sistema Regularize está disponível para quem é responsável por uma pessoa jurídica e tem conta gov.br, nível prata ou ouro. A novidade torna mais direto o acesso aos serviços do Regularize e dispensa a necessidade de outros procedimentos para entrar no ambiente da pessoa jurídica, como detalha Raquel Ribeiro de Carvalho, coordenadora nacional de atendimento da Procuradoria-Geral da Fazenda Nacional.
4: Você poderá, por exemplo, consultar débitos inscritos em dívida ativa da União e do FGTS em nome da empresa, emitir guia de pagamento, fazer negociação do débito da empresa, mas atenção, para conseguir esse acesso, você precisa constar como responsável legal pelo CNPJ no cadastro da Receita Federal do Brasil.
3: Para acessar, é só seguir estes passos. Após fazer o login no portal Regularize com a conta gov.br, prata ou ouro, clique no seu nome e depois em alterar perfil de acesso. Informe o CNPJ da empresa pela qual você é responsável e clique em alterar perfil. O endereço do portal é o gov.br/regularize. Reportagem Luciana Colares de Holanda.
1: O Programa Nacional de Acesso ao Ensino Técnico e Emprego, o Pronatec, está com 1.500.000 vagas abertas para cursos gratuitos de qualificação profissional voltados à área ambiental.
2: As oportunidades estão distribuídas em 11 estados e incluem formações em áreas como energias renováveis, biocombustíveis e preservação do meio ambiente.
5: Ao todo, serão oferecidas 1,5 milhão de vagas para cursos de qualificação profissional em áreas relacionadas à preservação, conservação, recuperação ou melhoria do meio ambiente. O diretor de articulação e fortalecimento da educação profissional e tecnológica do Ministério da Educação, Sérgio Pedini, conta onde os profissionais que concluírem esses cursos poderão atuar.
6: A sociedade mudou, né? Todas as atividades acabam derivando para um interesse na área ambiental, o que é muito bom, né? Frente ao que a gente encontra de desafios aí de mudanças climáticas, né? Então, hoje uma capacitação dessa qualifica a pessoa para atender qualquer setor.
5: As vagas são oferecidas por meio do Pronatec, o Programa Nacional de Acesso ao Ensino Técnico e Emprego. O programa tem como objetivo expandir o acesso à educação profissional e tecnológica e contribuir para a inserção de jovens e adultos no mercado de trabalho. Os 11 cursos gratuitos são ofertados nos estados do Maranhão, Minas Gerais, Mato Grosso do Sul, Pará, Pernambuco, Piauí, Rio de Janeiro, Rio Grande do Norte, Roraima e Rio Grande do Sul. Jonas Benício Costa é pedreiro e decidiu investir em uma nova formação. Agora, ele é aluno do curso de instalador de sistemas fotovoltaicos, oferecido pelo Instituto Federal do Maranhão, e conta como tem sido a experiência.
7: A gente cresce um pouco mais no mercado de trabalho,

0: enriquece o currículo e são vários benefícios que um curso desse tem a oferecer pra gente, né? Porque o conhecimento é uma coisa que ninguém te rouba.
1: Sérgio Pedini, do Ministério da Educação, destaca a importância de investir na educação profissional.
2: Cursos de qualificação

0: curso. As informações sobre inscrição estão disponíveis nos editais e nos canais das instituições que oferecem os cursos. Reportagem Márcia Fernandes.
1: Participantes do Exame Nacional do Ensino Médio, que são concluintes da rede pública de ensino, deverão selecionar obrigatoriamente o idioma de preferência para a prova de língua estrangeira até o dia 18 de outubro.
2: Os estudantes devem escolher entre inglês ou espanhol. Quem perder esse prazo fará obrigatoriamente a prova de inglês, sem chance de mudança.
1: E aqueles que tiveram a inscrição automática deverão preencher o questionário socioeconômico disponível no site de inscrição para acessar o local de prova.
2: Para fazer o preenchimento e também selecionar a língua estrangeira, basta acessar enem.inep.gov.br.
1: E essas foram as notícias do governo federal.
2: Uma realização da Secretaria de Comunicação Social da Presidência da República.
1: Com produção da empresa Brasil de Comunicação.
2: Fique agora com o Minuto do TCU. Em seguida, as notícias do Poder Judiciário e do Congresso Nacional. Boa noite.
1: Boa noite, até amanhã.
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6: STF exclui o crédito presumido de ICMS da base do PIS e da COFINS.
7: Resolução do CNJ prevê fim de processos judiciais em dívidas de até R$10 mil.
6: Missões de observação eleitoral destacam a transparência e organização das eleições 2026.
7: Boa noite, eu sou Marcela Luiza.
6: E eu sou Walter Lima.
7: O Supremo Tribunal Federal excluiu o crédito presumido de ICMS da base do PIS e da COFINS.
6: Prevaleceu o entendimento de que o benefício fiscal concedido por estados e pelo DF não deve integrar a base das contribuições federais. Marta Ferreira.
8: O julgamento chegou a ser iniciado no plenário virtual, quando havia sido formada maioria favorável aos contribuintes. Só que um pedido de destaque levou a análise para o plenário físico. Os votos proferidos pelos ministros aposentados foram mantidos. Autor do destaque, o ministro Gilmar Mendes, votou no sentido da inclusão dos créditos presumidos de ICMS na base de cálculo do PIS e da COFINS, mantendo a posição que havia adotado no plenário virtual. No final, prevaleceu o entendimento de que o benefício fiscal concedido por estados e pelo Distrito Federal não deve integrar a base das contribuições federais.
7: Resolução do CNJ de 2026 prevê o fim de processos judiciais referentes a dívidas de baixo valor movidos por bancos.
6: A norma prevê a extinção de processos judiciais movidos por bancos quando a dívida for de até R$10 mil. Marcelo Della Libera.
9: Essa resolução trata de processos de baixo valor e sem perspectiva de satisfação, ou seja, quando não foi possível localizar o devedor ou quando, mesmo localizado, não foram encontrados bens suficientes para pagar a dívida. Tratam de processos de cobrança que continua tramitando, mas sem perspectiva concreta de que o credor consiga receber o valor que lhe é devido. O objetivo da medida é aumentar a eficiência do sistema de justiça, que deixa de lado dívidas de baixo valor sem perspectiva de pagamento e pode priorizar processos mais complexos.
7: Convidados internacionais que participaram das missões de observação eleitoral neste ano reconheceram a confiabilidade, a organização e a

0: transparência do trabalho da Justiça Eleitoral na condução do primeiro turno das eleições.
1: O relatório preliminar foi divulgado nesta terça-feira. Vitor Struck.
2: O documento foi elaborado por representantes da Organização dos Estados Americanos, a OEA, do Parlamento do Mercosul, do Carter Center dos Estados Unidos, da Liga dos Estados Árabes, além de universidades brasileiras, como a Pontifícia Universidade Católica de São Paulo. Participaram das missões 91 observadores e observadoras de 23 nacionalidades.
0: Tribunal Superior do Trabalho e Astral, Associação Brasileira de Televisões e Rádios Legislativas, firmam acordo de cooperação institucional.
1: Uma forma de ampliar a divulgação de conteúdos audiovisuais produzidos pelo Tribunal. Rafael Silva.
3: A parceria com as emissoras que integram a Astral vai permitir à Secretaria de Comunicação Social do TST levar a um maior número de ouvintes por todo o país todo o conteúdo multimídia produzido. Tudo o que é de interesse nas relações de trabalho pode ser utilizado pelas emissoras associadas em diferentes formatos e plataformas, como televisão, rádio, sites, aplicativos, plataformas de streaming, redes sociais e podcasts.
0: STJ decide que violação de patente permite reconhecer dano moral presumido.
1: Isso significa que não é preciso prova de prejuízo à imagem, à reputação ou ao prestígio da empresa. Fátima Uchoa.
4: O STJ restabeleceu a condenação por danos morais imposta pelas instâncias de origem em Goiás a empresas que fabricaram e venderam sem autorização do titular cópia de uma máquina agrícola protegida por patente de modelo de utilidade concedida pelo Instituto Nacional da Propriedade Industrial para proteger melhorias no uso ou na fabricação de objetos já existentes. Para os ministros, a proteção da patente como espécie de propriedade industrial segue a mesma lógica já adotada pelo STJ a casos de uso indevido de marca. A relatoria foi do desembargador convocado Luiz Carlos Gamboge.
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0: Uma boa noite.
1: E até amanhã.

0: no ar o Jornal do Senado.
1: Eu sou Paula Groba.
2: E eu sou Humberto Pinheiro.
1: E estes são os destaques de hoje do Jornal do Senado, que começa agora.
2: Em segundo dia de discussões, fim da escala 6-1 gera debate sobre momento da votação.
1: Senadores divergem sobre MP que proíbe bets no Brasil.
2: Agentes de trânsito podem ter lei geral e porte de arma.
1: Boa noite.
2: Boa noite.
1: A proibição das bets em todo o país divide governo e oposição no Senado. Na volta dos trabalhos parlamentares após o primeiro turno das eleições, os senadores discutem os efeitos da medida provisória que suspende a atuação das empresas de apostas.
2: Em vigor desde 25 de setembro, a MP é questionada no Supremo Tribunal Federal por representantes do setor que alegam violação à segurança jurídica e à livre iniciativa. Os detalhes com o repórter Alexandre Campos.
3: O futuro da medida provisória que proíbe as bets em todo o território nacional está nas mãos do Supremo Tribunal Federal. Relator de ações que questionam a constitucionalidade da lei que regulamenta as apostas de cota fixa no país, o ministro Luiz Fux deve decidir também sobre os pedidos de entidades ligadas ao setor para suspender a eficácia da MP editada pelo governo em 25 de setembro. Associações das empresas que exploram esse negócio no país e de emissoras de rádio e TV, além de clubes de futebol, alegam que o texto gera insegurança jurídica e viola o princípio da livre iniciativa. Ao se manifestar contrariamente à exploração de apostas no país, a senadora Damaris Alves, do Republicanos do Distrito Federal, afirmou que os representantes desse segmento têm razão em questionar a proibição imediata por meio de medida provisória.
4: Eles contrataram. Existe contrato de publicidade com emissoras. Então, quando você tem um contrato de publicidade, você já contratou um monte de gente. Então, vai ter desemprego. Então, que acabe-se com as bets de forma escalonada.

0: dando para o segmento a oportunidade de interromper os seus contratos sem prejudicar tanta gente. Mas podemos, por exemplo, de imediato proibir as publicidades. Eu sou relatora do projeto que proíbe a publicidade. Isso sim, vamos proibir a publicidade. Agora, acabar do jeito, o Congresso cometeu um erro em liberar, agora vai cometer um outro erro acabando dessa forma.
1: Já o senador Jacques Wagner, do PT da Bahia, acredita que se o ministro Luiz Fux não for favorável à ação que questiona a MP, o texto deve ser aprovado pelo Congresso Nacional.
2: Desengraçado no STF, eu não sei qual vai ser a posição do ministro Fux, que foi para quem foi distribuído. Aqui eu acho difícil que alguém sustente contra o que virou uma doença social de graves consequências no Brasil inteiro. Então, defender o dinheiro do dono da Rebetes contra o suicídio e a depressão de milhares de pessoas, eu acho muito difícil.
1: Além de proibir as Betes em todo o território nacional, a MP editada pelo governo veda publicidade, propaganda e patrocínio relacionados a esse tipo de atividade e impõe obrigações aos provedores de aplicações de internet e lojas virtuais, como o impedimento de oferecer produtos ou serviços referentes a apostas.
3: E os agentes de trânsito podem ganhar uma lei geral para unificar o regime jurídico da carreira em todo o país.
4: A proposta, já aprovada na Comissão de Segurança Pública e em análise na Comissão de Constituição e Justiça, também garante o direito ao porte de arma de fogo para profissionais que atuam em atividades externas. Repórter Bruno Lourenço.
5: A proposta de lei geral dos agentes de trânsito aprovada na Comissão de Segurança Pública reconhece a carreira como típica de Estado. O relator, senador Efraim Filho, do PL da Paraíba, destacou que esse entendimento evitaria a delegação integral de suas atribuições a empresas privadas. Sobre o porte de arma, o senador defendeu na ocasião a previsão de que o direito seja restrito aos agentes que trabalham diretamente na fiscalização ostensiva.
6: Apesar de considerarmos valorosa a previsão de porte de arma de fogo para os agentes de trânsito, é necessário limitar esse direito àqueles servidores que exerçam atividades de forma ostensiva e externa, tendo em vista o caráter finalístico restritivo do estatuto.
5: O texto, que será analisado agora na Comissão de Constituição e Justiça, tem o objetivo ainda de evitar uma ampliação conceitual excessiva da atividade policial, ao assegurar que as atribuições de engenharia e educação continuem sendo partes integrantes da segurança viária, sem serem descaracterizadas. Depois da CCJ, o projeto de lei vai ao plenário do Senado.
3: Tomou posse nesta terça-feira a nova senadora pelo Distrito Federal, Leani Lemos, do PSB. Servidora de carreira do Senado desde 1993, ela ocupa a vaga da senadora Leila Barros, de quem é primeira suplente. Leila está licenciada por 120 dias para tratar de interesses particulares. O afastamento termina em fevereiro de 2027.
4: No primeiro discurso como senadora, Leani disse que vai atuar em defesa da democracia, do fortalecimento das instituições e do federalismo. Também citou como prioridades uma gestão pública eficiente, a redução das desigualdades e ampliação de oportunidades. Emocionada, Leani lembrou sua trajetória no Senado e a história do pai, um paraibano que chegou a Brasília em 1958 para trabalhar na construção do prédio do Congresso Nacional.
7: Hoje, os netos do meu pai estão aqui, na tribuna de honra, mas muitos outros netos de candangos continuam a lutar por um emprego, um salário digno, uma jornada que não seja 6x1 e uma vida de alegria com suas famílias. É tudo o que essas pessoas pedem e é pouco.
3: E a proposta que acaba com a escala 6x1 no Brasil avançou mais uma etapa no Senado, mas o momento da votação divide os senadores.
4: Na segunda sessão de discussão, a oposição questionou a decisão de acelerar a análise às vésperas do segundo turno das eleições. Já a base do governo defendeu a votação e classificou o fim da escala 6x1 como uma reivindicação histórica dos trabalhadores. Repórter Douglas Castilho.
8: Líder da oposição, o senador Rogério Marinho, do PL do Rio Grande do Norte, questionou o fato de o governo pautar o tema às vésperas do segundo turno.
9: Não nos negamos a discutir jornada, não nos negamos a discutir esse ou qualquer outro assunto. A estratégia é que o regimento seja cumprido, que haja discussão, que haja interstício, que não haja atropelo. Nós não somos contra nem a favor, Feliz Cala 6x1, nós somos a favor de que haja uma jornada flexível. Quem trabalha precisa ter a

0: quando escolher e fazer a sua própria condição de trabalho.
1: A líder do governo no Senado, Tereza Leitão, do PT de Pernambuco, disse que já está colhendo assinaturas para acelerar a tramitação.
2: Meu desejo era que essa PEC fosse votada aqui no plenário imediatamente depois da aprovação quase unânime na Comissão de Constituição e Justiça. O que é que pode mudar este rito? É um calendário especial. Estamos recolhendo as assinaturas.
1: Faltam 3 sessões de discussão para a votação em primeiro turno e outras 3 para o segundo turno. Entre os dois momentos, deve haver um intervalo de 5 dias úteis que poderá ser modificado caso o requerimento de Tereza Leitão seja aprovado.
3: Eleições 2026.
4: Você sabia que eleitores que não votaram no último domingo podem votar normalmente no segundo turno? Isso acontece porque a Justiça Eleitoral considera cada turno como uma eleição independente. Por isso, o não comparecimento à primeira etapa da votação não impede a participação no segundo turno. Para votar, a eleitora e o eleitor precisam apenas estar com o título em situação regular, ou seja, o documento não pode estar cancelado nem suspenso.
5: No dia 25 de outubro, o Distrito Federal e 6 estados irão eleger seus governadores. Na mesma data, ocorrerá em todo o país o segundo turno para escolher o presidente da República. O senador Paulo Paim, do PT do Rio Grande do Sul, enfatizou a importância de voltar às urnas. Na avaliação dele, os eleitores devem comparar os projetos dos dois candidatos e acompanhar os debates que devem ocorrer antes da eleição.
6: No fundo, pede para que as pessoas votem, que assim é a democracia. Mas comparem os dois projetos. São dois projetos. Você pode escolher. Quando der o debate dos dois candidatos, cada um vai demonstrar o que fez durante a vida e o que pretende fazer ganhando as eleições.
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0: edição de Paulo Groba e trabalhos técnicos de Eliseu Caires, o Jornal do Senado fica por aqui. Acompanhe agora as notícias da Câmara dos Deputados. Boa noite.
1: Boa noite e até amanhã.

0: mudanças na legislação sobre mineração.
1: 12 partidos e 2 federações não cumpriram a cláusula de barreira.
0: Bancada feminina manterá atuação suprapartidária na próxima legislatura.
1: Boa noite. Deputadas da bancada feminina afirmam que a atuação do grupo continuará sendo suprapartidária em 2027. Os resultados das urnas mostraram um aumento de 90 para 109 deputadas entre os 513 que compõem a Câmara. A repórter Silvia Munhato tem as informações.
2: Deputadas da bancada feminina da Câmara acreditam que, apesar da acentuada divisão ideológica do país, reafirmada nos resultados do primeiro turno das eleições, a atuação do grupo continuará sendo suprapartidária. Em entrevistas ao programa Painel Eletrônico da Rádio Câmara, tanto a deputada Jaque Rocha, do PT do Espírito Santo, atual coordenadora da bancada, quanto a deputada Soraya Santos, do PL do Rio de Janeiro, defenderam, por exemplo, a luta pela reserva de cadeiras para as mulheres no parlamento. Hoje há reserva de 30% para candidaturas femininas com recursos proporcionais, mas não de cadeiras. Jaque Rocha acredita que a reserva poderia começar com os mesmos 30%. A partir de 2027, a bancada vai subir de 90 para 109 deputadas, em um total de 513, ou seja, pouco mais de 20%. Para Soraya Santos, a reserva poderia ser de 50%, já que as mulheres representam 52% do eleitorado. Segundo ela, isso poderia até reduzir os ataques contra as candidaturas femininas.
3: Se você perguntar para as deputadas e parlamentares dos países europeus, elas não sofrem esse tipo de ataque. Por quê? Porque as cadeiras já estão lá definidas, 50% para um, 50% para outro, ou 30% que seja. Isso já está consolidado. Então, as mulheres, ainda por cima, sofrem ataques de formas diferentes para que elas se desestimulem na disputa eleitoral.
2: Soraya Santos lembra que

0: Ainda há muito o que fazer, já que estados como Piauí e Roraima e o Distrito Federal não elegeram nenhuma mulher como deputada federal. Para Jaque Rocha, as mulheres acabam se unindo em relação a várias pautas que são comuns.
1: A gente consegue colocar o direito das mulheres acima de qualquer questão ideológica ou até mesmo de pensamento individual. No dia de hoje, infelizmente, as estatísticas nos mostram que vão morrer 4 mulheres vítimas de feminicídio no nosso país. Então, nós não podemos fechar os olhos para esses dados e estatísticas.
0: Jaque Rocha explicou que a principal pauta é colocar mais recursos no orçamento para temas como combate à violência contra a mulher e o apoio ao empreendedorismo feminino. Da Rádio Câmara de Brasília, Silvia Minhato.
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0: 12 partidos e duas federações não cumpriram a cláusula de barreira nas eleições deste ano, mas a situação ainda pode mudar com decisões judiciais. Quem explica os detalhes é a repórter Paula Bittar.
1: Nas eleições deste ano, 12 partidos políticos e duas federações não atingiram a cláusula de barreira. Criada em 2017, a cláusula estabelece critérios para que as legendas possam acessar os recursos do fundo partidário e o tempo de rádio e TV destinado à propaganda partidária. Segundo as regras, os partidos precisavam obter nas eleições para deputado federal ao menos 2,5% dos votos válidos distribuídos em pelo menos 9 estados, com um mínimo de 1,5% dos votos válidos em cada um. A outra opção era eleger pelo menos 13 deputados federais distribuídos em no mínimo 9 estados. PDT, Agir, Mobiliza, Avante, PSTU, PCB, PRTB, DC, PCO, Democrata, UP e Missão foram as legendas que não passaram na cláusula de barreira. Desses, apenas PDT, Avante e Missão elegeram algum deputado. Já as federações que não cumpriram os critérios foram PSOL Rede e PRD Solidariedade. Marina Lacerda, cientista política e professora do mestrado da Câmara, ressalta que o papel da cláusula de barreira é evitar uma superfragmentação partidária e permitir o debate político.
2: Qual é o objetivo do sistema proporcional? Você representar a diversidade de opiniões que existem na sociedade. O problema do sistema proporcional é que ele pode ter regras que vão levando a uma fragmentação partidária imensa. Então, ao longo da última década, o Brasil foi criando regras para equilibrar. Não perder a representação de minorias e de grupos que não são majoritários na sociedade, mas também de ter uma racionalidade do sistema partidário.
1: Mas esse equilíbrio nem sempre é perfeito, segundo a cientista política. Marina Lacerda cita o exemplo do PSOL, partido que não atingiu os critérios, mas que é conhecido por representar diversas minorias, tendo parlamentares indígenas e trans, por exemplo. A Federação PSOL Rede não atingiu a cláusula por uma diferença de 185 votos. O grupo alcançou 1,5% dos votos válidos para deputado federal em 8 estados, mas registrou 1,49% no Espírito Santo e elegeu 15 deputados federais, mas distribuídos apenas por 6 estados. O cientista político Paulo Castro aponta que as regras já têm surtido efeito com a redução de siglas com representação na Câmara.
3: Isso já reflete o movimento dos partidos de se unirem em federações para evitar eventuais problemas para atingir a cláusula de barreira. Então, a cláusula de barreira, ela segue de fato esse propósito para o qual ela se propõe, que é de diminuir o número de partidos para que a Câmara tenha um cenário de disputas nacionais e não apenas partidos pequenos que muitas vezes não têm ramificação nacional que estão aqui.

0: representados, mas sem essa capacidade de participar do grande debate político brasileiro.
1: Mas a situação dos partidos que ficaram fora da cláusula ainda não está completamente definida. Decisões judiciais podem alterar a validade de votos e os percentuais. Partidos podem se fundir ou incorporar outras legendas ou ainda entrar em uma nova federação. Da Rádio Câmara, de Brasília, Paula Bittar.
2: Segurança Pública.
3: Suco do PL do Rio Grande do Sul é um dos autores da proposta que torna obrigatório o trabalho de presos condenados em regime fechado e semiaberto. Pelo texto, metade da remuneração obtida com a atividade deve ser destinada ao custeio e à manutenção do sistema prisional.
4: A outra metade do salário, segundo o deputado, seria repassada à família do detento. Suco argumenta que os recursos destinados ao sistema prisional podem financiar melhorias na infraestrutura das unidades, além de ações de segurança, ressocialização e capacitação profissional dos presos.
2: Educação.
3: Os deputados estão analisando um reforço da inclusão escolar de pessoas autistas e com altas habilidades. O repórter José Carlos Oliveira tem mais detalhes sobre a proposta.
5: A Câmara dos Deputados analisa projeto de lei com foco na inclusão escolar de pessoas com transtorno do espectro autista. O texto original da deputada Carla Dixon, do PL do Rio Grande do Norte, já foi aprovado nas comissões de educação e de defesa dos direitos das pessoas com deficiência, que estenderam as medidas também para os estudantes com altas habilidades ou superdotação na rede pública da educação básica. A proposta cria a política incluir, com o objetivo de apoiar ações voltadas à permanência, à participação e à aprendizagem desses estudantes. A Câmara tem uma frente parlamentar de proteção às pessoas com transtorno do espectro autista, coordenada pelo deputado Felipe Beccari, do Podemos de São Paulo.
6: Existem muitos projetos parados na Câmara dos Deputados que tratam desse universo do autista. Então a gente precisa resgatar esses projetos, atualizá-los, fazer um novo bloco, né, que atenda às necessidades dos autistas hoje, para que a gente consiga avançar nas políticas públicas.
5: O projeto de lei que reforça a inclusão escolar de pessoas autistas e com altas habilidades ainda vai passar por votação nas comissões de Finanças e Tributação e de Constituição e Justiça. Da Rádio Câmara de Brasília, José Carlos Oliveira.
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2: Transportes.
4: Projeto obriga companhias aéreas e operadores aeroportuários a oferecer equipamentos mais seguros para embarque e desembarque remoto. A proposta de Maurício Neves, do PP de São Paulo, prioriza idosos, pessoas com deficiência, gestantes, lactantes e passageiros com mobilidade reduzida.
3: O deputado acrescenta que o texto prevê o uso de rampas e plataformas elevatórias, mas proíbe escadas íngremes como o único acesso para esses passageiros. Segundo Maurício Neves, o projeto também estabelece multas para empresas que descumprirem as regras.
2: Agricultura.
4: Dalo Barreto, do União da Bahia, apoia a proposta que cria regras diferenciadas para pequenos produtores rurais que cometerem infrações ambientais. Em vez de sofrer imediatamente sanções, como embargo da atividade ou apreensão de produtos, eles terão 24 meses para corrigir os danos.
3: Dalo Barreto avalia que o prazo permite a adequação ambiental sem interromper a produção que garante o sustento da família. Pela matéria em tramitação na Câmara, as penalidades poderão ser aplicadas caso o produtor não faça as correções dentro do período estabelecido.
4: Jorge Braz, do Republicanos do Rio de Janeiro, propõe manter as exigências sanitárias para importação de amêndoas de cacau da Costa do Marfim e impedir a flexibilização de regras. A ideia é proteger as plantações brasileiras contra pragas que podem chegar com o produto importado.
3: Jorge Braz defende que qualquer alteração nas regras seja feita somente após uma análise formal dos riscos e com base em evidências.

0: evidências científicas. O deputado argumenta ainda que é preciso garantir mais proteção à produção nacional de cacau.
1: Tião Medeiros, do PP do Paraná, propõe retirar a exigência do Registro Geral da Atividade Pesqueira para os produtores de peixes e outros animais aquáticos. O deputado explica que a medida evita burocracia e custos adicionais para os aquicultores.
0: O deputado acrescenta que a produção já é fiscalizada por meio da nota fiscal e da guia de trânsito animal, que garantem o controle sanitário e a origem dos produtos. Para Tião Medeiros, exigir também o registro não traz mais segurança e pode dificultar a comercialização.
2: Votação.
1: Vários projetos polêmicos e com urgência aprovada podem ser incluídos na pauta de votações do plenário. Uma dessas propostas prevê mudanças na legislação sobre mineração. Saiba mais sobre a perspectiva de votações na reportagem de Antônio Vital.
3: Depois do primeiro turno das eleições, diversos projetos estão prontos para entrar na pauta de votações do plenário da Câmara. Um deles é o que reduz a jornada normal de trabalho para 40 horas semanais e garante 2 dias de repouso semanal remunerado, sem redução de salário. O projeto apresentado pelo governo regulamenta a proposta de emenda à Constituição aprovada pelos deputados no primeiro semestre e que aguarda análise pelo Senado. O projeto prevê regras de transição, como a da proposta de emenda à Constituição já aprovada. A jornada passa a ser de 42 horas semanais 2 meses depois da publicação da lei. Um ano depois desse prazo, passa a valer o limite definitivo de 40 horas semanais, mas ainda não há consenso para a votação do projeto, que é criticado pela oposição e por entidades empresariais. Também pode ser votado o projeto que aumenta o limite de receita bruta anual para os microempreendedores individuais, os MEIs. Hoje podem ser enquadrados como MEI, pagando menos impostos, microempreendedores que faturem até R$81 mil por ano. O projeto aumenta esse limite para R$130 mil. Além disso, permite que o MEI contrate até 2 empregados. Hoje pode contratar apenas 1. Esse texto, porém, pode ainda ser alterado até a data da votação. O governo admite um teto de R$140 mil para os microempreendedores. Outro projeto que ganhou regime de urgência e pode ser votado a qualquer momento é o que altera diversos pontos da legislação da mineração. Entre outras medidas, o texto amplia o conceito de garimpeiro e cria um leilão social que vai ofertar áreas de menor volume de minérios e pode beneficiar cooperativas de garimpeiros, que terão prioridade no processo de autorização. A proposta foi apresentada por um grupo de trabalho criado em 2022 e é assinado pelo deputado Felipe Barros, do PL do Paraná, coordenador do grupo, que foi eleito senador. A justificativa é que o projeto dá mais agilidade ao processo de mineração. Um dos pontos dispensa o licenciamento ambiental para lavras se a tecnologia usada não provocar impactos significativos. O regime de urgência provocou discussão no plenário. O governo se manifestou contra a proposta e pediu mais discussão antes da votação, como disse a deputada Érica Cocai, do PT do Distrito Federal.
4: Esse projeto é para legalizar o garimpo, e legalizar o garimpo sem regras. O Brasil inteiro viu o desastre que houve no território Yanomami, pela ação sem regras do próprio garimpo, que não dá para ficar todo o tempo passando a boiada, porque meio ambiente é fundamental para a própria soberania. Mas nós também temos a posição do Ministério do Planejamento, da Casa Civil, contra esta proposição. Não dá para liberar, como está se propondo, o garimpo sem regras.
3: Já o deputado Joaquim Passarinho, do PL do Pará, relator do grupo de trabalho que apresentou a proposta, defendeu as mudanças na lei de mineração. Segundo ele, o objetivo é permitir que pequenas empresas atuem no setor.
5: No nosso projeto, não há nenhum tipo de restrição ao meio ambiente, não há nenhum tipo de facilitação, não há anuência prévia, não há taxa, não há nada disso. Pelo contrário, o que nós estamos tentando é tirar da mão de 5, 6 empresas, umas nacionais, outras internacionais, que detêm quase todo o subsolo nacional pesquisado. Está na mão de 5 empresas. E essas empresas não dão anuência para as menores empresas trabalharem. E o subsolo brasileiro, ele é do povo brasileiro.
3: Outras propostas que podem ser votadas foram apresentadas como prioridade no primeiro semestre pela Frente Parlamentar da Agropecuária. Um dos projetos suspende por 2 anos sanções e embargos ambientais a pequenos produtores rurais. A medida não tem apoio do governo, que argumenta que na Amazônia Legal, isso pode significar a suspensão de sanções a quem possui propriedades de até 400 hectares. Outro projeto pronto para ser votado é criticado pela oposição desde o início do ano e ainda não tem consenso para ser votado. A proposta combate a misoginia, que é como se chama o ódio, desprezo ou preconceito contra as mulheres. O texto já aprovado pelo Senado foi alterado pela deputada Tabata Amaral, PSB de São Paulo, coordenadora do grupo de trabalho que analisou a proposta. O texto aprovado pelo Senado equipara a misoginia ao crime de racismo, o que a torna inafiançável e imprescritível. Na nova versão, a relatora alterou principalmente a

0: Definição de misoginia. Ela retirou os termos ódio e aversão à mulher, previsto no projeto original para caracterizar a misoginia e considerados vagos pela oposição. Na nova versão, misoginia é descrita como a prática, a indução ou a incitação de menosprezo ou discriminação contra a mulher que promova violência. A pena prevista é de 2 a 5 anos de prisão. Tarde Câmara de Brasília, Antônio Vital.
1: Justiça.
2: Paulo Litro, do União do Paraná, apoia a proposta de emenda à Constituição que estabelece mandato de 12 anos sem recondução para ministros do Supremo Tribunal Federal. A medida mantém as 11 vagas da corte com idade de ingresso entre 45 e 70 anos.
3: A PEC, apoiada por Paulo Litro, também divide entre executivo, legislativo e judiciário a indicação dos integrantes da corte. O texto ainda estabelece períodos de quarentena antes da indicação e depois da saída do STF.
2: A Câmara aprovou e encaminhou para o Senado projeto que atualiza a estrutura da Advocacia Geral da União. Vinícius Gurgel, do PL do Amapá, informa que o texto reorganiza e define atribuições das carreiras que integram o órgão responsável pela defesa jurídica da União.
3: Vinícius Gurgel avalia que a reorganização pode tornar mais eficiente a atuação da AGU, reduzindo sobreposições e tornando mais claras as competências dentro da estrutura institucional.
2: Projeto aprovado pelo Congresso e já transformado em lei, cria 8 varas federais no Amazonas e em Mato Grosso do Sul. João Maia, do PP do Rio Grande do Norte, avalia que a medida amplia a presença da Justiça Federal em regiões com demanda crescente.
3: A nova lei, que contou com o apoio de João Maia, também cria cargos de juízes e servidores para reforçar o atendimento de processos ambientais, fundiários, previdenciários e criminais.
2: Termina agora o Jornal Câmara dos Deputados, produzido pela Rádio Câmara, com trabalhos técnicos de Everson Urani e apresentação de José Carlos Andrade.

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0: linda loirinha, ou bela loirinha, né? Ouvimos aqui com os atuais. A hora certinha pra você que tá ligadinho, curtindo o nosso Boa Noite e Sintonia. 22:07, 22:07, vamos até as 23 horas, né? Até as 11 horas aí na companhia de vocês, o nosso Boa Noite Cinturinha. É, agradecendo aí sempre a sua companhia, a sua audiência, você que tá aí ouvindo, curtindo o nosso programa. Obrigado pela companhia, obrigado pela audiência, vamos atender participações aqui, que temos sorteio de 2 rodízios de sopa daqui a pouco. Você que ainda não mandou, pode mandar um recadinho para participar aí, tá bom? Boa noite, coloca meu nome no sorteio da bicicleta, sou Samuel do Faxinal, quero presentear meu filho Brian, se puder, toca Velho Casarão. Boa noite, tudo de bom pra vocês, Samuel Vitorino, valeu Samuel Vitorino, um abraço, obrigado pela sua companhia. Quem mais aqui mandando recado, boa noite.
1: Luiz Moraes, eu quero participar do sorteio da bicicleta.

0: bicicleta. Se eu ganhar, eu quero presentear meu netinho, o Tutui, que é um gostosinho do vô.
1: Ah, tá certo. Já tinha ouvido. Tem mais um recadinho aqui?
0: Claro, Moraes. Eu esqueci de mandar o meu nome completo aí. É Maurilino dos Santos, daqui do Frei Jerônimo.
1: Isso. Agora sim, meu amigo. Tá participando aí do sorteio. Um abraço e obrigado pela audiência. Sou Davi Ferreira de Aurora. Quero participar do sorteio da sopa. Tá participando, meu amigo, o Davi Ferreira. Um abraço e obrigado pela companhia, obrigado pela audiência. Quem mais aqui? Boa noite, sou a Margarete Constante Conaco, Alto Rio Engano. Quero participar do sorteio da bicicleta para dar de presente para minha filha, a Tassila Catherine Conaco. Catherine Conaco, isto, a Tassila. É, Tassila Catherine Conaco. Valeu, um abraço então aí. Margarete Constante Conaco. Tem áudio? Boa noite.
2: Boa noite, Carlos Moraes. Aqui é o Rudy, aqui de Atalanta. Gostaria de participar do sorteio aí da bicicleta. Uhum. E o nome da pessoa e da criança é minha neta, Aurora Fiorella Iorni.
1: Uhum.
2: Se eu for sorteado, eu vou tá pra ela.
1: Certo.
2: Um abraço e um bom trabalho aí. Valeu.
1: Valeu, Rudy, um abraço pro amigo aí também, obrigado pela companhia, obrigado pela audiência. Luziana da Silva também tá aí curtindo o programa. Eu, Marcelo Israel, gostaria de oferecer música para toda a equipe da PAI. Valeu, Marcelo, boa noite, meu nome é Gilson Rosa. Gostaria de participar do sorteio do rodízio de sopa, do sorteio também da bicicleta para minha filha, a Yasmin Helena. Valeu, um abraço, Gilson. Obrigado pela audiência. Boa noite, Carlos Moraes. Sou Gilvânio da Silva, das Três Barras. Tudo bem, Gilvânio? Quero participar do sorteio do rodízio de sopa e também da bicicleta para presentear minha netinha Yasmin Helena Rosa. Valeu, Gilvânio, obrigado pela companhia. Boa noite, Carlos Moraes, sou a Marlene da Rosa Silva, Três Barras. Gostaria de participar do sorteio do rodízio de sopa e também da bicicleta para presentear a minha neta Yasmin Helena Rosa. Muito bem. Boa noite, Adriane Sebold, Alto Rio Novo, também quer participar do sorteio da sopa. Valeu. Um abraço, Adriane. Obrigado pela companhia. Boa noite, Carlos Moraes. Me chamo Gabriela da Silva Rosa, das Três Barras. Quero participar do sorteio da sopa. Mandar um alô para a minha família. Também participar do sorteio da bicicleta para presentear a minha filha, a Yasmin Helena Rosa. Valeu, um abraço então aí, Gabriela da Silva Rosa e das Três Barras, obrigado pela sua companhia. Vamos trazendo música, daqui a pouco tem sorteio. Sim, você que ainda não participou, dá tempo ainda, manda o seu recadinho, tá bom? Ronaldo Viola e João Carvalho, Pagode do Grotão.

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Pra você aí curtindo a nossa programação, obrigado pela companhia, obrigado pela audiência. 22 horas e 18 minutos agora, 22 e 18.

0: Tem mais participação aqui? Vamos lá, deixa eu ver quem mais mandou recadinho pro nosso Boa Noite Cinturinha. Tem áudio, boa noite.
1: Boa noite, Carlos Moraes.
0: Boa noite, é o seu Arthur.
1: Rio Antinhas.
0: Tudo bem, meu amigo?
1: E participar do sorteio dos rodízios de sopas.
0: Certo.
1: Obrigado, uma boa noite. Deus abençoe a todos.
0: Amém, boa noite. Tudo bom pro senhor, seu Arthur? É, quem mais aqui, boa noite?
2: Boa noite, Carlos Moraes, sou a Julita.
0: Oi, Dama,
2: eu quero participar do sorteio do rodízio de sopa.
0: Certo, também tem outro
2: Carlos
0: aqui.
2: Carlos Moraes, dá pra colocar o nome do Cauê Dama pro sorteio do rodízio de sopa?
0: Vamos colocar.
2: Amanhã está completando 20 anos.
0: Parabão, parabéns,
2: o nosso então. Menino.
0: Parabéns então pro Cauê Dama, parabéns pra ele, muita sorte, saúde, felicidades e muitos anos de vida. Música na sequência, eu volto com o sorteio aí, dá tempo de você que ainda quiser participar pra concorrer, ainda dá pra tempo de mandar um recadinho, na volta tem sorteio então aí de dois rodízios de sopa lá do CT de Onas. Quem canta a próxima aqui é o Tula Velho, Índio Cruzado com Branco.

Verde, Táxi, Teixeirinha, você ouviu aqui no nosso Boa Noite Sintonia, 22:26. 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Boa noite, Sintonia. Vamos até às 11 horas aí na sua companhia. O nosso Boa Noite Sintonia, às 11 horas tem Sintonia da Fé. Vamos lá, vamos ver. Chegou mais recado? Tem como? Vamos lá. Vamos atender esses dois recadinhos que chegaram aqui. Daí vamos pro sorteio. A Lídia Popenga, bairro Salto Grande. Estou ouvindo o programa. Quero participar do sorteio da Sopa do CT. Boa noite, gostaria de participar do sorteio da bicicleta Edili Faustinelli, de Campestre Vidal Ramos. Muito bem, vamos lá então pro sorteio. Vamos nessa. Deixa eu colocar aqui todo mundo participar aqui do nosso sorteador. Vamos que vamos. Aqui, muito bem. Agora sim, vamos ver o sorteio então aqui dos nossos dois rodízios de sopa do CT de Ona. Muito bem, tá aqui. Vamos ver aqui, primeiro rodízio de sopa saindo para Davi Ferreira. O Davi Ferreira de Aurora. Então, o Davi Ferreira de Aurora ganhou um rodízio de sopa lá do CT de Onas. Tem mais um rodízio. Tadeu Coelho também, né? O Tadeu Coelho também então ganhou aí rodízio de sopa do Ceterionas. Tadeu Coelho e quem mais aqui? E Davi Ferreira. Eram os ganhadores aí dos rodízios de sopa. Passa na rádio para pegar uma autorização, tá bom? Muito bem, o JM canta A Procura da Felicidade.

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0: prisioneiro. É pra acabar com o cheque do leite, mas que barbaridade. 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O Rudy caiu na tentação e foi pro caquedo. Barbaridade, Chiru Missioneiro, pra acabar com o cheque do leite. A hora certa, 22:42. É, 22:42, vou até às 23 aí com vocês, nosso Boa Noite Sintonia. Quem tá chegando agora pra cantar é a banda do, é o Grupo Safira, né? Grupo Safira, Reconciliação.
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sábado e domingo, Banda Real do Paraná. Vamos ficando por aqui, vamos agradecendo a sua companhia, a sua audiência. É, o nosso Boa Noite Sintonia fica por aqui, porque na sequência, Pastor Bill tá chegando aí com o Sintonia da Fé. Ficamos ouvindo as últimas músicas aqui. Tem o Bruno e o Marrone. Bruno e Marrone cantando para vocês aqui a música Filho Pródigo. E ainda tem o Walter Moraes com Rebeldia. Boa noite. Eu volto amanhã.

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9: Boa noite, está começando mais uma edição do programa Sintonia da Fé. Eu sou o pastor Bill e te faço companhia aqui na Rádio Sintonia. Seja muito bem-vindo onde quer que você esteja. Deus quer falar com você. E hoje eu quero conversar com você sobre algo que pode mudar completamente o resultado da nossa vida. O poder do comprometimento. Vivemos em uma geração que começa muitas coisas, mas termina poucas. Começamos projetos.

Projetos, fazemos promessas, assumimos compromissos e estabelecemos metas, mas muitas vezes, quando aparecem as dificuldades, desistimos. E existe uma grande diferença entre estar interessado e estar comprometido. Quem está interessado faz quando é conveniente, mas quem está comprometido continua mesmo quando é difícil. Isso acontece no casamento, na família, no trabalho, nos estudos, até mesmo na igreja e principalmente no relacionamento com Deus. Muitas vezes queremos resultados extraordinários, tendo apenas um comprometimento superficial. Queremos colher onde não estamos dispostos a plantar. Queremos viver promessas, mas não queremos permanecer nos processos. Mas grandes resultados normalmente são construídos por pessoas que decidiram permanecer. A Bíblia diz em 1 Coríntios, capítulo de número 15, versículo 58. Portanto, meus amados, sede firmes e constantes sempre, abundantes na obra do Senhor, sabendo que o vosso trabalho não é vão no Senhor. Preste atenção nessas duas palavras, firmes e constantes. Deus não está procurando apenas pessoas que começam algo bem animada. Ele procura pessoas que permanecem comprometidas. Pense nisso e enquanto isso, vamos ouvir essa canção.

Estamos de volta com o programa Sintonia da Fé. E hoje estamos falando sobre o poder do comprometimento. E existe uma frase que precisamos guardar em nosso coração. Comprometimento é continuar fazendo aquilo que precisa ser feito mesmo depois que a emoção passou. Porque começar empolgado é muito fácil. Difícil é continuar quando ninguém está aplaudindo. É fácil cuidar do casamento quando tudo vai bem. Difícil é continuar investindo quando surgem as diferenças, as desavenças. É fácil servir a Deus quando estamos vivendo momentos maravilhosos. Difícil é permanecer quando oramos e a resposta parece não chegar. É fácil até mesmo começar uma dieta na segunda-feira. O difícil é chegar na sexta. É fácil fazer planos no começo do ano, ter projetos. Difícil é manter disciplina durante os meses seguintes. E por isso que comprometimento não é baseado em sentimentos, mas em decisões. Quando pensarmos em comprometimento, precisamos olhar para Jesus. Jesus é o maior exemplo de comprometimento que podemos encontrar. Em determinado momento, ele sabia exatamente o que enfrentaria em Jerusalém. A cruz estava diante dele. A dor estava à sua frente. Jesus tinha um propósito e estava comprometido com ele. E existe algo que precisamos aprender. Quem conhece o seu propósito suporta melhor o processo. Você já ouviu falar sobre a história de Noé? Deus entregou a Noé uma missão que parecia impossível. Construir uma enorme arca, porque viria um dilúvio sobre a terra, por conta de toda a maldade e toda a imoralidade. Noé recebeu uma palavra de Deus sobre algo que ele ainda não conseguia ver. Afinal, não havia chovido. Mas antes de receber a missão, antes de Noé ter uma direção, ele se relacionava com Deus. A Bíblia diz que ele era justo, íntegro, entre o povo da sua época, e que ele andava com Deus. E isso faz toda a diferença. A vida de Noé e da sua família foi transformada porque Noé decidiu andar com Deus e se sujeitar à sua direção. Noé tinha uma missão. Noé tinha uma família.

Mas também, diante disso tudo, tinha muitos desafios. Imagine Noé, todos os dias levantando e construindo aquela arca. Madeira por madeira, parte por parte, dia após dia. Talvez alguém perguntasse: Noé, por que você está fazendo isso? E a resposta talvez seria muito simples: porque Deus falou. A Bíblia diz em Gênesis 6, versículo 22: assim fez Noé, conforme tudo que Deus lhe mandou, assim o fez. Eu acho esse texto incrível. Deus falou, Noé fez. Não diz que Noé fez somente aquilo que concordava, aquilo que pensava, aquilo que achava. Não diz que fez enquanto estava animado. A Bíblia diz que ele fez conforme tudo que Deus havia ordenado. Isso é comprometimento. É quando a nossa decisão se torna maior que a nossa emoção. Talvez o que esteja faltando em alguma área da nossa vida não seja a oportunidade, porque as oportunidades elas surgem. Talvez seja comprometimento que está faltando. Comprometimento com Deus, comprometimento com a família, com os filhos, no casamento, com aquilo que começamos, comprometimento com a nossa palavra. Hoje em dia as pessoas não têm mais compromisso com a sua própria palavra. Temos que ter comprometimento com aquilo que Deus colocou em nossas mãos. Precisamos ser fiel àquilo que Deus já confiou diante de nós. Pense nisso. Noé precisou permanecer comprometido antes de ver qualquer resultado. E essa talvez seja uma das maiores provas do comprometimento. Continuar quando nada está acontecendo. Orar quando a resposta ainda não chegou. Trabalhar quando o reconhecimento ainda não veio. Investir na família quando parece que ninguém está percebendo. Servir quando ninguém agradece. Plantar quando ainda não existe sinal de colheita. Você já imaginou Noé trabalhando naquela arca? Ele não construiu a arca em um dia. Existiu processos ali. Existiu muito trabalho, existiu cansaço, mas também existiram dias comuns. E certamente houve momentos em que continuar não era fácil. Talvez a provocação, a humilhação, as pessoas talvez dizendo para ele: ei, você tá louco. Mas Noé tinha algo ainda maior do que qualquer motivação ou desencorajamento das pessoas. Noé tinha uma palavra liberada por Deus. E diante da palavra nós precisamos ter convicção. E quem tem convicção não pode viver dependendo apenas da emoção ou da afirmação de pessoas. Porque motivação muda, as pessoas mudam. A motivação, hoje estamos animados, amanhã podemos estar cansados. Hoje queremos fazer, amanhã talvez não tenhamos mais vontade. Por isso, comprometimento não pode depender apenas de como estamos nos sentindo. Comprometimento é uma decisão. Eu quero te fazer uma pergunta. O que Deus colocou em suas mãos que você precisa continuar construindo, ainda que você não tenha visto a chuva? Decida hoje mesmo recomeçar. Decida hoje mesmo voltar-se para o Senhor. Creia, caminhe, confie. E no mais, a Bíblia diz que Ele tudo fará. Faça a sua parte. Busque o Senhor, entregue diante dEle e deixe Ele agir em favor da sua vida, em favor daquilo que somente Ele é capaz de fazer. Deus deseja mudar histórias, transformar vidas. E com tudo isso que nós estamos falando, eu quero te convidar a ouvir essa canção diante daquilo que Deus é capaz de fazer na sua vida.

Estamos de volta, esse é o programa Sintonia da Fé e você está comigo aqui na Rádio Sintonia. Hoje estamos falando sobre o poder do comprometimento. E eu quero orar com você e por você. Deus está te chamando. Se renda a Ele. Não foi por acaso que você está conectado conosco. Talvez você tenha lutado com as suas forças, mas muitas vezes tem sido vencido pela sua mente. Mas hoje mesmo, isso pode começar a mudar. Jesus disse: "Vinde a mim todos que estão cansados e sobrecarregados, e eu vos aliviarei." Então eu quero te convidar a entregar tudo nas mãos do Senhor. Eu quero primeiramente orar se houver alguém que queira voltar para Jesus. Se houver alguém que queira entregar a sua vida para Ele. Se você é essa pessoa que está me ouvindo, ore comigo. Repita assim: Senhor Jesus, eu me rendo. Até hoje eu tenho andado e lutado com as minhas forças. Eu tenho caminhado do meu jeito. Mas hoje mesmo eu entrego a minha vida para o Senhor. Eu me rendo. Eu te peço, Senhor, perdoa os meus pecados. Escreva meu nome no teu livro da vida e me receba como teu filho pela tua graça. E dirige os meus passos, conduz a minha vida como o Senhor fez com Noé e com tantos homens que se renderam diante do Senhor. Mulheres, jovens, pessoas que se entregaram ao Senhor e tiveram a sua vida transformada. Faz assim na minha também, em nome de Jesus. Amém, queridos. Eu quero orar

também para todos que estão nos ouvindo agora, por cada pessoa que está conectado conosco nesse momento. Eu peço ao Senhor, Senhor Jesus, dai-nos um coração comprometido contigo,

pelas vezes que deixamos o desânimo vencer a nossa responsabilidade. Ensina-nos a ser como Noé, a permanecer firmes, inabaláveis, mesmo que não conseguimos enxergar à frente, porque sabemos que o Senhor está no controle. Pai, fortalece famílias, fortalece aqueles que estão cansados. Senhor, renova as forças daquele que está pensando em desistir. Aquele que está desanimado, aquele que está com medo, seja encorajado. E em cima de qualquer projeto, Senhor, que o nosso maior comprometimento seja caminhar todos os dias com o Senhor, assim como na vida desse homem chamado Noé. Pai, em nome de Jesus, eu quero abençoar como ministro do teu evangelho todo aquele que está nos ouvindo agora, nesse exato momento, a sua casa, os negócios, a sua família, em nome de Jesus. Amém, queridos? Muito obrigado pela sua companhia e mais um Sintonia da Fé. Que o Senhor abençoe você, sua casa, sua família. Até o próximo programa, se Deus

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2: Que o sobrinho.
3: Uhul. Ô, tio. Opa, o que tá inventando ali?
4: Tô olhando uma toca que entra um tatu aqui.
3: Tá cuidando pra pegar o bichinho?
4: Tô cuidando pra pegar. Meu primo que era caçador de tatu.
3: É?
4: Pensa num homem, tinha um

0: cachorrinho bom. Só que ele não tinha arma nenhuma. Ele ficava na toca esperando. Quando o cachorro vinha tocando o tatu, ele vinha quando o tatu queria entrar, ele pisava em cima do tatu, desnucava e punhava dentro da bolsa e já ia pra outra toca. E uma tarde dessa ele bebeu umas cachaças e foi caçar. Foi lá, o cachorro bateu no tatu e veio aquele tatu. Quando o tatu chegou pra entrar na toca, ele pisou em cima e passou a mão assim, que já punhou dentro da bolsa, e indo caminhando, de repente viu que aquele tatu pulava dentro da bolsa, pegou, punhou a bolsa no chão, assim o tatu saltou fora e você foi. Ele olhou o dedão dele, ao invés dele desnucar o tatu, ele desnucou o dedo e punhou dentro da bolsa.
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1: Vacas possuem melhores amigas. Estudos indicam que as vacas podem formar relações sociais mais próximas com determinados indivíduos. Quando ficam separadas de uma companheira com quem tem maior vínculo, pode apresentar sinais de estresse.
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0: primeiro carro da história. Você sabe quando surgiu o primeiro automóvel? Em 1886, o alemão Karl Benz patenteou o Benz Patente Motorwagen, considerado amplamente o primeiro automóvel prático movido por motor a combustão. Bem diferente dos carros atuais, ele tinha apenas três rodas e um pequeno motor a gasolina. A invenção abriu caminho para uma indústria que, décadas depois, transformaria a maneira como as pessoas se deslocam pelo mundo.
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1: Tudo que vemos no espaço está no passado. É, tudo que é possível observar no espaço já

0: aconteceu, seja minutos atrás ou milhões de anos no passado. Isso acontece porque, de acordo com a teoria da relatividade de Einstein, nada viaja mais rápido que a luz, mas ela ainda precisa de tempo para percorrer longas distâncias, como as que vemos no universo, de acordo com a Agência Espacial Norte-Americana, NASA. Ou seja, como a luz não chega a todos os lugares instantaneamente, quanto mais longe for sua origem, mais tempo ela demora para ser observável. Esse também é o motivo do porquê usamos anos-luz para medir distâncias no universo. Na prática, se um astrônomo vê uma estrela que está a 100 anos-luz da Terra explodir hoje, significa que o fato aconteceu há 100 anos, porque a luz demorou todo esse tempo para alcançar o nosso planeta, como explica a NASA.
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1: Você sabe por que o pato não se molha quando nada? Porque ele produz uma secreção oleosa embaixo da cauda e com o bico ele retira o óleo e espalha pelo corpo. Recobertas por essa secreção, as penas tornam-se impermeáveis. Além disso, a camada de ar que fica entre as penas e o corpo ajuda a manter o pato flutuando.
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1: Você já percebeu a importância da generosidade na sua vida? Pessoas generosas são como um raio de sol durante o amanhecer. Começa chegando bem devagar, bem de mansinho, e gradativamente vai iluminando tudo, sem nenhuma intenção de ser o centro das atenções. Os dicionários indicam que a pessoa generosa é aquela capaz de deixar de lado seus próprios interesses para ajudar uma outra pessoa. Não importa a sua fonte de renda, a sua idade, a sua profissão ou a quantidade de dinheiro que você possui na sua conta bancária. É possível praticar a generosidade quando, onde e como desejar. Talvez, neste exato momento, do seu lado ou dentro da sua casa, há alguém que precisa muito do seu sentimento de amor. Disponibilize, então, um pouquinho do seu tempo em ouvir, valorizar a amizade, demonstrar sua honestidade, procurar ensinar e ajudar com ideias positivas, ou ainda, abrir os olhos para que uma outra pessoa não realize um erro. Mas você pode fazer a seguinte pergunta: professor Dalmir, o que eu ganho sendo uma pessoa generosa? Eu respondo que o próprio universo se encarrega de devolver para você toda a generosidade que demonstrar para uma outra pessoa. Procure sempre lembrar: pessoas generosas estão muito mais conectadas com as dimensões da espiritualidade, mantêm uma saúde mental mais equilibrada, gostam de ajudar e não ficam preocupadas com receber. Seja então uma pessoa generosa hoje, amanhã e sempre.

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1: Você sabe como funciona o Sistema CNA, FAESC, Senar, Sindicatos Rurais? Em âmbito nacional, a CNA é a voz institucional do setor agropecuário, com atuação junto aos poderes públicos, na defesa de políticas para o campo e na elaboração de propostas voltadas ao desenvolvimento do agronegócio. Em Santa Catarina, a FAESC representa os interesses dos produtores e articula ações estratégicas para o setor produtivo. O Senar atua na formação profissional, na promoção social, na assistência técnica e gerencial, entre outras ações. Já os sindicatos rurais formam a base do sistema nos municípios, mantendo contato direto com os produtores, identificando demandas locais e mobilizando o setor. Juntas, essas entidades trabalham para fortalecer o agronegócio. 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
3: São 5:02, 18 graus a temperatura desta quinta-feira, hoje dia 8 de outubro de 2026. Estamos iniciando, começando mais uma programação ao vivo.

novo aqui na programação da Sintonia, no Bom Dia Sintonia. Você já percebeu que não é Diogo W. Marcel, Diogo W. Marcel, merecidos descansos aí para o nosso companheiro de trabalho, Dioguito. Grande Diogo, boas férias para você. Estaremos aqui até o dia 17 de outubro nas férias de Diogo W. Marcel. Desejando para você uma ótima, excelente, maravilhosa, agradabilíssima quinta-feira, véspera da sexta, no caminho da felicidade. Agradecendo aí a sua audiência, você que já está trabalhando antes que nós dessemos bom dia aqui, e para você que começa tipo nós aqui às 5 da manhã, um bom dia e uma ótima manhã de quinta-feira, 8 de outubro de 2026. Sou Ironildo de Oliveira e desejo para você um dia maravilhoso, como aí a mensagem do Dalmir falou aí, que a gente deve ser gentil, não por para ter obter algo em troca, né? Mas isso vem do ser humano mesmo. Então, trate bem alguém e seja gentil com sempre, que isso é importante, interessante, agradável para você e para quem está recebendo a sua gentileza. Desejando para você um bom dia. Estaremos aqui ao lado do João Sérgio. Daqui a pouco o João Sérgio chega aí com um destaque de polícias, também com o Café com o João, aqui na programação de mais um Bom Dia Sintonia nesta quinta-feira. Abrindo a programação aqui, musical Os Monarcas, um bom dia para você e uma ótima quinta-feira.

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5: São 5 horas e 13 minutos, 18 graus a temperatura. Um bom dia pra você ligadinho conosco aí, tipo o nosso amigo Wilson Reisen, tá ligado conosco aí? Alô, Wilson, grande abraço pra você, um bom dia, uma ótima quinta-feira, curtindo aqui a programação do Bom Dia Sintonia. Bom dia também pra galera aí ligada conosco aí, ligadinho, tomando aquele chimarrão e ouvindo a sintonia nesta manhã de quinta-feira. Desejo aí um ótimo, uma ótima quinta-feira pro nosso amigo Tadeu Coelho. Alô, Tadeu Coelho. O Tadeu Coelho fez eu ficar mais famoso do que nós já somos aqui na sintonia, né? Fiquei no dia das eleições segurando o cachorrinho do Tadeu Coelho para ele votar. Rapaz, que fez sucesso, garoto. Aí alguém tirou uma foto lá e enviou para Stephanie. Alô, Tadeu Coelho, grande abraço, meu querido. Tudo de bom aí, uma ótima quinta-feira para você. Também o Vilibaldo Rank tá ligado conosco aqui. Um bom dia, uma ótima manhã de quinta-feira, oferecendo para toda a família aí, ouvindo aquela música. Pessoal lá de Rio das Pedras para o Mundo. Grande abraço aí, nosso amigo, o meu amigo Vilibaldo Rank, que tá ligadinho conosco aqui na programação do Bom Dia Sintonia desta quinta-feira. Claudionei Maueski também tá ligado conosco aí, ouvindo aqui a programação do Bom Dia Sintonia, uma ótima quinta-feira. Bom dia também aí, um abraço pra galera que já tá ligadinho conosco e ouvindo aqui a programação da sintonia nesta quinta-feira, hoje dia 8. Desejando aí um bom dia pra vocês, chegando pra cantar agora aqui Chico Rei e Paraná. Bom dia pra você, canarinho prisioneiro.

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5: Bom dia, Sintonia! 5:21, 18 graus a temperatura. Bom dia pro seu Manuel lá do Cetrim, que tá ligado conosco e também ouvindo aqui a programação do Bom Dia Sintonia. Bom dia também para a galera trabalhando, nosso amigo o Beto e a Lula em Vidal Ramos, estão trabalhando aí, ouvindo aqui a Sintonia. Nós agradecemos a audiência aí, desejamos aí um ótimo trabalho aí também para o Beto e a Lula em Vidal Ramos, estão trabalhando e ouvindo aqui a Sintonia, em Molungu, para ser mais preciso, e ouvindo aqui o Bom Dia Sintonia desta quinta-feira. Você ligou o rádio agora às 5:22, disse, meu Deus, o que que deu? Diogo Damasceno, demos um descanso para o garotinho, pai da Maitê, grande Dioguito. Ainda também o Ayrton José Krieger, tá ligado conosco também aqui, um bom dia, uma ótima quinta-feira. E ainda também um bom dia da Sônia Inês, lá da Aurora, tá ligadinha conosco aqui na programação do Bom Dia Sintonia desta quinta-feira, hoje dia 8, aniversário da minha comadre também, a Josi, a Josiane, ela trabalha no céu. Não, acho que agora ela é

Ela não tá mais no céu, ela tá lá na Gabiroche, auxiliar de dentista. Alô, Josi, parabéns aí, sucesso, saúde, felicidade, vida longa. É o desejo de toda a família aí pra Josi, que hoje está de aniversário. Você deve estar dizendo o que que o Herô tá mais ou menos rouco aí. É que hoje tinha campeonato da integração rural lá no Henrique Rolitz. O Orly de Souza, grande abraço aí, meu querido. Tá ligadinho conosco aí também, o Orly de Souza. E eu tava lá e quem manda lá na Duque de Caxias tava de treinadora, né? Então, tava meu amigo Sandro, o meu amigo Júlio, eu, o Mateusão, a rapaziada torcendo pras mulheres lá, mas deu ruim, deu ruim. E o Batalha ganhou. E o Batalha fez barba e cabelo. Tá na final no feminino e na final no masculino também, hein? Do Campeonato da Integração Rural 2026, aí, 25ª edição, aí, Boldas de Prata do Campeonato da Integração Rural. Sérgio Pereira, meu amigo Sombra, quem sou eu pra chamar alguém de Sombra, né? Tá ligado conosco aí também, tá oferecendo aí pra a madrinha Dona Maria e pra todo o pessoal ligado conosco aqui na programação. Dona Marli Abreu também tá ligadinha conosco aí, sempre ouvindo aqui a programação da Sintonia, tá oferecendo aí pra filha a Letícia, tá ligadinha conosco também, o Rodrigo, estão ouvindo aqui a programação da Sintonia. Desejamos aí um bom dia e uma ótima quinta-feira para a dona Marli Abreu lá do Rio Novo para o mundo, tá ligada conosco aí. 5:24, 18 graus a temperatura, chegando para cantar agora o Candeeiro. Bom dia para você, uma ótima quinta-feira.

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5: Quinta-feira de lua minguante, hoje 8 de outubro de 2026, no ar para você, amigo ouvinte, está o Panorama Agrícola. Na mesa de som está o Eduardo Maier e o ditado de hoje é: a necessidade faz a lei.
4: Dica do dia.
5: A produção de forragem, o manejo do pasto e a suplementação, sempre planejadas de forma integrada, tem papel importante para a produtividade e para a competitividade da bovinocultura de leite. A forragem é um componente estratégico na alimentação dos rebanhos. Boas pastagens melhoram a nutrição animal e ajudam no controle dos custos de produção.
4: Você sabia?
5: Você sabia que Santa Catarina tem 1.898 vinhos registrados? É o segundo estado do Brasil com maior registro de vinhos, atrás apenas do Rio Grande do Sul, que tem bem mais, em torno de 10 mil registros. Os números são do Anuário do Vinho 2026, com informações sobre a cadeia produtiva do vinho referentes ao ano de 2025. Essa publicação reúne dados sobre estabelecimentos e produtos registrados no Ministério da Agricultura, Produção, Empregos e Comércio Exterior. E as informações organizadas no anuário podem ser utilizadas como fonte de consulta por produtores, pesquisadores, instituições públicas e demais interessados em acompanhar dados relacionados ao setor vitivinícola brasileiro. Segundo o Anuário do Vinho, o Brasil contava no ano passado com 965 vinícolas registradas, distribuídas em 327 municípios. O Rio Grande do Sul concentra 600 estabelecimentos, seguido por Santa Catarina, com 102, e São Paulo, com 86. No ano passado, a produção declarada de vinho ultrapassou 300 milhões de litros. A atividade registrou 7.361 empregos diretos no período de 2025. No comércio internacional, as exportações brasileiras de vinho somaram 7,35 milhões de litros no ano passado, enquanto as importações de vinho alcançaram 165,66 milhões de litros.
4: Informações do mercado agrícola.
5: Nos 8 primeiros meses deste ano, na Companhia de Entrepostos e Armazéns Gerais de São Paulo, a CEAGESP, o volume comercializado de banana foi superior a 38 mil toneladas, sendo 5,6% de origem catarinense. No período foram gerados 152 milhões em valores negociados de banana, sendo 8,4% de participação catarinense. Mercado externo da banana. Entre janeiro e agosto, o volume das exportações brasileiras de banana apresentou redução em relação ao ano anterior, mas com uma maior participação de Santa Catarina no mercado exportador da banana. Uruguai e Argentina são os principais destinos da banana de Santa Catarina. O estado de Santa Catarina, com 19 mil toneladas, representa 50,5% do volume exportado brasileiro de bananas entre janeiro e agosto deste ano. Os valores das exportações catarinenses de banana nesse período foram de 6,940 milhões de dólares. Nos 8 primeiros meses deste ano, os principais países de destino das exportações brasileiras de banana foram Uruguai, Argentina, Países Baixos e Espanha. Informações de Rogério Goulart Júnior, economista do Centro de Socioeconomia e Planejamento Agrícola da EPAGRE.
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1: 5:36, 18 graus a temperatura. Um bom dia para você, uma ótima quinta-feira, 8 de outubro de 2026. O Bom Dia Sintonia. João Sérgio já está chegando aqui, estará nos auxiliando aqui no Bom Dia Sintonia nessas férias de Diogo Damasceno. Galera, cornetei aí que Diogo Damasceno é o cidadão que mais pega férias. Isso é a entrega da oposição, né? Ô, Diogão, se espirrar, saúde. Grande abraço aí pro Diogo Damasceno e também a galera que está de férias, é a nossa amiga Ziza, Elisa Robelato. 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Que beleza! João Sérgio, meu nobre companheiro, seu bom dia aí para os nossos ouvintes aí nessa manhã de quinta-feira. Um prazer aí estar com com você, meu jovem.
3: Bom dia, meu querido.

0: ótima quinta-feira para todo mundo. Vamos fazer desta uma excelente quinta-feira, né?
1: É verdade.
0: É, alguns pontos com garoa.
1: Tá garoto lá fora.
0: Mas o tempo tá bacana. Uma noite quente, né?
1: Pra lá, é, parece verão. Pra Aurora tá garoando?
0: A banda da Aurora, uns pontos que pega a garoa aí. Eu já disse que a Aurora é a cidade da garoa.
1: Parece São Paulo, então, né?
0: É,
1: então, quando eu tava vindo, eu pensei, será que alguma coruja fez necessidades na minha cabeça? Então era gotículas de H2O, água.
0: É, tá uma garoazinha aí. Mas tá bom, assim, só a garoa não quer dizer nada.
1: É verdade. Se for só a garoa, tá tranquilo,
0: tá,
1: né?
0: Tranquilo, não pode vir chuva.
1: Não pode, é verdade. É de balai que não, é. Daí não reve, né? Daí não fecha, não tem condições.
0: Uma abençoada quinta-feira pra todos nós.
1: Pra todos nós. João Sérgio,
0: já tá pronto o café?
1: Já tá pronto,
0: então
1: eu já fiz.
0: Vamos lá experimentar
1: aí.
0: O
1: experimenta.
0: Café.
1: Vê se eu mereço uns 5 aí.
0: E já vamos compilar as informações.
1: Ah, tá. Tá zen aí, o cara. Tá moderno aí, vai provar o
0: já,
1: café.
0: Já a gente volta.
1: Volta pra dizer se eu passei no teste ou se não, você não vai dizer que nem saudou o seu Gervais aqui dizendo, acabou o pó aqui de café aqui na rádio. Chegando pra cantar agora aqui o Mike Ilhão, pagode lá. É, pagode do Grotão, não é lá, é do Grotão. Deixa eu mandar um abraço aqui pra galera que tá ligada conosco aqui, mandando um abraço aí pra o Cleiton Petri, tá ligadinho conosco aí, um grande abraço aí pro Cleiton Petri, mandando os parabéns também a Andréia Meurer, mandando pra sua vovó, a dona Angelina, que tá completando 92 primavera aqui, beleza, hein? Parabéns aí, sucesso, saúde e felicidades. Também ainda, um bom dia do Jailson Scheit, tá ligadinho conosco aí, lá no Caeté, Alfredo Wagner, vindo aqui a programação do Bom Dia Sintonia, também agradecemos aí a audiência, desejamos a Maria Deuscher da Rosa, tá ligada conosco, alô dona Maria Deuscher da Rosa, tá ligadinha conosco aí também, grande abraço aí, o Odair Pereira, também tá ligado, Odair José Pereira também tá ligado conosco aí, um bom dia, uma ótima quinta-feira e agradecemos a companhia conosco aqui no Bom Dia Sintonia, também o Marcelo Israel, tá ligadinho conosco aí também, um bom dia e uma ótima quinta-feira. Bom dia pra você ligado conosco. Canta aí, ô Mike Lia.

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4: São exatamente 5:44. Um bom dia para você ligado conosco aqui na programação do Bom Dia Sintonia desta manhã de quinta-feira. Você ligadinho conosco ouvindo aqui o Bom Dia Sintonia. Nós agradecemos aí a sua audiência e desejamos que você tenha uma ótima quinta-feira. 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Fred Pedrito, bom dia para você.

0: Faltando 12 minutos para as 6 horas da manhã. Bom dia para você, ligadinho conosco aqui no Bom Dia Sintonia desta manhã de quinta-feira, hoje dia 8. E aí, quem tá chegando é o nosso amigo Dioniso, para com as promoções aí para esta manhã de quinta-feira. Ligadinho conosco aí, grande Dioniso, bom dia para você. Nosso amigo Dioniso aí vai estar chegando aí com um recadinho para você nesta manhã de quinta-feira. Agradecendo aí você que tá ligado conosco, ouvindo aqui a programação do Bom Dia Sintonia. E nós desejamos que você tenha um ótimo dia e agradecendo aí a sua audiência e a parceria conosco nesta manhã de quinta-feira. Vamos ver se agora nós conseguimos falar, conversar aí com o nosso amigo o Dioniso dos Santos aí. Bom dia, Dioniso!
1: Bom dia, meu amigo Eronildo, bom dia, João Sérgio, bom dia, ouvintes da Rádio Sintonia. Hoje é quinta-feira.

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1: Valeu, meu amigo Dionísio. Grande abraço aí pro Dionísio, que trouxe o recadão para nós nesta manhã de quinta-feira, faltando 9 minutos para as 6 horas da manhã. E você ligadinho conosco aqui, ouvindo a programação do Bom Dia Sintonia nesta quinta-feira. Abraço aí para você e agradecendo a audiência de todos aí. Desejando um bom dia para você que tá tomando aquele chimarrãozinho, aquele cafezinho aí nesta quinta-feira. Hoje, dia 8, 18 graus a temperatura, como o João Sérgio já frisou aí. Bastante quente e garoando lá fora aí. O seu Antônio Bercambroc, lá da Bela Vista, tá ligadinho conosco aí. Bom dia pro seu Antônio Bercambroc. Também o seu Pedrinho Daltroso, tá ligado conosco aí, ouvindo aqui a programação do Bom Dia Sintonia. Um abraço, um bom dia e uma ótima quinta-feira para a galera que tá curtindo aí nesta manhã. É o Júlio Schumacher, grande Júlio, grande abraço aí, meu amigo Júlio, tá ligadinho conosco aí, já dando aquela caminhada aí, que é sempre encontro aí, o homem corre mais com notícia ruim, né, ó. Grande abraço aí pro Armando Krieger, tá ligado conosco aí também, tá garando, meu amigo Armando, vai morrer um porquinho aí de novo, né? Grande abraço aí pra galera ligado conosco lá em Dona Luísa, Atalanta. Ribeirão Matilde, Atalanta também, a galera ligada conosco aí, é a esposa Alvina Derner Steinhauser, de Ribeirão Matilde, tá mandando aí, homenageando o esposo, seu Dorval Steinhauser, que está de aniversário hoje, desejando aí parabéns, sucesso, saúde e felicidades. Faltando 8 minutos para as 6 horas da manhã. Som aqui da sintonia Surungo de Fim do Mundo com o Som do Sul. Bom dia para você.

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2: A Associação dos Fumicultores do Brasil, a FUBRA, aprovou um aumento do peso máximo indenizado por pé de tabaco. O índice passará de 66 para 70 gramas por pé. Segundo o presidente Marcílio Drescher, o novo índice vai servir de base para cálculos de coberturas concedidas aos associados em caso de perdas nas lavouras.
3: Ainda este ano, reajustamos ele para um patamar maior, ou seja, 70 gramas. Isso é um aumento real de 6,06%, que o produtor, quando tem indenização, auxílio do mutualismo, vai receber a mais esse cálculo. Pode parecer pouco essas gramas por pé, claro, porém, o valor que se paga sempre é da URM, ou seja, o máximo de uma tabela de tabaco, muitas vezes superada, inclusive, como foi nesse ano, depois de 2 anos consecutivos com algumas sobras no sistema mútuo, que é guardado em reserva, nós havíamos um compromisso de fazer essa adequação que se fez, então, em momento que se receberia um valor X, se recebe um valor Y, que é de 6,06% melhor para o nosso produtor.
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1: Sintonia. 5:59, nota de falecimento. Silmeia Sardá Brito e familiares comunicam com pesar o falecimento de seu esposo, Marcos Aurélio Brito, ocorrido ontem aos 48 anos de idade. O corpo está sendo velado na Capela Mortuária Municipal, Sala 2, aqui em Ituporanga, onde haverá hoje, dia 8 de outubro, às 17 horas, a realização da celebração dos funerais, seguindo logo após para sepultamento no cemitério municipal. A assistência familiar Santa Cruz comunicou com pesar o falecimento de seu associado Marcos Aurélio Brito. A família enlutada, as nossas condolências. Nota de falecimento. A esposa Juscela Dognini Israel, o filho Márcio Israel e familiares comunicam com pesar o falecimento de Edson Israel, ocorrido ontem, dia 7 de outubro, aos 62 anos de idade. O corpo está sendo velado na Capela Mortuária Irmã Paulina, em Ituporanga, onde haverá hoje, dia 8 de outubro, às 16 horas, a realização da celebração dos funerais, seguindo logo após para sepultamento no cemitério. A confirmar, a assistência familiar Santa Cruz comunicou com pesar o falecimento de seu associado Edson Israel. A família enlutada, as nossas condolências.
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0: 6 horas, um bom dia para você ligadinho conosco aqui, daqui a pouco manchetes do que será a notícia de polícia aí com o nosso companheiro João Sérgio, que já está conosco aqui no estúdio. Nosso estúdio e todos que vêm aqui visitar, né, João Sérgio? A gente fica feliz que a galera fica impressionada aí com a beleza do nosso estúdio aí. Nós ajudamos um pouquinho, né, João Sérgio, para decorar o estúdio. Não me olha. Pega o microfone ali pra falar. Não me olhe com esse olhar aí que tu me deixa.
1: Na verdade, nós que escangaiamos o estúdio, né? Porque
0: mas não era pra dizer
1: sem
0: isso.
1: Sem nós aqui, ele era lindo, mas daí com nós ele ficou bonito, né?
0: Boa, João Sérgio, boa. João Sérgio, olha, se vocês vissem o semblante do João Sérgio quando eu mencionei que nós, com a nossa presença, decorava um pouquinho o nosso estúdio, eles... menos, senão. Mas tudo certo, é que o cara perde o amigo, mas não perde a piada, né, João Sérgio? A galera sabe que o nosso estúdio ficou muito bonito, inclusive meu amigo Fininho e as meninas aí, a Larissa e também a Mônica, tiveram aqui, tiraram o retrato com o Josué e eu, e a galera fez a festa aqui, o pessoal que vem visitar nós aqui no nosso estúdio, nesta manhã de quinta-feira. Nós agradecemos aí a sua audiência, você que está tomando aquele chimarrãozinho, ou então já tá arrumando um lanche para ir trabalhar. Bom trabalho para você aí, porque tem gente que pensa mais no lanche do que bater o ponto, né? Vai tudo certo, vida que segue, né? Um abraço aí pra galera então que tá ligadinho conosco aí. Daqui a pouco informações, as manchetes de polícia aí com o nosso companheiro, o João Sérgio. O Rick Renner. Estão chegando para cantar agora aqui, Saudade Pesada. Bom dia para você, 6:02.

0: 6:05 nesta manhã de quinta-feira, você ligadinho conosco aqui na programação do Bom Dia Sintonia. Vamos trazer aí o que será destaque daqui a pouco na polícia. Se teve falcatruas, picuinhas, geralmente a galera anda mais tranquilo, mas nem sempre, né, José? Ainda mais que hoje é quinta, véspera de sexta-feira, né, meu nobre companheiro João Sérgio?
1: Nem sempre todo mundo resolve ficar sossegado,
0: tipo,
1: né?
0: Tipo nós dois, assim, né?
1: Olha, a colisão frontal deixa 3 pessoas feridas na BR-282 em Alfredo Wagner. Ainda motociclista morre em colisão traseira na BR-470. E jovem de 19 anos fica ferido em acidente entre carro e caminhão na BR-470. Estas e outras informações eu trago já aqui dentro do nosso Bom Dia, meu querido Herói.
0: Daqui a pouco, então, eu volto com as informações na íntegra aqui no Bom Dia Sintonia.
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0: Bom Dia Sintonia, 6:06. 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
0: 6:09. Daqui a pouco o Ronaldo Coutinho estará chegando, hein, com a previsão do tempo aqui na programação do Bom Dia Sintonia desta manhã de quinta-feira, hoje, dia 8 de outubro. Reforçando e mandando um abraço aí pra minha comadre, a Josi, que está de aniversário hoje, Josiane, ela que agora, se eu não estou enganado, ela tá trabalhando lá no postinho da Gabira, mas ela trabalhava no céu. Josi, um abraço, minha querida, parabéns aí, felicidades. O Bom Dia, a galera ligada conosco aqui na programação do Bom Dia Sintonia, desejando aí o João Kammer, tá ligado conosco aí. Alô, Fritz, grande abraço, meu querido. Um abraço aí pro Chevette, um bom dia, também tá ligadinho conosco aí, um grande abraço. José, o Genoto José Helma, tá ligadinho conosco lá na Gabira, sempre encontro aí meu amigo Genoto José Helma com a sua bike aí. E também a galera participando aí da nossa promoção pro Dia das Crianças, que vale até amanhã, porque sábado de manhã, no Manhã da 94, será o sorteio. Galera já tá dizendo aí que tá chovendo um pouquinho. Rapaz, né? Chega de chuva, muita chuva aí. Meu amigo o Armando Krieger. Então já pode morrer um porquinho, né, o Armando? Grande abraço aí, meu querido. Um bom dia também, agradecendo aí a audiência, meu amigo Ademir, tá ligadinho conosco aí, um bom dia e uma ótima quinta-feira. Um bom dia aí a filha, a Jade Steinhauser, a neta Beatriz Bols, estão oferecendo uma música aí pro seu Dorval Steinhauser, que está de aniversário hoje, desejando aí parabéns, sucesso e felicidades pro aniversariante também. Ainda a participação aqui, o Anderson Venca, lá do Rio Novo, tá ligadinho conosco aí, desejando um ótimo dia a todos aí, aproveitando para agradecer e deixando o nome aí da filha, a Laura Helena Venck, para participar do sorteio da bike. Boa sorte aí. Ainda também atendendo aqui a participação do Eugênia Zeitz, do Rio Batalha, tá tomando aquele chimarrão e ouvindo a nossa programação. Gratidão pela audiência. O Vilmar Vaz também tá ligado conosco, oferecendo aí para o filho, o Lucas Emanuel Vaz, de aniversário hoje também. Parabéns aí, sucesso, saúde, felicidades, vida longa aí para o aniversariante. Às 6:11, deixa eu ver se até a temperatura subiu, deixa eu ver, não, tá chovendo, né? 17, baixou 17 graus, que tava 18 graus. Eduardo Costa canta aqui, um bom dia pra você, quer saber a hora pra não perder o horário, pra não chegar atrasado no trampo. 6:11, bom dia.

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3: 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Fala com o Gustavo. Grande abraço a toda a equipe. O Ronaldo Coutinho tá chegando aí com a previsão do tempo nesta manhã de quinta-feira aí, dia 8. Como ficará o tempo aí, nosso amigo Ronaldo Coutinho, para esta manhã de quinta-feira aí, Coutinho?
4: E no geral, com tempo mais para bom hoje, entre nublado, períodos de sol, céu azul, nuvens, pode passar dos 25, 27 graus, você fica abafado, e talvez alguma chuva no finalzinho da tarde e noite. Aumenta a chance de chuva na sexta e fim de semana. De manhã, pequena chance, mais entre a tarde e a noite. E quando não chove, fica meio abafado. Choveu, diminui a temperatura. Alguma chance, alguma coisa mais forte, pontual. Não é ruim o tempo todo, mas atividades de média e longa duração fica mais arriscado. Provavelmente segunda e terça também tem chuva, trovada e períodos de melhora e um pouco menos quente. É um tempinho chato aí para quem precisa de tempo seco prolongado. Da Climatea, Ronaldo Coutinho.
3: Valeu, Ronaldo Coutinho. Volta ainda dentro da programação aí do Bom Dia Sintonia nesta manhã de quinta-feira. Um grande abraço aí pro Ronaldo Coutinho. 6 horas e 10.

0: 18 minutos. 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
0: 6:20, aqui na programação da sintonia, chegando para cantar a Moça do Sul. Um bom dia para você, o Paulinho Mocelim, mandando um abraço aí para você que tá ligado conosco aqui ouvindo o Bom Dia Sintonia nesta quinta-feira e agradecemos aí a sua audiência. Bom dia aí pra Marlene da Rosa, tá ligada conosco aí, ouvindo aqui o Bom Dia Sintonia. Ainda também Alzira Hengel, lá de Rio Saltinho, Chapadão do Lajado, também tá ligada conosco aí, tá participando do sorteio da bike. E ainda também o seu Antônio Bercambroque, lá da Bela Vista, também tá participando aí. Tem que botar o nome de quem será agraciado, é o Caio Manuel Bercambrock, que vai ser agraciado com o preço, se for o contemplado. E boa sorte então aí a todos que estão participando conosco aí, nós agradecemos e ficamos lisonjeados aí pela participação. 6:21, canta aí o Paulinho Mocelim.

0: No ato de falecimento, os familiares comunicam com pesar o falecimento de Neri Pedro Pereira, ocorrido nesta quarta-feira aos 92 anos de idade. O corpo está sendo velado no salão da Igreja Católica de Rio Saltinho, em Chapadão do Lajeado, onde haverá nesta quinta-feira às 9 horas da manhã a realização da celebração dos funerais, seguindo logo após para sepultamento no cemitério católico local. A assistência familiar Santa Cruz comunicou o falecimento de seu associado, Neri Pedro Pereira. A família lutada, nossas condolências.
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1: São 6h33, 17 graus a temperatura. Bom dia pra você que tá mandando mensagem pra participar conosco aí da nossa promoção aí do Dia da Criançada. É, que beleza, hein? A gurizada tá participando aí, os papais e vovôs aí, titios, padrinhos, todos participando aí da nossa promoção aí, sorteio especial da semana aí, é Dia das Crianças, Sintonia. Lá você estará ganhando, participando aí uma bike 0 km aí de aro 20, novinha lá do Dazica Motos e Bikes. É só mandar no WhatsApp aqui pra

nós o seu nome completo e também o nome da criança que você quer agraciar e presentear aí com a bike no Dia das Crianças, que será o nosso dia, né, João Sérgio? Na segunda-feira. Mensagem no WhatsApp, eu anoto o WhatsApp mais famoso do sul do mundo aí. 47 99192-0947. Seu nome completo, Eronildo José de Oliveira. E não esqueça de mandar o nome da criança que você quer presentear. Yuri Listerfels Oliveira, só um exemplo, tá? O Yuri não vai ganhar uma bike, não. O sorteio será no sábado, dia 10, no manhã da 94. Então participe e boa sorte pra você aí, criançada, papais, vovós, padrinhos, titios que estão mandando aí o nome da gurizada pra participar. 6:34, Chitãozinho e Chororó cantando aqui na aba do meu chapéu. Eu uso mais boné, mas tem gente que usa chapéu, os cowboys. 6:34, bom dia, não perca o horário aí, ó.

0: 6:37, nota de falecimento. Silmeia Sardá Brito e familiares comunicam com pesar o falecimento de seu esposo, Marcos Aurélio Brito, ocorrido ontem, dia 7 de outubro, aos 48 anos de idade. O corpo está sendo velado na Capela Mortuária Municipal Sala 2, em Ituporanga, onde haverá hoje, dia 8 de outubro, às 17 horas, a realização da celebração dos funerais, seguindo logo após para sepultamento no cemitério municipal. A assistência familiar Santa Cruz comunicou com pesar o falecimento de seu associado Marcos Aurélio Brito. A família enlutada, as nossas condolências.
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1: Faltando 18 minutos para as 7 horas da manhã, daqui a pouco o nosso companheiro João Sérgio da Silva. Quando a minha saudosa mãe, dona Adalva, dizia: Eronildo José de Oliveira, apura que vem chuva, que nem diz o Josué. Não, mas aqui João Sérgio e eu são parça. Nós não é sutiã, mas é amigo do peito. O José.
5: E não, há muitos anos.
1: Muitos anos, Luz. Não vamos dizer a nossa idade, que não interessa pra ninguém, além das nossas esposas, que sabem, às vezes, sabe? Às vezes o cara diz: quantos anos mesmo? Não é pra tanto. Daqui a pouco o João Sérgio chega falando sério aí, né? Das ocorrências de polícia aqui. Depois dos quatro Galderes cantar aqui, desejando uma ótima quinta-feira pra você que tá enviando mensagem pra ganhar a bike aí no Dia das Crianças. Parabéns a toda a criançada aí pelo seu dia. No calendário é na segunda-feira, mas a criançada tem todo o seu dia, né? Os quatro Galderos.

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2: Ao vivo a cores aqui nos estúdios, nosso companheiro João Sérgio traz os destaques desta manhã de quinta-feira. Passou rápido essa semana também, né, João?
3: Toda semana tá passando.
2: Ah, e nem teve feriado, imagina semana que vem.
3: Isso significa que nós estamos envelhecendo muito rápido.
2: Bem rápido, né? Falando minha idade antes, olha, já é quinta-feira, dia 8 de outubro, João.
3: Passou eleição, já eleição, tem Natal.
2: Já, amanhã já tem horário, 7 horas de volta, ó.
3: Horário eleitoral, mas é 10
2: minutos. É mais curto que o Euronildo, mas é 10 minutinhos. O que temos de notícia aí?
3: 5 para cada candidato.
2: Isso.
3: Vamos aos fatos que chamaram a atenção nestas últimas horas. 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

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Agora são 6 horas da manhã com mais 50 minutos. E três pessoas ficaram feridas em uma colisão frontal entre dois carros na BR-282 em Alfredo Wagner na manhã de ontem. O acidente aconteceu por volta de 8h26 no KM-109 da rodovia. A batida envolveu um Chevrolet Onix e um Ford Ka. O motorista do Onix, de 35 anos, estava fora do veículo, consciente e orientado. Ele foi atendido pelos bombeiros de Bom Retiro e encaminhado ao hospital de Alfredo Wagner. Já um homem de 24 anos, que também estava no Onix, e a motorista do Ford Ka foram atendidos e levados pelo SAMU nesta ocorrência. Uma motociclista de 32 anos morreu em um acidente de trânsito na BR-470 em Gaspar, na manhã de ontem. A colisão traseira aconteceu por volta de 9h30 da manhã no KM-29 da rodovia no sentido oeste. O acidente envolveu uma Honda NXR-160 Bros de São José e uma carreta Scania G500 de Gaspar. A condutora da motocicleta não resistiu e morreu no local. Já o motorista da carreta, de 54 anos, não sofreu ferimentos. Um jovem de 19 anos, uma jovem, ficou ferida em um acidente de trânsito envolvendo um carro e um caminhão na BR-470, no bairro Margem Esquerda, em Londres. A colisão aconteceu por volta de 11h55 da manhã de ontem. A motorista do automóvel sofreu ferimentos de gravidade média, recebeu os primeiros atendimentos no local, em seguida ficou aos cuidados da equipe do helicóptero Arcanjo 3. A motorista ou motorista do caminhão, de 60 anos, foi avaliado pelas equipes de socorro, mas recusou atendimento médico, informando que estava bem. A ocorrência mobilizou os bombeiros voluntários de Londres, Polícia Rodoviária Federal e a equipe do Arcanjo 3. E olha, três meninos, dois de 11 anos e um de 12, sofreram um choque elétrico enquanto jogavam futebol em um campo comunitário no bairro Santa Rita, em Rio do Sul, na manhã de ontem. De acordo com o Corpo de Bombeiros Militar, a ocorrência foi registrada por volta de 10h50 na rua Andradina. As crianças estavam jogando futebol quando encostaram em um poste metálico de iluminação do campo. O menino, de 12 anos, apresentou dores no tórax e foi encaminhado à unidade de pronto atendimento, à UPA de Rio do Sul. Os outros dois meninos não apresentaram ferimentos. Após o atendimento, os bombeiros desligaram o disjuntor de energia do campo e isolaram o local para evitar novos acidentes. A Defesa Civil de Rio do Sul também foi comunicada para adotar as providências necessárias. Isso, meu querido Heronildo, me vem aqui à cabeça uma situação de que nós temos muitos campinhos de futebol esparramado aí pelos bairros, comunidades do interior, né? Isso tem que estar sempre passando periodicamente por uma checagem por parte dos responsáveis. Se for a prefeitura que faça a checagem. Se é particular, que se faça também, né? Se contrate um eletricista,

0: para evitar esse tipo de situação. De toda sorte, um ficou ferido, né? Mas poderia ter virado uma tragédia.
1: É verdade.
0: Onde três crianças poderiam ter morrido eletrocutadas. Então, esses campinhos de futebol que muitas vezes ficam jogados, essa que é a verdade, ficam jogados. Pode passar, tu não vê um em perfeitas condições, ou alambrado tudo rebentado, ou banco quebrado, ou luz, ou fiação esparramada. Então tem que passar por uma checagem, por uma vistoria, para evitar que algo ruim possa acontecer no futuro. Tomara que não, mas é bom sempre prevenir. A prevenção é o melhor remédio. Daqui a pouco eu volto.
1: João Sérgio volta daqui a pouco aí com o Café com João.
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1: 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Faltando 6 minutos para as 7 horas da manhã. 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Grande abraço aí pro Daniel. 6:56. 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
1: Faltando 3 minutos para as 7 horas da manhã. Santo Fone, agradecer você que está ligadinho conosco aí, ouvindo aqui o Bom Dia Sintonia. Ligou o rádio agora, faltando 2 minutos para as 7. Diz: o que que deu com o Diogo? O Diogo tá de férias aí, vai curtir merecidas férias. Bom descanso aí, já que estamos na semana da criança aí. O Diogão tem a Maitê lá, né? Tem a Corre Mais que notícia ruim. Diogão, boas férias para você, meu queridão. 2 minutos para as 7 horas da manhã. Já são 17 graus a temperatura e faltando 2 minutos para as 7. Bom dia para Adelaine Kirchbaum, que já está desde madrugada aí também conosco, e a nossa amiga Renatinha, a Renata Vieira, que chegou para também atender o seu telefonema. Santo Fole, canta aí para nós, Abacaxi Sem Freio. Aí é ruim, hein?

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3: 7:02.
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4: Nota de falecimento. A esposa Josela Dognin Israel, o filho Márcio Israel e familiares comunicam com pesar o falecimento de Edson Israel, ocorrido ontem, dia 7 de outubro, aos 62 anos de idade. O corpo está sendo velado na capela mortuária Irmã Paulina, em Ituporanga, onde haverá hoje, dia 8 de outubro, às 16 horas, a realização da celebração dos funerais, seguindo logo após para sepultamento no cemitério local. 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A família enlutada, as nossas condolências.
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7:05, 17 graus a temperatura. Você ligado conosco aqui nesta manhã de quinta-feira. Um bom dia para você. Agradecemos a audiência. Você já tomando aquele cafezinho, aquele chimarrãozinho, trabalhando e ou então descansando de férias, mas acorda cedo e que não se acostumou ainda. Então, para você, uma ótima quinta-feira e agradecemos a sua audiência neste dia. E ficamos lisonjeados aí com a sua participação conosco em muitas mensagens, chegando, inclusive, para participar aí da nossa promoção aí com o Dazica Bikes e Motos, para você. Para a criançada ganhar uma bike Aro 20 aí, é só mandar o seu nome completo de onde você está falando, o nome do pai e da mãe, né? E o nome da criança que você quer agraciar aí, a parceria da sintonia com o Dazica Bikes e Motos para o Dia das Crianças. Agradecendo aí a sua audiência. Vamos fazer a Renatinha trabalhar. Galera ligada conosco aí. 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E nós estaremos sorteando aí daqui ali umas 7:20 mais ou menos, antes do Ronaldo Coutinho voltar aí com a previsão do tempo. Nós vamos ver quem irá almoçar neste domingão, dia 11, véspera de feriado, véspera do Dia das Crianças, lá no Santa Gastronomia aí no nosso WhatsApp. Então manda aí pra nós aqui na sintonia. 7:07, Daniel Dengo cantando aqui no Bom Dia Sintonia. Um bom dia para você, uma ótima quinta-feira.

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3: 7:10.
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3: São 7:12. Um bom dia para você ligadinho conosco aqui na programação do Bom Dia Sintonia nesta quinta-feira. Agradecendo a audiência e desejando um bom dia para a galera que tá curtindo aqui o Bom Dia Sintonia. E desejando que você tenha uma ótima quinta. O pessoal mandando mensagem para participar conosco aqui do sorteio da bike. É, da bike aí para criançada. Então, para você, uma ótima manhã de quinta-feira. E daqui a pouco nós estaremos anunciando quem estará ganhando aí, quem estará indo almoçar lá no Santa Gastronomia com acesso da Cruz Panorâmica no domingo, dia 11. Daqui a pouco nós estaremos mencionando quem foi o ganhador ou ganhadora. Agora tá chegando o Xeloquedo, meu currículo. Vou apresentar e pedir uma vaga aqui na sintonia. Bom dia.

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1: São 7:17. Daqui a pouco o Ronaldo Coutinho está chegando aí com a previsão do tempo. Também daqui a pouco o Café com o João aqui na programação do Bom Dia Sintonia do dia 8 de outubro, Semana das Crianças. Nossa semana, né, Gaiteiro? Gaiteiro aí, Gaiteiro. Tudo bem, Gaiteiro? Ei, Gaiteiro, vamos nos inscrever no concurso para fazer bolacha que vai ter lá em Atalanta em dezembro. Ouvi ontem, já convidei meu amigo Gaiteiro, que ele tem uma frase muito inusitada, então nós vamos se gabaritar para isso, né, ô Gaiteiro? Grande Gaiteiro, de nova fase. Chegando para cantar o Traia Véia, não é que é o Gaiteiro, é o nome do conjunto, é o Traia Véia, dia de rodeio. Bom dia para você, 7:18.

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5: 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O Ronaldo Coutinho tá chegando aí com a previsão do tempo aí para esta quinta-feira. Ronaldo Coutinho, como ficará o tempo para hoje, meu querido? Bom dia.
6: Bom dia. É, o tempo segue aí no geral com tempo mais para bom hoje, entre nublado, períodos de sol, céu azul, nuvens. Pode passar dos 25, 27 graus, você fica abafado. E talvez alguma chuva no finalzinho da tarde e noite. Aumenta a chance de chuva na sexta e fim de semana. De manhã, pequena chance, mas entre a tarde e a noite. E quando não chove, fica meio abafado. Choveu, diminui a temperatura.

0: alguma chance, alguma coisa mais forte, pontual. Não é ruim o tempo todo, mas atividades de média e longa duração fica mais arriscado. Provavelmente segunda e terça também tem chuva, trovada e períodos de melhora e um pouco menos quente. É um tempinho chato aí para quem precisa de tempo seco prolongado. Da Climaterra, Ronaldo Coutinho.
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2: 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E eu falei que o Ronaldo Coutinho ia chegar e eu vou dizer quem ganhou o almoço para domingão lá no Santa Gastronomia. Nossa amiga Renatinha já colocou aqui a Giovana Mari. É de Andrade Schlisting de Vidal Ramos, foi a contemplada, é o sorteio de um almoço lá do Santa Gastronomia, mais acesso com a Cruz Panorâmica para domingo, dia 11. Giovana Mari de Andrade Schlisting, lá da cidade da Doce Festa e do Cimento, foi a contemplada e agraciada aí com o auxílio da nossa companheira a Renata Vieira de Santa Teresa para o Mundo. São 7:25. Guilherme Santiago cantando aqui na Sintonia. Bom dia para você.

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1: 7:28. 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
0: Bom dia para a Vanessa Sebold, que também já está dando o ar de sua graça, aí o Dica já está chegando, antes começou. Eu aqui já fiz o cafezinho, o João Sérgio nem deu a nota aqui pro meu café, mas tudo certo, meu amigo João Sérgio. Mas deve ter ficado bom, né? Porque ele não falou nada, né? E se não falou nada, ele está concordando que o café estava bom, então. E a galera começa a chegar aqui nos estúdios da Sintonia. Hoje é o primeiro dia de peleio, nem lembrei de falar do esporte, né? Que sempre rápido e rasteiro aqui no Bom Dia Sintonia, eu dou uns pitacos de esporte com o Tio Vitor, né? Ontem eu estive lá no ginásio de esporte Henrique Rolitz, acompanhando as semifinais do Campeonato da Integração Rural, primeira semifinal, por isso que eu tô roquito. As meninas do Rio Batalha venceram as meninas do Ribeirão Cláudio Fênix por 1-0. Na outra semifinal foi para os pênaltis, 1-1 no tempo normal e 2-1 nos pênaltis para as meninas de 3/ futsal contra o Rio Perimbó Futsal. Na categoria livre, tivemos a equipe, as finais aí entre Cerro Negro e a equipe do Rio Novo, 6-1 para a equipe do Cerro Negro contra o Rio Novo, e a outra semifinal, a equipe de Alto Águas Negras 1, Rio Batalha A, 4 jogos de ontem lá no ginásio de esporte Henrique Rolitz, a princípio, a priori, tudo marcado para a final ser amanhã, sextou. Vamos aguardar fortes emoções aí, então. E deseja boa sorte para nós. Vou trazer o Deus é Caipira para cantar, o Eduardo Costa cantando aqui na Sintonia. A gurizada que está representando Ituporanga na Olesc, lá em Lages. É, estão disputando aí o tênis de mesa. Inclusive, deixa eu ver o nome da gurizada aqui que meu amigo Jefferson Menegas enviou para nós aí ontem, inclusive. Nós falamos aí, a gurizada que está lá em Lages e disputando aí. O Pietro, o Lucas, o Heitor e o Dieter na Olesc, que vai até dia 12. Começou no dia 6 e vai até o dia 12 lá na cidade de Lages. 7:33, daqui a pouco aí o Café com João, Deus é Caipira, o Eduardo Costa.

0: pra melhor.
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5: 7:37. 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
5: 7:38. Marcação chegando pra cantar aqui no Bom Dia Sintonia.

0: faz. Bom dia, faltando 20 minutos para as 8 horas da manhã. A nossa amiga Silvana, a Vana, tá chegando, com ofertas, promoções para esta quinta-feira, lá da Loja Roxa da cidade, nesta quinta-feira, dia 8. 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
0: Valeu, Vana, grande abraço aí pra Silvana, lá da loja Ponto Econômico, a nossa amiga Vana que deu o recado aqui na sintonia. Chegando para cantar agora o Pura Emoção, depois o Café com João, nesta manhã de quinta-feira, hoje dia 8 de outubro.

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3: Tá chegando aí o Café com João nesta manhã de quinta-feira.
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3: Meu nobre companheiro João Sérgio, mais uma vez aí um bom dia, que bom dia a gente nunca cansa de dizer, né, João? Até no Dalmir hoje falando da gentileza que gera gentileza, que a gente sempre teve. E um bom dia, que tenha um bom dia, e você inclusive frisou no início aí também, que a gente terá um ótimo dia, uma ótima quinta-feira aí no Café com João, meu nobre companheiro.
5: Só depende de nós.
3: É verdade.
5: Bom dia para você, meu querido Eronildo de Oliveira, bom dia a todos, uma ótima quinta-feira. 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Eu li hoje uma notícia que me chamou a atenção. Como as pessoas se deixam levar por dinheiro, né? E até mesmo em situações extremas. Por que que eu falo isso? Em 5 de abril de 2023, um homem pulou o muro da creche Cantinho Bom Pastor em Blumenau e atacou com uma machadinha as crianças que brincavam no parquinho. 4 morreram. Tinham entre 5 e 7 anos. Outras 5 ficaram feridas. O país inteiro, minha gente, parou para olhar as notícias

e chocou o país inteiro. Com os pais apavorados, o prefeito na época, Mário Hildebrandt, decidiu colocar vigilantes em todas as creches e escolas do município. 5 dias depois do ataque, enquanto famílias lotavam a catedral em uma missa pelas vítimas, saiu da prefeitura um e-mail pedindo orçamentos de segurança com prazo de 24 horas. É aí que começa a outra história desse fato lá de Blumenau. Segundo o Ministério Público de Santa Catarina, as propostas das concorrentes, que deveriam ser sigilosas, foram repassadas à empresa escolhida. Ela ofereceu um desconto mínimo calculado na medida para vencer. A segurança das escolas custou 56 milhões e a investigação estima que 2 milhões e 800 mil reais voltaram em propina entregue em dinheiro vivo a servidores. O caso veio à tona em maio deste ano com a Operação Sentinela do GAECO. Ninguém foi preso naquele dia. E ontem, quarta-feira, o GAECO voltou. E o ex-secretário André Espezin, que comandou a comunicação e o SAMAI na gestão do ex-prefeito Mário Hildebrandt, acompanhou a busca no próprio apartamento e saiu de lá preso. O empresário, dono de uma produtora de audiovisual, também foi preso. São as primeiras prisões do caso. Então, olha só, que ponto, né, que nós chegamos com pessoas obcecadas por dinheiro. Claro que dinheiro é bom, nós precisamos ter dinheiro até para termos um certo conforto, ou pelo menos para custear aquilo que a gente chama de despesas necessárias do dia a dia. Agora, chegar a esse ponto, né, no momento de tristeza de várias famílias, de um país comovido, de um estado de luto, se apropriar de ferramentas que o cargo dá à pessoa para ganhar dinheiro, para ter propina, convenhamos, é uma vergonha, né? Se fosse um país sério, primeiro já nem iria acontecer isso, né? E olha, após terminar o primeiro turno na frente com 47,03% dos votos válidos, Flávio Bolsonaro do PL já começa a ter possíveis integrantes do governo, isso discutindo nos bastidores. Entre os nomes que aparecem nas convenções estão, nas conversas, melhor dizendo, estão Ronaldo Caiado, do PSD, candidato a presidente. Caiado é muito cotado aí para assumir um Ministério da Segurança Pública do país. Né? E é um nome forte mesmo. Daniela Marques e Pedro Lupion, do PP, além de outros aliados que são considerados para diferentes ministérios, estão sendo cotados. As conversas ganharam força após Flávio receber o apoio de Caiado, Romeu Zema, progressistas, o PP, o União Brasil e o Republicanos também já manifestou que estará com Flávio Bolsonaro nesse segundo turno. Flávio Bolsonaro pode fazer, se claro, eleito for, um excelente governo, mas não se pode fazer sozinho, tem que ter uma estrutura, né? De ministros competentes, capazes, até porque se está criando aí uma grande expectativa. A gente vê pelo próprio mercado financeiro, né? As bolsas em alta, o dólar caindo, isso mostra que o mercado financeiro está otimista, pelo menos com a expectativa do que pode vir por aí nesse pleito eleitoral do segundo turno. E amanhã começa a propaganda eleitoral gratuita novamente no rádio e na televisão. De toda a sorte que, ao invés dos 25 minutos, passa agora para 5 minutos para cada candidato. Direitos iguais para os candidatos a partir de amanhã. O horário no rádio permanece o mesmo, 7 da manhã.

0: e meio-dia e claro, mais a vinhetagem durante a programação da emissora. Como o candidato Luiz Inácio Lula da Silva atribuiu a derrota no primeiro turno para o Flávio, em termos de percentual de voto, ele atribuiu a derrota ao marqueteiro, então trocou de marqueteiro. Deve vir aí um Lula mais paz e amor. Resta saber quem é que vai conseguir convencer melhor o eleitor. É isso. Amanhã tem mais café. Um abraço e até lá.
1: Valeu, João Sérgio. Amanhã o João Sérgio volta então com o café aqui no Bom Dia Sintonia, Café com João.
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1: Faltando 5 minutos para as 8 horas da manhã, para você ligadinho conosco aqui no Bom Dia Sintonia, nesta manhã de quinta-feira, hoje dia 8 de outubro. Agradecendo aí você que acompanhou a audiência conosco aqui. Amanhã, João Sérgio e eu estaremos novamente aí acordando o galo. E amanhã, sexta-feira, dia 9. O Adriano Coelho já tá chegando aí para daqui a pouco estar comunicando aqui no Manhã da 94. O Adriano Coelho, que é o nosso titular do Manhã da 94, já tá chegando aí, tomando um H2O, molhando o verbo, que ele não é camelo também, né? Já comprou aquele 2 litros de maracujá, que hoje à noite nós precisamos, né? O Josué já me olhou diferente, o Adriano, não sei porquê, se ele levou pro coração, mas ele senti que ele chegou, realmente ele vem aqui, cumprimenta a gente, mas agora ele olhou de longe e disse, bom dia, Ronilton. Sim, rapaz, algo de errado não tá certo, né? Vamos aguardar fortes emoções. Amanhã, às 5 da manhã, estaremos aí com mais um Bom Dia Sintonia, Tiro de Laço. Adriana é narrador de rodeio. Ô, Edu! Eu não vou me meter porque futebol, pra narração eu conheço. Agora, de rodeio, esse cara. Segura, Adriano Coelho! Manhã da 94 já tá chegando. Canta aí o Raízes. Bom dia pra você.

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2: Estamos chegando.
0: Adriano Coelho.
2: Beleza. Manhã de quinta-feira. Edson, hoje é quinta-feira, 8 de outubro de 2026. Manhã de alegria, felicidade, música e informação. Vamos juntos. Está no ar o Manhã da 94. Bom dia para todo o nosso timaço, a toda a equipe Sintonia Postos, preparados para essa manhã, para esse dia de trabalho, né? Uma ótima quinta de trabalho para todos aqui do rádio, então. E em nome da equipe aqui, da Rua João Steffens, dos nossos correspondentes, de todo o Timar Sintonia, um bom dia para você do outro lado do rádio. No interior, na cidade, nos bairros, no trabalho, no descanso, para quem tá nos dando uma carona neste momento, nos acompanhando no aplicativo, na Alexa, no computador, no celular, em qualquer lugar deste mundão, onde quer que você esteja, mas tá conectado, tá ligado na gente com muito carinho, nosso desejo pra você.
3: Bom dia, sintonia.
2: Bom dia.
3: Bom dia.
2: Uma ótima quinta. Daqui a pouquinho atualizando previsão do tempo, destaques dos portais de notícias, manchetes e notícias da polícia, informações de economia, o alô e o parabéns a você, aniversariante, e muito mais. Começamos com Panda, Mariana Fagundes, João Neto e Frederico.
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0: dia pra você, 8:05, destacando aqui que nós estamos com a manhã de tempo, começa em cobertinha, a previsão é de tempo, não é que é tempo bom, porque o sol não deve dar o ar da graça tão cedo assim, mas pelo menos não tem previsão de chuva durante o decorrer da manhã de hoje, mas já pro final do dia há possibilidade de chuva, né? De fraca moderadinha no decorrer da noite de hoje. Hoje menos, né? Já amanhã aumenta a intensidade de chuva. Sábado, domingo e segunda, novamente chuva. Com temperaturas chegando aí a próxima 27, 28 graus de máxima de hoje até sabadão. Domingo um pouquinho menos, né? Domingo e segunda fica mais friozinho aí, 21, 22, 23 graus de máxima. Neste momento, 19 graus a temperatura. 8:06, já quero te fazer um convite para participar com a gente. 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Bom dia, bom dia.
1: Bom

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0: Valeu, Isabelle. Olha, com a gente

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Casa das Tintas Ituporanga. 8h10, daqui a pouquinho tem os destaques dos portais de notícias aqui na Sintonia. Sintonia. Bom dia, Lauana Prado.

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1: 8:13.
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2: 8:17. Vamos atualizar nos portais de notícias o que é informação neste momento. Prefeito de Ituporanga será o novo presidente da MAV em 2027. Está lá no sintonia.fm.br. Matéria que o João trouxe ontem de manhã, inclusive já aqui no rádio. Destaque da imprensa estadual, escala 6x1, Lula e Flávio Bolsonaro divergem sobre jornadas de trabalho no Brasil. É a manchete da NSC. No Globo.com, gráficos mostram o Senado com maioria masculina e branca. Também a matéria traz o patrimônio de cada um dos eleitos. Na manchete nacional também, no R7, governo calcula ter número suficiente de senadores para aprovar o fim da escala 6x1. É a manchete do R7 hoje. São os principais destaques que está repercutindo na imprensa nesta manhã de quinta-feira, 8 de outubro. Daqui a pouquinho tem também as manchetes policiais com João Sérgio.

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3: Nota de falecimento. 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

0: Santana e Rick Martin. 8:29, João Sérgio está no estúdio. É hora de ouvi-lo. Tá na hora das manchetes policiais? Sim!
1: Daqui a pouco, nos fatos policiais.
0: Amanhã é de quinta-feira, quinta já é dia de dar furdunço e serviço pra bombeiro e polícia, João Sérgio. Bom dia.
2: Bom dia, meu querido Adriano. Olha, não muito, mas sempre tem. Colisão frontal deixa 3 pessoas feridas na BR-282 em Alfredo Wagner. É a informação que a gente vai trazer para o supermercado Wagner do Evandro, que está ali no loteamento Girassol, meu querido Evandro, fala aí.
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0: 7h45.
1: Meu querido Adriano, 9h da manhã, fatos policiais com estas e muitas outras informações.
2: 29 minutos para o seu retorno, 29 para as 9.

Você que tá no trabalho, pra quem tá no descanso, aposentado, bora tomar um chimarrãozinho agora. O pessoal, muita gente mateando nesse momento. Um abraço com carinho da sintonia. 29 pras 9! Gelo, que dom!

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1: 8:39.
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1: Nota de falecimento. 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A família enlutada, nossas condolências.
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1: Ó, já fatos policiais é daqui a pouquinho. Faltam 4 para os fatos, 4 para as 9.

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1: 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João Sérgio, fatos policiais 92 está contigo.
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3: 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Ó, não esqueçam, minha gente, segunda-feira é feriado. Então vai ser um final de semana prolongado. É para servidor público mais ainda, né? Porque terça é ponto facultativo. 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

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Olha, nesta quarta-feira, a Polícia Civil de Santa Catarina, por meio da Delegacia de Combate ao Crime Organizado e Lavagem de Capitais do Departamento de Investigações Criminais de Blumenau, deflagrou a Operação Narcocapital, destinada ao cumprimento de 41 mandados de busca e apreensão, 9 mandados de prisão expedidos no âmbito de investigação que apura a prática de crimes de tráfico de drogas, associação para o tráfico, integração em organização criminosa e lavagem de capitais. A investigação conduzida pela Unidade Especializada de Blumenau é resultado de mais de um ano de trabalho investigativo, período em que foram realizadas diligências voltadas a identificação dos integrantes, da dinâmica da atuação e da estrutura financeira do grupo investigado, suspeito de manter atividade organizada relacionada ao comércio de entorpecentes e a posterior movimentação, ocultação e dissimulação de valores previamente que vinha aí das atividades ilícitas. A apuração Narcocapital alcançou 19 cidades dos estados de Santa Catarina, São Paulo, Rio Grande do Sul, Paraná e mobilizou cerca de 100 policiais. A ação contou com apoio de policiais civis de São Paulo, Rio Grande do Sul e Paraná, além da participação de diversas unidades da Polícia Civil de Santa Catarina, entre elas o Núcleo de Operações com Cães e Serviço Aeropolicial. Como resultado das diligências, 5 suspeitos foram capturados em cumprimento às ordens judiciais, enquanto outras 3 pessoas foram presas em flagrante, totalizando 8 prisões. Durante o cumprimento das medidas, também foram apreendidas aproximadamente 50 quilos de diferentes variedades de cannabis de alto valor comercial, ou seja, maconha, incluindo produtos como skunk, haxixe, crumble e tablets. O valor estimado de mercado das drogas apreendidas é de aproximadamente 2 milhões de reais. Além dos entorpecentes, foram apreendidas ainda 2 armas de fogo. No aspecto patrimonial, o Poder Judiciário determinou a constrição de 12 veículos automotores e 7 imóveis, além do bloqueio de ativos financeiros de até 750 milhões em contas vinculadas aos investigados. As medidas patrimoniais têm por finalidade preservar bens e valores identificados no curso da investigação como relacionados ao produto ou proveito das infrações penais apuradas, evitando a sua alienação, transferência ou ocultação. Caso ao término da percussão penal seja reconhecida judicialmente a origem ilícita ou a vinculação desses ativos aos crimes investigados, a indisponibilidade permitirá que o juízo delibere sobre o perdimento dos bens e valores nos termos da legislação aplicável à lavagem de capitais. É muita gente enrolada aí até o pescoço. E muito dinheiro, imagina, né? E acidente também chama a atenção. Um idoso de 72 anos morreu após ser atropelado na tarde de ontem na BR-101 em Barra Velha, no litoral norte de Santa Catarina. A ocorrência foi por volta de 1:30 da tarde, no quilômetro 86 da marginal da rodovia. Segundo as informações da ocorrência, o atropelamento

0: envolveu uma caminhonete Ranger com placas de Barra Velha, conduzido por um homem de 55 anos que nada sofreu. O pedestre, de 72 anos, morreu em decorrência do atropelamento. As circunstâncias do acidente não foram informadas pela Polícia Rodoviária Federal. Olha, três pessoas ficaram feridas em uma colisão entre dois carros na BR-282 em Alfredo Wagner na manhã do dia 6. O acidente aconteceu por volta de 8:30 do KM-109 da rodovia. A batida envolveu um Chevrolet Onix e um Ford Ka. O motorista do Onix, de 35 anos, estava fora do veículo, consciente e orientado. Ele foi atendido pelos bombeiros de Bom Retiro, encaminhado ao hospital de Alfredo Wagner. Um homem de 24 anos, que também estava no Onix, e a motorista do Ford Ka foram atendidas e levadas pelo SAMU. Após socorro, os bombeiros fizeram a limpeza da pista. A ocorrência ficou sob a responsabilidade da Polícia Rodoviária Federal. 9:11, é hora de ouvir o recado da Clínica de Ultrassonografia Doutor Imagem.
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0: 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Alô, meu querido Dionísio, bom dia.
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0: 9:15 da

0: manhã. E um motociclista, uma motociclista de 32 anos, morreu em um acidente de trânsito na BR-470 em Gaspar na manhã de ontem. A colisão, ela aconteceu por volta de 9:30 da manhã, foi uma colisão traseira. O acidente envolveu uma Honda NXR 160 Bros de São José e uma carreta Scania G500 de Gaspar. A condutora da motocicleta não resistiu e morreu no local. Já o motorista da carreta de 54 anos não sofreu ferimentos. Uma jovem de 19 anos ficou ferida em um acidente envolvendo um carro e um caminhão na BR-470, margem esquerda em Londres. A colisão aconteceu às 11:55 de ontem. A motorista do automóvel sofreu ferimentos de gravidade média e recebeu os primeiros atendimentos no local. Em seguida, ficou aos cuidados da equipe do helicóptero Arcanjo 3 do Corpo de Bombeiros. O motorista do caminhão de 60 anos foi avaliado pelas equipes de socorro, mas não teve ferimentos, inclusive recusou atendimento médico. A ocorrência mobilizou bombeiros voluntários de Londres, Polícia Rodoviária Federal e o Arcanjo 3. Olha, três meninos, dois de 11 anos e um de 12, sofreram um choque elétrico enquanto jogavam futebol em um campo comunitário no bairro Santa Rita, em Rio do Sul, na manhã de ontem. De acordo com o Corpo de Bombeiros Militar, a ocorrência foi registrada por volta de 10:50 lá na rua Andradina. As crianças estavam jogando futebol quando encostaram em um poste metálico de iluminação do campo. O menino de 12 anos apresentou dores no tórax e foi encaminhado à unidade de pronto atendimento de Rio do Sul. Os outros dois meninos não apresentaram ferimentos. Após o atendimento, os bombeiros desligaram o disjuntor de energia do campo e isolaram o local para evitar novos acidentes. A Defesa Civil de Rio do Sul também esteve no local, sendo acionada aí pelos bombeiros. E um homem de 47 anos foi preso pela Guarda Municipal de Rio do Sul na noite de ontem, suspeito de envolvimento em um furto ocorrido horas antes em um estabelecimento comercial na região central da cidade. Isso foi por volta de 6:30 da tarde, durante patrulhamento lá na estrada Blumenau. Os agentes identificaram um homem com as características semelhantes a do suspeito registrado por câmeras de vídeo monitoramento. As imagens haviam sido analisadas e as informações repassadas à Central de Operações da Guarda Municipal. Ao perceberem que o homem também usava roupas semelhantes às registradas pelas câmeras, os guardas realizaram a abordagem e efetuaram a detenção. O suspeito foi levado para a delegacia, não deu tempo nem de comer ou de vender ou de fazer alguma coisa com o produto que roubou. Meu querido Adriano Coelho.
1: Deixa eu te mostrar que tu vai poder ver comigo que tu tá pertinho de mim. Mas eu recebi um vídeo agora.
0: Eu recebi aqui também, mas é que eu como eu não... Senhor,
1: não, mas eu vou te falar o que é. Cidadão tem câmera de vigilância e flagrou um cidadão tentando pular um muro, né? Invadir a residência dele. Uhum. A imagem que eu vejo é ali na rua de acesso ao supermercado Wagner, no Girassol, né? Uhum. Ele identificou o rapaz aqui, ó, pela roupa aqui, e o vídeo mostra que o rapaz tentou pular o muro da casa dele. Uhum. Calça preta, camiseta azul e um bonezinho, aparentemente aqui é aquele chapéuzinho cata-ovo, como a gente diz, né? Uhum. Então, assim, é só prestar atenção, ficar de olho com cuidado. Aí o vídeo mostra o rapaz. Não sei o que ele queria fazer do outro lado do muro, né? Mas o vídeo que a gente recebeu agora aqui, você recebeu também.
0: Levar uma cabada de vassoura nas guampas.
1: É só para deixar registrado, né, que a gente recebeu de um ouvinte essa informação agora.
0: Tá feito.
1: Feito o registro. Obrigado, João.
0: Valeu, queridão.
1: Tudo anunciado aqui que aconteceu nas últimas horas, os principais relatos dos setores de segurança. O João Sérgio volta a qualquer momento, se necessário for, ou dentro do Jornal da Sintonia no Ronda Policial desta quinta-feira, 8 de outubro.
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1: Bora com Jorge Henrique, Rodrigo e Marília Mendonça.

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2: 9:35, vem o repórter da economia. Deixa eu mandar um abraço aqui pra Evandira de Souza, de Chapadão, Rio do Meio. Alô pro filho Fernando Henrique, hoje tá de aniversário, Fernando Henrique, parabéns. Bom dia, Nilson Sebold, acompanhando a gente, pediu música pro tio Marcos Hertz de aniversário, 82 anos hoje, né? Parabéns, felicidades. Bom dia, alô pro Arno Online, a família acompanhando a gente. Alô pro

0: pros netos, amigos, pra nós da Rádio Nerno. Um abração! Bom dia pra Gisele Marian de Alto Garfão em Buia, para os amigos Sidney Zeni Machado, lá de Rio Engano, também pro Pet Azile de Águas Cristalinas, ligadinhos na sintonia. É, bom dia pra toda a família Sintonia. Valeu! Ô, Gisele, tudo de bom, obrigado pela audiência!
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0: Última quinta-feira, sim senhor, sim senhora, churrasque vaneira.
1: É churrasque vaneira.
0: Faltam 17 minutos para as 10 horas da manhã. Ele falou que a qualquer momento poderia voltar se necessário fosse. E é necessário atualizar informações porque no Alto Vale tá rolando operação policial. João Sérgio com a gente.
2: Olha, meu querido Adriano, a DIC da Delegacia de Polícia Civil lá de Rio do Sul deflagrou uma operação contra o tráfico de drogas agora de manhã. E a informação que a gente recebe do Dr. Bruno Reis é que 9 pessoas foram presas até agora. Em instantes, a Polícia Civil, após, né, resolver esse imbróglio todo, vai estar nos encaminhando detalhes desta operação contra o tráfico de drogas, hoje de manhã, com 9 presos até agora. Tá bom, meu querido?
0: Poxa, rapaz, é.
2: Ó, tá rafiado.
0: E daquela certeira. Daqui a pouquinho, na programação ou dentro do Jornalismo Sintonia, tem mais detalhes.
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2: 9:51, bom dia. Alô pras meninas da Milha Vistopa, sempre com a gente. Oi, Milena, Lorena e Valquíria. Bom dia, Zeni. Câmeras Machado de Imbuia pro maridão Sidney, pra mãe dona Alce, pra toda a família, pra amiga a Gisele Marian, lá de Garrafão Imbuia, tá sempre ouvindo a gente, sim, é verdade. Bom dia, Lajado, Chapadão Lajado, Naila Gucker, mandando música pro pessoal que tá capinando o mato lá no fumo. Alô, Valmor, Valdirene, Josane, abraço, bom trabalho, pediu o Panda. É, bom dia para o pai Mauri Nincoter, muitos anos de vida pra ele, ele tá de aniversário, meu pai que eu amo muito. E para o filho Eduardo Nincoter também, vai nosso carinho, abraço, tudo de bom.

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1: 10 da manhã.
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1: O Núcleo da Mulher Empresária de Ituporanga, no MEI, promove no dia 14 de outubro, às 7:30 da noite, uma live de vendas em benefício da Associação de Câncer de Ituporanga. Durante a transmissão, serão comercializados produtos recebidos em doações e todo o valor arrecadado será destinado à entidade para auxiliar nas suas necessidades. A live será realizada pelo Instagram do NUMEI, no perfil @NUMEINúcleodamulher. As informações sobre os produtos disponíveis serão divulgadas antecipadamente nas redes sociais do

0: núcleo.
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2: Bom dia da Sintonia para você. Maiara Maraíza, quem sente saudade sou eu. 10 horas, 1 minuto. Daqui a pouquinho, Ronaldo Coutinho e a previsão do tempo.

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2: Na quinta-feira, 8 de outubro. Bom dia, padrinhos Alceu e Luciana Coelho Moenwerk, para a afilhada Raíssa Constantino Coelho. 18 anos de vida. Parabéns para ela, saúde e felicidades. Os tios Jaime e Iraci Schaefer Weiss. O primo Jair Weiss, lá de Fundos Aurora, né? Mandando alô pro sobrinho e primo, o Lucas Emanuel Weiss, de Águas Frias, Vidal Ramos, nosso aniversariante. 11 anos hoje, que Deus abençoe. Muitas e muitas felicidades para ele. Cristiano Araújo, 10:10.

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2: Previsão do tempo é com ele, Ronaldo Coutinho. Atualiza a gente nesta quinta. Bom dia.
5: Bom dia. É, o tempo segue aí no geral com tempo mais para bom hoje, entre nublado, períodos de sol, céu azul, nuvens. Pode passar dos 25, 27 graus, você fica abafado. E talvez alguma chuva no finalzinho da tarde e noite.

0: Aumenta a chance de chuva na sexta e fim de semana. De manhã, pequena chance, mais entre a tarde e a noite. E quando não chove, fica meio abafado. Choveu, diminui a temperatura. Alguma chance, alguma coisa mais forte, pontual. Não é ruim o tempo todo, mas atividades de média e longa duração fica mais arriscado. Provavelmente, segunda e terça também tem chuva, trovada e períodos de melhora e um pouco menos quente. É um tempinho chato aí para quem precisa de tempo seco prolongado. Da Climatea, Ronaldo Coutinho.
1: Obrigado, Ronaldo. Nós estamos com 22 graus neste momento em Tuporanga. 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
3: 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Festa da Capela Nossa Senhora Aparecida de Figueiredo, em Chapadão do Lajeado. O CPC e os festeiros agradecem a presença de todos.
1: É, vamos chegar por lá na segunda também, viu? 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

6h20, bom dia! No Nalva Isabel Leite Dias de Petrolândia, pro irmão Anivaldo Leite, 55 anos de vida, parabéns! Felicidades, prosperidade! Quero homenagear o afilhado Douglas Junsec. Hoje ele tá completando mais um ano de vida, que Deus abençoe. Ana Lúcia Mor, né, do Santo Antônio, mandou um alusão aqui. Bom dia! A Terezinha Mafra Martins está completando mais um ano de vida hoje. Parabéns, felicidades. A filha Flávia, o genro Alexandre, o neto Antony, todo mundo mandando mensagem pra ela. Vó guerreira, amamos muito, é o recadão. Parabéns. Alô para o neguinho Júlio Pelado. É isso, Júlio Pelado e o André de Itatiba, São Paulo. Pessoal da G-Metal, tá acompanhando o rádio. Mas que beleza, tudo de bom. Bom dia, tia Marlene Vaz, o tio Egon Laubstein, para o sobrinho Lucas Emanuel Vaz. Hoje o Lucas está de aniversário, desejo de saúde, felicidades e muitos anos de vida!

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1: Pontualmente 10:30 da manhã desta quinta-feira é hora de...
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1: Direto lá do portal de notícias da Sintonia FM, clicou no menu classificado, já abre os recados de hoje. Pessoas que procuram trabalho, procuram serviço na área de terra para arrendamento de 50 a 300 hectares, área para pecuária com parte para pastagem cultivada. Região de Alfredo Wagner, Bom Retiro, nessa região. Temos o contato aqui na rádio. Procura o serviço de faxineira para Alfredo Wagner também. Procura o serviço particular, área de solda e reparo, fabricação e conserto de portões, manutenção e reforma em geral, pintura e acabamento, pequenos reparos e serviços diversos. Procura o serviço de pedreiro ou carpinteiro, procura o serviço de servente pedreiro ou pedreiro em Alfredo Wagner, procura o serviço de empregada doméstica ou cuidadora de idosos, procura o serviço de diarista meio

período tenho referência, procuro serviço de diarista, procuro serviço de babá, procuro serviço de cuidadora de idosos ou acompanhante hospitalar, procuro serviço de pedreiro ou pintor, procuro serviço na colheita de fumo, procuro serviço de freelancer para o período

0: contratando ajudante para lavação. Contrata-se auxiliar de estoque, auxiliar de produção, fundição, repositor, operador de acabamento e carga e descarga de caminhão também. Contrata-se ajudante de marcenaria, não precisa experiência. A farmácia Ultra Popular está contratando balconista, tem que ter mais de 18 anos, interessada nesta área. E levar currículo ou lá na farmácia ou pelo WhatsApp, que é o 5520, né? Da Ultra Popular. O Haroldo Auto Center também está contratando mecânico automotivo com experiência em manutenção de veículos a gasolina e diesel. Contrata-se assistente de produção, tecelão, operador de máquina e costureiro ou costureira. Gente, nos achados e perdidos agora. Foi perdida uma sacola do mercado com pertences dentro, próximo ao centro de Ituporanga. Foi perdido um celular A14 Galaxy, capinha rosa escura, cartão de Sicredi, identidade em nome de Patrícia de Souza Pereira, próximo ao Cerro Negro. Encontraram um cartão de memória com algumas fotos de família, está aqui na rádio. Foi perdido um cartão e a carteira de motorista, no nome de Vangelândio Cristino dos Santos Ventura. Foi perdida a carteira com documentos de Adriano Santos Clemente. Foi perdida a carteira com documentos em nome de Roselito de Jesus e até uma quantia em dinheiro lá no Rio Areias. Estão pedindo ajuda aqui, ó. Pedem uma televisão por doação. Outra família pede sofá e cama de casal. Outra família pede um berço. Estão pedindo doação botijão de gás e colchão de casal. Estão pedindo doação de filhote de cachorro de porte pequeno. Pedem doação de colchão e um colchãozinho, né, para berço. Estão pedindo doação de roupas de bebê recém-nascido, menino. Doação de móveis também tem família pedindo. E tem família pedindo aqui uma pia de cozinha e uma geladeira. Para doar tem cachorro de porte grande, castrado, e tem para doar uma cadeira de banho. Tudo que eu anunciei tá lá no site sintonia.fm.br, no menu classificados, é só acessar e buscar as informações lá. 27 para as 11.
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0: Muito bem, os avisos, recados, anúncios classificados aqui no rádio. Já já o Josué traz mais informação de economia. Deixa eu mandar aqui uns abraços, né? Do avô Osmar Sebold e da dona Maria Schmidt Sebold para o netinho Heitor. O Heitor hoje está de aniversário, desejo felicidades para ele. Bom dia, Osmarino Matheus. Abraço para a esposa Terezinha Mafra, de aniversário de casamento, né? São 16 anos juntos. Olha isso aí, que beleza, Osmarino. Abraço, Terezinha, também. Bom dia, Maria Solange Padilha. Mandando alô especial para a filha Sabrina Longue. Hoje faz aniversário, né? Muitos anos de vida, parabéns. Bom dia hoje para o Anivaldo Leite, fazendo um aninho de vida. Que Deus abençoe, parabéns dos manos, né? Dos cunhados, sobrinhos, todo mundo mandando parabéns. Ô Eva, lá de Palhoça, Eva tá nos ouvindo, mandando para a família de Bom Retiro, Invernadinha, Alto Limeira também, para todos os amigos, tá participando. Abraço aqui para netinha Yasmin Ribeiro Corrêa, quem sabe ganha bicicleta, né, Yasmin? Bom dia, quero mandar alô para minha sogra Tereza de Vidal Ramos. Amamos muito você, diz a mensagem. Tudo de bom. Ô, modão, 25 para as 11. Champion.

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5: Bom dia pra quem tá em sintonia com a gente. Alôzão aqui da Franciele, lá de Queimado, mandando pra sobrinha a Luana. Idade nova, Luana, hoje. Feliz aniversário, então. Isolde Bogo pra família Freiberg, para o seu Augustinho Venck, a família, pra família Varmelin, para a Catarina e o Alvídio. E o Elton lá do Carvão também. Abraço pro Elton. O irmão Avair, cunhada Roseli, os sobrinhos Fábio e Wagner. O Miguel, Rosinei, para a Dalvina Guckert, aniversariante de hoje, muita saúde, muitos anos de vida, aproveite bem o seu dia, beijos, que toda a família te ama muito, diz a mensagem aqui, parabéns, 16 para as 11, Maria, Cecília e Rodolfo.

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1: A Associação dos Municípios do Alto Vale do Itajaí, a AMAV, realizou nesta terça-feira, dia 6, em Rio do Sul, uma assembleia com a participação de prefeitos e primeiras-damas da região. Entre os assuntos discutidos esteve a possível reativação da ABDAV, associação que reúne primeiras-damas do Alto Vale para desenvolver ações sociais e filantrópicas. Outro tema foi uma proposta de parceria com a Celesc para o manejo de árvores próximas à rede elétrica, com o objetivo de prevenir quedas de galhos e interrupções no fornecimento de energia. O encontro também contou com uma homenagem aos atuais e ex-prefeitos em reconhecimento ao Dia do Prefeito, celebrado em 6 de outubro.
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0: Gabriel. Do jeito que o Capis gosta.
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1: 11:07. Bom dia pra Landa. E Yolanda mandando pra sobrinha Juliana Aparecida Pereira, que hoje tá de aniversário, né? Parabéns. Bom dia para a neta Heloísa e Cristina Knaua, completando 15 anos hoje. Felicidade, saúde, tudo de bom, que Deus abençoe. A avó Maria Nilva Mota, lá de Vargem dos Bugs, Leoberto Leal, também mandou mensagem para cá para prestar homenagem, tudo de bom. 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
0: 11:17.
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0: Muito bem, para mandar abraço aqui, mandar música para o seu Carlos e a amiga Dona Cleusa, tá fazendo almoço ouvindo rádio, um abraço. Irene Wagner, bom dia, amiga Irene, que beleza. Bom dia também aqui. Abraço para minha mãe Terezinha Schaefer, que tá de aniversário hoje. Parabéns, mãe, te amo muito. Marilene Schaefer de Leoberto Leal, aquele abraço. Maria Salete Bach Longen de Chapadão Figueiredo, tá ouvindo. Alô, netinho, João Francisco Longen e Benício Longen, abraço para eles. Bacana demais. Na sintonia, Léo e Rafael, 11:18 agora.
3: Aqui é peão velho desde novo, filho.

0: 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Ora, segundo informações, mulher vítima de atropelamento em via pública, inconsciente apresentando hemorragia externa pelo corpo. A informação na rua Presidente Juscelino, no centro de Ituporanga. Neste momento, os bombeiros são acionados para o atendimento desta ocorrência.
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0: Chitão e Chororó. Legal o som no rádio, hein? Música legal. 11:29 aqui.
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0: Oi, Berta. Acabei de informar, né? Um acidente ali próximo ao Banco do Brasil, próximo a Ideal Veículos, um atropelamento. Segundo informações de testemunhas, pessoas que viram por perto, inclusive o pedestre, em cima da faixa de pedestre, acabou sendo atropelado. A gente vai trazer detalhes ainda na programação com o João Sérgio, né? Que atualiza as notícias do setor de segurança. Mas tem muito mais dentro do Jornal da Sintonia ainda hoje, que começa meio-dia, amanhã já muda o horário, né? Porque do meio-dia, meio-dia e 10 tem a propaganda eleitoral gratuita, não é isto?
4: Isso mesmo.
0: Bom dia.
4: Bom dia, Coelho, ouvintes. Assim que a gente receber, né, as informações confirmadas, todos os detalhes sobre o acidente, a gente traz aqui na programação também. Vai ser destaque no Jornal da Sintonia uma exposição de Harry Potter que transforma uma biblioteca e incentiva a leitura em Vidal Ramos. Atlético DME Ituporanga disputa a semifinal da Liga Rio-Sulense neste domingo em Petrolândia. Chapadão do Lajeado promove encontro voltado à saúde da mulher no dia 16 de outubro. Prefeito de Vidal Ramos explica o impacto do tempo nas obras e pede cautela à população. Cavalgada da APAE de Ituporanga é cancelada devido à previsão de chuva. Parque da Cebola passa a receber motorhomes e campistas em Ituporanga. Exposição

0: Com fotos da torcida do Santa Catarina Clube ocorre nesta semana em Rio do Sul. Prefeitura de Rio Rufino inicia a revitalização da sede com investimento de R$ 126 mil. E também tem sempre as informações do esporte, cotação agrícola, previsão do tempo e muito mais para você. A partir do meio-dia, então, ao vivo aqui no Jornal da Sintonia.
1: Combinado, daqui a pouquinho você volta, traz tudo em detalhes. É você no jornal hoje?
0: Eu mesma.
1: Até já, então?
0: Até já.
1: Aqui.

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1: Sintonia. 13 para o meio-dia. Olha, se alguém aparecer oferecendo a você.

TV, motosserra, podador da marca Steel e parafusadeira da marca Bosch, foram furtados em um sítio nas Três Barras aqui em Tuporanga, esses itens ou itens desse modelo. Então, de repente, se você não conhece a pessoa que te ofereceu ou ficar na dúvida quanto à procedência, sabe que a receptação também é crime. Então, entre em contato, né? Pode ser com a polícia, que já foi, já existe um boletim de ocorrência, do furto. Duas TVs, uma motosserra, um podador da marca Steel, uma parafusadeira Bosch foram furtados num sítio em Ituporanga.

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0: que Juliano espera eu. Na sintonia.
1: E pra que pensa nesse beijo?
0: Hora de ir embora, porque já já tem Jornal Pintando no rádio. Obrigado a todos pelo carinho, companhia e audiência. Felicidade é você. E a felicidade é a harmonia entre pensar, dizer e fazer. Pense, diga, faça coisas boas. Seja feliz. Tenha uma ótima quinta-feira. Tô indo, mas amanhã a gente volta, se Deus quiser, a partir das 8 da manhã aqui pro rádio. Pra fechar tem Guilherme Benuto e Jirai Uai, a skin de baladeira. E no mesmo olhar com Michel Teló. Até amanhã!
2: Adriano Coelho.

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3: Boa tarde, meio-dia, 1 minuto, 23 graus em Ituporanga.
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3: A edição de hoje é uma produção do Departamento de Jornalismo da Rádio Sintonia. Nos trabalhos técnicos, Ironildo de Oliveira, e a apresentação é de Berta Tizen. Quinta-feira, 8 de setembro de 2026, e você confere agora as manchetes do Jornal da Sintonia. Denúncias de assédio eleitoral crescem 29% em 5 dias em Santa Catarina. Com quase 32 mortes por 100 quilômetros na BR-470, Fetransesc alerta para risco de nova paralisação nas obras. Rio do Sul abre inscrições para prêmio cultural com mais de R$575 mil em recursos. Exposição de Harry Potter transforma a biblioteca e incentiva a leitura em Vidal Ramos. Atlético DME Ituporanga disputa a semifinal da

0: Liga Rio Sulense neste domingo em Petrolândia. Chapadão do Lajeado promove encontro voltado à saúde da mulher no dia 16 de outubro. Prefeito de Vidal Ramos explica impacto do tempo nas obras e pede cautela à população. Cavalgada da APAE de Ituporanga é cancelada devido à previsão de chuva. Parque da Cebola passa a receber motorhomes e campistas em Ituporanga. Exposição com fotos da torcida do Santa Catarina Clube ocorre nesta semana em Rio do Sul. Prefeitura de Rio Rufino inicia a revitalização da sede com investimento de R$126 mil. Você também acompanha as informações do esporte, cotação agrícola, previsão do tempo e a destaque no Ronda Policial. 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Três crianças sofrem choque elétrico ao encostar em poste de iluminação em Rio do Sul. 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
1: Meio-dia e três.
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1: O El Niño exige atenção e ameaça a saúde respiratória. Décio Caramigo, da agência Rádio Web, é quem traz as informações.
2: Calor, chuva e períodos de tempo seco podem se alternar nos próximos meses com a intensificação do El Niño. Baixa umidade, poluição e fumaça de queimadas podem ressecar as vias respiratórias e agravar as alergias. E quem já convive com asma, rinite, bronquite ou outras doenças respiratórias precisa ter atenção redobrada. Crianças, idosos, gestantes e pessoas com baixa imunidade ou doenças cardíacas também estão entre as mais vulneráveis. O médico André Capello Pisani, da rede de clínicas Meu Doutor Nova Med, da Brade Saúde, explica os efeitos do clima no organismo.
3: Sim, o clima mais seco e o frio, eles prejudicam a saúde respiratória porque acabam deixando as vias aéreas mais ressecadas, facilitando aí o aparecimento de infecções respiratórias e quadros alérgicos. É sempre importante manter uma rotina saudável, manter uma alimentação equilibrada, uma hidratação e a prática regular de atividade física também contribui bastante para a saúde nessa época.
2: Beber água, usar soro fisiológico no nariz e evitar fumaça e exercícios intensos em períodos secos ajudam na prevenção. Mas a piora dos sintomas exige mais atenção. André Pisani explica quais sinais indicam que é hora de procurar atendimento.
3: Os sintomas mais frequentes nesse período incluem aí ressecamento ou congestão nasal, irritação e dor na garganta, tosse, espirro, irritação ocular. E a orientação é sempre procurar uma avaliação médica diante dos sinais de alarme, como febre persistente, dificuldade para respirar, dor no peito, prostração importante ou uma piora progressiva desses sintomas. Em especial, sempre nos grupos mais vulneráveis.
2: Quem trata doenças respiratórias deve sempre manter a medicação prescrita e não interromper o tratamento por conta própria. E lembre-se, manter a vacinação em dia e os ambientes ventilados também ajuda a reduzir o risco de complicações respiratórias. Agência Rádio Web, produção e reportagem, Décio Caramigo.
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1: O dólar comercial fecha amanhã em alta, está cotado agora para compra e venda em R$5,02. Já o euro está cotado em R$5,61. Meio-dia e seis.
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1: Exame para certificar estudos de detentos movimenta 13 mil pessoas no sistema prisional aqui de Santa Catarina. Os detalhes com Cadu Reis.
4: A aplicação do Exame Nacional para Certificação de Competências de Jovens e Adultos para Pessoas Privadas de Liberdade foi concluída nesta quarta-feira em Santa Catarina. As provas foram realizadas em todas as unidades prisionais catarinenses ao longo de 2 dias, com a participação de mais de 13.300 internos. O Enseja PPL possui o mesmo valor do diploma convencional de conclusão dos estudos do ensino fundamental ou médio, sendo um documento válido para reconhecimento nacional, a fim de empregos, cursos técnicos, concursos públicos.

0: públicos ou acesso ao ensino superior. A secretária de Estado de Justiça e Reintegração Social, Daniele Amorim Silva, explica.
1: É uma ação realizada anualmente, é de extrema importância porque ela vai certificar todo o ensino e aprendizagem que os nossos presos eles passam ao longo do ano. Nós temos uma parceria muito forte com a Secretaria Estadual de Educação, onde através da educação de jovens e adultos, todos os dias nós temos aulas dentro dos nossos presídios. Então, isso é uma das políticas públicas que nós consideramos mais importantes. É através da educação que a gente pode mudar as pessoas, a gente pode mudar o comportamento das pessoas, o conceito das pessoas.
0: Conforme os dados mais recentes disponibilizados pela Secretaria Nacional de Políticas Penais, referentes a dezembro do ano passado, da população penal de 727 mil pessoas em celas físicas no Brasil, 32 mil trabalhavam e estudavam nas unidades prisionais, o que corresponde a cerca de 4,4%. Em Santa Catarina, o índice sobe para 7,6%, com mais de 2.300 apenados trabalhando e estudando ao mesmo tempo, entre o total de cerca de 30 mil. Já a taxa nacional de detentos envolvidos em atividades laborais é de 26%, enquanto a catarinense chega a 32%, também de acordo com as estatísticas disponibilizadas pela Senapen. A secretária de Estado de Justiça e Reintegração Social, Daniele Amorim Silva, ressalta que a promoção de atividades educacionais e de trabalho é uma estratégia adotada em Santa Catarina para a ressocialização.
1: São políticas públicas que são de extrema importância para a reintegração social, educação e trabalho. Não existe outra forma de nós recuperarmos esses presos que estão no sistema prisional de Santa Catarina. Então é através do trabalho que nós temos essa política de trabalho laboral muito forte, com apoio total do governador Jorginho Melo, e também através da educação, que vai mudar as pessoas, que vai abrir portas, que vai fazer essas pessoas entenderem o quão importante é ter um caminho longe da criminalidade.
0: O índice de participação no Enseja PPL dentro do sistema prisional catarinense cresceu 4,8% em 2026, com 615 internos a mais realizando as provas do que no ano passado. De Florianópolis, da Rede de Notícias Acaerte, Cadu Reis.
2: Santa Catarina recebeu uma reunião regional da Secretaria Nacional do Consumidor para discutir medidas de prevenção e combate ao superendividamento. O encontro ocorreu em Florianópolis e reuniu representantes dos PROCONs, Ministério Público, Defensoria Pública e entidades civis. O superendividamento acontece quando uma pessoa não consegue pagar as suas dívidas sem comprometer despesas básicas, como alimentação e saúde. Segundo a diretora do PROCON de Santa Catarina, Michele Alves, o órgão já atendeu 447 pessoas com dívidas que ultrapassam 30 milhões de reais. Uma das preocupações é a oferta de crédito sem considerar a capacidade de pagamento dos consumidores. A legislação permite a renegociação de dívidas de consumo, como contas de água, energia elétrica e cartão de crédito, buscando preservar as condições básicas de sobrevivência. Desde o início do ano, o PROCON catarinense já renegociou cerca de 30 milhões de dívidas por meio do núcleo de apoio ao superendividado. Denúncias de assédio eleitoral crescem 29% em 5 dias aqui em Santa Catarina. Janaína Oliveira, da agência Rádio Web.
3: O número de denúncias de assédio eleitoral cresceu 29% em 5 dias em Santa Catarina. Segundo o Ministério Público do Trabalho, o estado tinha 31 registros na última quinta-feira, véspera do primeiro turno das eleições. Nesta terça, o número chegou a 45 denunciantes, considerando 39 reclamações quando há mais de uma denúncia relacionada ao mesmo estabelecimento. Florianópolis lidera os registros. Na sequência, aparecem Blumenau, Indaial e Lages, com 3 denúncias cada. Em Jaraguá do Sul, uma empresa do setor de máquinas e implementos agrícolas firmou um termo de ajuste de conduta com o MPT. A medida ocorreu depois que um candidato esteve dentro da empresa distribuindo material de campanha. A empresa se comprometeu a não praticar, incentivar ou permitir ações que possam constranger intimidar ou influenciar as escolhas políticas dos trabalhadores. No dia da votação, o MPT também recebeu uma denúncia envolvendo uma das maiores redes de supermercados de Santa Catarina. Uma diligência foi realizada.

0: realizada no local e o caso está sendo apurado. O Ministério Público do Trabalho reforça que denúncias de assédio eleitoral podem ser feitas pelo site prt12@mpt.mp.br ou pelos telefones das unidades regionais em Santa Catarina, disponíveis também neste site. Agência Rádio Web, produção e reportagem, Janaína Oliveira.
1: Com quase 32 mortes por 100 quilômetros na BR-470, a Fetransesc alerta para o risco de uma nova paralisação nas obras. A federação cobra verbas do DENIT e apoio da bancada federal para garantir a duplicação e aumentar a segurança. Carol Denardi.
2: A duplicação da BR-470, no trecho entre Navegantes e Indaial, arrasta-se há quase duas décadas e corre o risco de novas paralisações por falta de caixa. A Federação das Empresas de Transporte de Carga e Logística no Estado reuniu-se com o DENIT para cobrar garantias orçamentárias. Dos R$1,5 bilhão solicitados para o Estado neste ano, a União liberou apenas R$400 milhões. Para 2026, estão previstos R$50 milhões ao lote 3, conforme o DENIT. O presidente da Fetransesc, Dagnor Schneider, cobra empenho para evitar o travamento dos trabalhos.
3: Nós recebemos a informação de que nós teríamos mais uma vez uma interrupção das obras em decorrência da ausência de recursos para poder suportar os custos à continuidade da execução. E até porque isso não é a primeira vez que isso já acontece. E é uma rodovia extremamente estratégica, não só para o transporte rodoviário de cargas, porque é um principal corredor da movimentação da economia do Oeste, do Alto Vale, em direção ao litoral e aos portos catarinenses, mas também para os demais usuários da região. Então, uma rodovia extremamente importante e que nós precisamos efetivamente que essa obra, pelo menos esse trecho de 70 quilômetros, seja concluído.
2: Mas o alerta vai além do prejuízo econômico. Dagnor Schneider traz dados preocupantes sobre os acidentes.
3: Principalmente o fator que nos leva também à preocupação é a questão da segurança viária. Santa Catarina já é um dos estados que tem o maior número de óbitos em rodovias federais do Brasil. Nós somos o terceiro estado que mais mata em rodovias federais. E quando a gente olha para a BR-470, esse número é extremamente agravado, só para a gente ter uma referência. Santa Catarina, nas rodovias federais, para cada 100 quilômetros, nós temos em 2025 17 óbitos, enquanto a média brasileira está na ordem de 9 óbitos para cada 100 quilômetros de rodovia federal. E quando a gente olha para 100 quilômetros de média na BR-470, nós vamos para 31, quase 32 óbitos para 100 quilômetros.
2: Diante desses números alarmantes, o setor produtivo cobra mobilização da bancada catarinense em Brasília para evitar a paralisação dos trabalhos. De Florianópolis, da Rede de Notícias AKERT, Carol Denardi.
1: A gente segue falando das estradas aqui em Santa Catarina. A Operação Festas de Outubro 2026 começa nesta sexta-feira. Adriano Fiamoncini, chefe de comunicação da PRF, traz os detalhes.
4: Começa nesta sexta-feira, dia 9, a Operação Festas de Outubro 2026 da Polícia Rodoviária Federal. A ação será encerrada no domingo, dia 25, último dia da Oktoberfest em Blumenau. O foco é prevenir acidentes na BR-470, região do Vale do Itajaí, e na BR-101, no trecho que vai de Florianópolis até o norte do estado. Outubro é um mês de fluxo intenso nas rodovias federais catarinenses. Além da Oktoberfest, milhares de pessoas também se deslocam para a Fenarreco em Brusque, Festa do Imigrante em Timbó e a Marejada em Itajaí. Devido ao feriado de segunda-feira, dia 12, Nossa Senhora Aparecida, o próximo final de semana deverá ser o de maior movimento nas estradas. As festas de outubro têm grande apelo para o consumo de bebidas alcoólicas. Por isso, a aplicação da lei seca estará entre as prioridades das equipes de fiscalização, especialmente nos fins de semana, durante as madrugadas, quando muitos turistas voltam para casa dirigindo sob efeito de álcool. Além das equipes ordinárias e de equipes extras, o efetivo da PRF terá o reforço de 8 policiais motociclistas que vieram de outros estados.

0: e que vão atuar exclusivamente na BR-470. A orientação é que as pessoas se desloquem em grupo e elejam o motorista da vez, aquele que não vai beber e será o responsável pelo volante, trazendo todos de volta para casa com segurança. Outra recomendação é utilizar vans, ônibus, táxis ou aplicativos de viagens, para que todos possam aproveitar as festas sem nenhum imprevisto. Em 2025, a Operação Festas de Outubro terminou com 245 flagrantes de motoristas dirigindo sob efeito de álcool. Todos receberam multa no valor de R$ 2.934 e respondem a processo de suspensão da Carteira Nacional de Habilitação. A Operação Festas de Outubro também mobiliza a Polícia Militar Rodoviária, a Polícia Militar e guardas municipais de Blumenau, Gaspar e Indaial. Nos próximos três finais de semana, além de atuar individualmente, as forças de segurança vão operar de maneira integrada. A ideia é montar um cinturão de segurança nas ruas e estradas que dão acesso às festas, com ações simultâneas para potencializar a fiscalização e reduzir acidentes.
1: Vamos ao intervalo. Já já aqui no Jornal da Sintonia, a cavalgada da APAI de Ituporanga é cancelada devido à previsão de chuva. Parque da Cebola passa a receber motorhomes e cambistas em Ituporanga. E Prefeitura de Rio Rufino inicia a revitalização da sede com investimento de R$ 126 mil.
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1: Meio-dia 19.
2: O destaque agora é Ituporanga e as cidades do Alto Vale.
1: Um pedacinho de Hogwarts chega a uma escola comum aqui do Alto Vale. A biblioteca da Escola de Educação Básica Cacilda Guimarães foi transformada com decorações temáticas e exposição das obras da renomada J.K. Rowling, Harry Potter. A assistente técnico pedagógico Regiane Menelli, que já cuida do espaço há 2 anos, conta que a biblioteca é bem ativa, ficando aberta inclusive durante os recreios para acesso dos alunos. Além das aulas de português, que a cada 15 dias levam os alunos para pegar o empréstimo de um livro, a Regiane sempre quer ir além para ajudar no desenvolvimento da leitura dos estudantes. Foi aí que nasceu essa ideia.
3: Há algum tempo me questiono o que eu poderia estar fazendo também para ajudar na leitura, melhorar a leitura desses alunos, ajudar também os professores, porque vai refletir lá dentro da sala de aula. Como eu também gosto, pensei, por que não Harry Potter? Partilhei a minha ideia com a direção, que me deu carta branca para mim fazer como eu queria. E partilhei com um amigo pessoal, que é o Daniel, que ele é AE aqui da escola, se ele me ajudaria a decorar a biblioteca, no caso. E conversei com um professor, Alan, que trabalha aqui na nossa escola, ciências, porém ele é um entusiasmático do Harry Potter. Ele tem coleções de livros, ele tem varinhas, almofadas, ele tem muita coisa do Harry Potter.
1: O ambiente foi todo montado pensando em Hogwarts. E a escola expõe também as coleções do jovem bruxo.
3: Nós temos coleções, as das mais antigas, as mais novas, que são as de capa dura, né? E sim, é bastante, tem bastante saída do livro. E a minha intenção era essa, né? Quem não conhece, conhecer. E quem já conhece, melhorar esse conhecimento.
1: Todas as turmas vão participar das atividades seguindo um cronograma. O objetivo é convidar outras escolas para visitação também.
3: Eu fiz um cronograma onde todas as turmas vão participar durante 45 minutos aqui na biblioteca. Aí elas vêm com o professor e vai ser durante toda essa semana até sexta-feira a nossa escola. Para a semana que vem, eu vou convidar ainda a escola do Campestre, a do Chapadão do Tigre, pelo menos com algumas turmas para virem aqui visitar, e também a do município. Gostaria de convidar os quintos anos para vir aqui para ver a magia acontecer. O que acontece aqui? Eu tenho uns 2 vídeos contando a história de

0: Hogwarts, desde que antes do Harry chegar lá, já existia 1000 anos a escola, né? Como foi montada as casas, né? Lá dentro. Fiz o chapéu seletor e eu tenho um quiz aqui assim e faço as perguntas para ver quem mais responde letra A, letra B. E assim a gente descobre de que casas eles pertenceriam se estudassem lá.
1: Regiane avalia a ação, que também acontece em alusão a datas comemorativas.
0: Muito valioso, muito enriquecedor. E eu quero despertar neles a leitura. Não só do Harry, né? Não precisa ser só dele. Hoje a gente está focado nele, mas a gente, como está dando tudo certo, a gente pretende fazer outras de outros motivos, né? Outros temas. Também em comemoração a este mês de outubro, lá no finalzinho do mês, a gente comemora o Dia da Literatura e o Dia da Biblioteca. Então, a gente já está fazendo tudo isso já no início do mês para contemplar essas datas também, para não passar em branco.
1: Para a Sintonia, Berta Tizen. A 7ª Cavalgada Dia e Almoço da APAE de Ituporanga, que aconteceria em 18 de outubro, foi cancelada por causa das condições climáticas. Valmir Curtis, um dos organizadores, explica os detalhes.
2: Boa tarde a todos os ouvintes da Rádio Sintonia. Quero lhe comunicar, como um dos organizadores da Cavalgada e Almoço das Famílias da APAE, que estava programado para dias 17 e 18 de outubro, no Parque da Cebola, devido às previsões ruins climáticas, achamos por bem melhor nós cancelar essa cavalgada, porque são muitos participantes, a cavalgada grande, onde vem os tradicionalistas, mulheres, crianças, idosos, e como é por trilha, se torna perigoso se for com chuva, né? Então, como as previsões são ruins, decidimos por melhor, entre a diretoria, o pessoal da diretoria da APAE também, achamos por melhor nós marcar uma nova data, que está sendo estudado ainda, provavelmente vai ser final de março, abril, por ali. Então, quero se agradecer a todos que se esforçaram e estavam trabalhando, né, meses para esse evento, que será remarcado uma nova data e esse evento vai ser, tá cancelado. Eu queria agradecer a todos que envolvidos, a administração por ceder o parque, muito obrigado, e a nova data vai ser marcada. Esperamos a compreensão de todos. Cavaleiro já tinha confirmado, ia ser um grande evento. Vamos mudar a data. Obrigado.
1: A Secretaria de Saúde de Chapadão do Lajeado organiza uma programação especial de integração para o público feminino no dia 16 de outubro. O município confirmou o credenciamento de um novo médico para reforçar a atenção em saúde mental e detalha a reta final das obras na nova unidade básica de saúde. Josué Eger.
3: Hoje, em sintonia com informações de Chapadão do Lajeado, o destaque vai para a Secretaria de Saúde. E uma das principais informações, de acordo com o secretário Maikson Montebeller, é de que um novo profissional, ainda nesse mês, passa a integrar a equipe que oferece assistência às famílias lajeadenses.
4: Por via de credenciamento, né? Vai estar entrando mais um profissional para ajudar a atender na questão da saúde mental das pessoas. Então, é mais um profissional que vai estar ajudando a demanda, que o doutor Fabiano está com a demanda muito grande. Então, em contato com esse médico, ele se credenciou e provavelmente nesse mês ainda ele vai estar atendendo já na nossa unidade.
3: A nova unidade básica de saúde do município está na reta final de construção. O projeto é inaugurar ainda nesse ano. Secretário Maikson destaca que a obra chega na parte de acabamentos, inclusive com a expectativa de logo serem colocados os móveis sob medida.
4: É até estressante quase para nós estar falando essa questão, né? Mas o tempo não está colaborando com nós. Nós estamos finalizando os muros em volta da unidade, né? Nós temos que, eu já entrei em contato com a empresa que vai colocar o pave, né? Para deixar uma UBS toda repaginada com jardinamento, mas o tempo também não tá ajudando, não tem como nós vir essa empresa colocar a questão do pave. E por dentro, o Josué está praticamente 100% pronto. Falta só coisa de 2 dias para a empresa vir entregar a obra por dentro, porque a empresa que já foi licitado os móveis já estão em

0: contato com nós, que a partir do dia 19, agora de outubro, eles têm a intenção de estar começando a fazer a colocação desses móveis sob medida.
1: O mês de novembro tem uma programação diferenciada para as mulheres em Chapadão do Lajeado. O secretário Maikson convida todas as mulheres para um evento especial voltado para a saúde delas.
0: Mais precisamente no dia 16, né? Quero deixar um convite muito especial a todas as mulheres do nosso município, as nossas lajeadenses. Então, dia 16 de outubro, às 9 horas, no Centro Multiuso, aonde que nós vamos estar recepcionando essas mulheres com um delicioso café, aonde que após o café vai ter aquela roda de conversa entre as mulheres. Então, como o ano passado foi um sucesso, espero que esse ano seja o quanto melhor que foi o ano passado. Então, quero já deixar o meu convite muito especial que essas mulheres possam estar vindo no dia 16, a partir das 9 horas, aqui no Centro de Multiuso.
1: Com informações de Chapadão do Lajeado para Sintonia, Josué Egger.
2: Estão abertas as inscrições para o Prêmio Nod Pelizete de Incentivo à Cultura 2026 em Rio do Sul. O prazo segue até às 11 horas do dia 3 de novembro. A iniciativa prevê contemplar 27 projetos culturais distribuídos em 10 áreas. Entre os valores anunciados estão R$ 92 mil para música, R$ 90 mil para literatura, R$ 65 mil para formação cultural, R$ 63 mil para artes e R$ 55 mil para artes visuais, design e moda. Também estão previstos R$ 42 mil para audiovisual, R$ 25 mil para diversidade, R$ 10 mil para novos talentos, R$ 39 mil para patrimônio imaterial e identidade e R$ 66 mil para patrimônio material e memória. Podem participar artistas, produtores culturais, empresas e coletivos sem CNPJ que comprovem residência em Rio do Sul há pelo menos 2 anos. As inscrições seguem as regras do edital disponível no site smcriodosul.com.br. O resultado final da habilitação está previsto para 14 de dezembro. Desde 2015, o prêmio já destinou mais de R$ 4 milhões para mais de 300 projetos culturais no município. Mais informações no 47-3521-7702. Quem viaja de motorhome por Santa Catarina passa a contar com um novo ponto de apoio em Ituporanga. O Parque da Cebola já começou a receber campistas, inicialmente mediante autorização da Secretaria Municipal de Turismo e Eventos. A Prefeitura também já prepara uma estrutura permanente com novo portão, aplicativo e cobrança de diária. Gia Carlos.
3: E a capital nacional da cebola passa a contar com mais uma estrutura voltada ao turismo. O Parque da Cebola começou a receber motorhomes e campistas que passam pela região e precisam de um ponto de apoio durante as viagens. A proposta surgiu após a visita de um representante da Associação Nacional dos Campistas aqui no município. Paulo Roberto Ribeiro destaca.
4: Justamente no mês de julho nós tivemos aqui a presença, né? Então, de uma pessoa que tem uma cadeira hoje na Anacamp. A Anacamp realmente é uma associação de campistas nível de Brasil, né? Tem essa cadeira lá no Ministério do Turismo e nós tivemos a graça de receber essa pessoa aqui em Ituporanga e ela ficou praticamente uma semana no Parque da Cebola e ela trouxe essa proposta também para nós para a gente abrir o Parque da Cebola, né? Então, a partir daquele momento, nós fomos já vendo o estudo para abrir o Parque da Cebola. Então, o Parque da Cebola hoje, além de ser um grande equipamento turístico, né, um grande produto e também um lugar que é onde acontece feiras, formatura, enfim, a própria Festa da Cebola, né, o nosso parque hoje é um dos melhores aí do Brasil, né, com toda a parte de estrutura, infraestrutura.
3: Neste primeiro momento, quem quiser permanecer no local precisa entrar em contato com a Secretaria de Turismo e Eventos para receber a autorização e as orientações de acesso.
4: Então, agora já está o Parque da Cebola registrado, né, como rota oficial para os campistas, só que agora a gente está no momento de estruturar como a gente vai receber essas pessoas. Então, nesse primeiro momento, já está no radar, então o Parque da Cebola já está aberto para os campistas que querem vir ficar aqui em Ituporanga, né? Sendo que esse primeiro momento, eles têm que entrar em contato com a Secretaria de Turismo e a gente que faz toda a autorização, né? Faz toda a logística de abrir o parque, né? Deixar eles bem acolhidos, com segurança.
3: E a próxima etapa será automatizar

0: Esse atendimento. O município já trabalha na instalação de novo portão e também na implantação de um aplicativo.
1: E nesse momento a gente está trabalhando então para colocar um portão, já um próprio aplicativo, que no próprio aplicativo a pessoa pode entrar no aplicativo, pagar.

o nosso chamarisco, né? Agora a abertura da Casa do Artesão, mais um produto importante, o Caminho do Louvor, né? De peregrinação que traz turista, o Circuito dos Padroeiros, que é do cicloturismo, né? Os nossos cafés coloniais muito bem elaborados e

0: aos munícipes e à cidade, né? E mais agora esse equipamento dos motorhomes agora é cada vez trazendo pessoas que fiquem na cidade, né? E essas pessoas são elas que vão num restaurante, numa padaria, num posto de combustível, na loja, deixando dinheiro na cidade.
1: Enquanto a estrutura automatizada ainda está em implantação, os interessados em utilizar o Parque da Cebola com motorhome devem procurar diretamente a Secretaria de Turismo e Eventos de Ituporanga para solicitar a autorização e receber as orientações de acesso. Para a Sintonia, Jean Carlos.
2: O projeto Registros de uma Torcida é dedicado ao torcedor do Santa Catarina Clube. A mostra inicia nesta sexta-feira, 9 de outubro, com 30 fotografias feitas ao longo da campanha do time na Série D do Brasileirão. A visitação pode ser feita gratuitamente até o dia 30 na Fundação Cultural. Camila Heloísa, produtora cultural do projeto, traz as informações.
3: Olá, eu me chamo Camila Luiza, faço parte do projeto Registro de uma Torcida, que teve por objetivo fazer fotos da torcida do Santa Catarina Clube durante o Brasileirão Série D, que foi o campeonato que o time disputou esse ano. E agora com essas fotos, a gente vai lançar uma exposição no dia 9 de outubro, esta sexta-feira, a partir das 7:30 da noite, lá na Fundação Cultural de Rio do Sul, no espaço Dona Isaura. Então fica o convite, né, para a população de Rio do Sul e da região do Alto Vale para estar presentes. A exposição também segue com visitação aberta até dia 30 de outubro, de segunda a sexta-feira, das 8 da manhã até 8 da noite. Então quem quiser visitar durante esse período está mais do que convidado também. E o Registro de uma Torcida foi um projeto contemplado pelo Prêmio Norte PDZ de Incentivo à Cultura de 2025. Que é uma lei de incentivo que a gente tem em Rio do Sul. Então, graças a ela, a gente conseguiu realizar o projeto. E também fizemos contrapartidas com realização de oficinas em escolas e no CRAS de Rio do Sul também. Quem quiser saber um pouco mais sobre o projeto, pode acompanhar no perfil de Instagram, @pht.camis, C-A-M-S. E fica o convite, então, para as pessoas estarem presentes, né? Se quiserem conhecer um pouco mais sobre a história da torcida do Santa e conferir as fotos, a visitarem a exposição.
2: As condições do tempo têm dificultado os trabalhos do setor de obras em Vidal Ramos. O prefeito Laércio da Cruz explica que é preciso estabelecer prioridades para os atendimentos e pede cautela à população. Stella Becker.
4: Boa tarde a todos os ouvintes da Rádio Sintonia. Nós estamos em Vidal Ramos. O prefeito Laércio da Cruz está conosco e vai trazer as informações administrativas dessa semana. Prefeito Laércio, a gente inicia falando sobre o setor de obras, como a secretaria esteve organizada essa semana. Boa tarde.
5: A secretaria de obras, ela passa por uma dificuldade muito grande agora, nesse período, em função das chuvas, né? Já estamos sobre a influência do El Niño, tão divulgado, tão propalado, e essa nossa realidade. Ainda que ainda não temos sofrido com uma intensidade de chuva muito forte, mas a ocorrência de chuva prejudica, sobretudo, a agricultura, nossos agricultores, que sempre estão apreensivos, tem safra se formando, tem safra de fumo bem formada, a cebola no desenvolvimento da cultura. Então essa é a nossa preocupação maior, sempre é o conjunto. E questão de obras, quando dá essa possibilidade, estamos fazendo intervenções mínimas nas estradas, mas essa semana a gente teve, estamos, né, na comunidade de Indaialzinho, né, que liga a Praça Stomper à comunidade de Fartura. Estamos lá fazendo um trabalho, um carregador, a retro, colocando material, macadame, nos pontos mais de morro, um material mais fino que possibilita melhor acesso aos motoristas. Então é isso que a comunidade, a nossa Secretaria de Obras está

0: fazendo. Também fizemos também lá um acesso, melhoramos um acesso lá na comunidade de Mulungum, onde vai para o sobrenome os Belino, que se chama lá, a dona Dete, falecido João Belino, parecida lá no Pita Viu. Fizemos também uma ponte lá naquela localidade, naquele do Mulungum, certo? Lá do Pita Viu. E de falar em pontes, temos muitas pontes de concreto em andamento sendo construída, mas a gente também tem que dar atenção às pontes de madeira, e nós temos, como é cortado por rio, córregos, nós temos muitas pontes ainda, tá? No outro mandato a gente fez mais de 15 pontes de concreto, substituiu muitas pontilhões com tubos de 2 metros, não só a nossa administração, mas como as outras administrações também, galeria, e mais ainda temos muitas pontes, e essas pontes, por uma questão de segurança, a gente tem que fazer. Então, de pouco tempo para cá, a gente fez uma ponte lá no, na comunidade de Santa Luísa, fizemos no Baixo Mulungum, que dá acesso à Tifa dos Hoffman, fizemos essa lá no Mulungum, e fizemos também a reforma completa na ponte do Indaialzinho. Então, a Secretaria de Obras, ela, mesmo com dificuldade, ela está se movimentando. E dá uma orientação geral em relação aos trabalhos. A gente vai pedir muita compreensão da população, porque agora é uma questão de prioridades, certo? Qual é a prioridade? É a estrada geral, é a estrada que dá acesso aos moradores, é o transporte escolar, e não é só Vidal Ramos, isso aí é os municípios. Tem município que restringiu muito, mas às vezes as pessoas, nós ficamos uma semana toda sem sol, chuva, daí as pessoas ligam: olha, deu um sol, será que não dava de fazer aquele meu serviço? Então daí nós tem que pensar no coletivo, no conjunto da obra. Na medida do possível a gente está atendendo a todos, mas tem a prioridade. Muitas vezes, isso aí é só uma constatação, a gente faz lá o trabalho de recuperação de uma via, duas, três chuvas em seguida, fortes, ela causa o buraco, mas a estrada, elas estão transitáveis, e na medida do possível, por exemplo, para patrolar uma estrada, tem que ter pelo menos 2 dias de sol para que dá um assentamento no macadam. Se a gente patrola agora de manhã, chove, à tarde chove no outro dia, vai causar um aborrecimento muito maior para as pessoas que trafegam nessas vias. Então, é uma questão de prioridade, nós subimos a nossa responsabilidade, a importância dos serviços. A gente está fazendo de tudo que para que não aconteça nenhuma interrupção no transporte escolar e nas vias de acesso e principalmente nas estradas gerais da comunidade. E ainda em obras, a gente, além do acesso ali, daquela revitalização da Santa Cruz, também estamos fazendo uma obra que parece pequena, e não é de grande envergadura, mas está há muitos anos que houve um deslizamento de um barranco prejudicando a estrada, e agora nós lá fizemos uma reengenharia lá do local, fizemos lá uma laje, fizemos um viga e fizemos uma obra suspensa para sustentar a estrada, bem como a calçada, e fazendo um murinho de proteção. Então, quer dizer, são coisas que a gente tem que encaminhar através da Secretaria de Obras para que a gente possa evoluir cada vez mais nesse serviço.
1: Agradecemos a participação do prefeito Laércio da Cruz, de Vidal Ramos, para o boletim da Rádio Sintonia, Estela Becker. A Prefeitura de Rio Rufino iniciou as obras de revitalização da sede do Poder Executivo Municipal. A ordem de serviço foi autorizada na segunda-feira, dia 5 de outubro. O investimento total é de R$ 126.760, sendo R$ 100.000 provenientes de emenda parlamentar da deputada estadual Ana Campagnolo, por intermédio do vereador Cleiton, e R$ 26.760 de recursos próprios do

0: município. A obra lá na prefeitura de Rio Rufino tem como objetivo melhorar a estrutura física da prefeitura e oferecer condições mais adequadas para o atendimento à população e para as atividades administrativas. A empresa contratada já iniciou os trabalhos com prazo previsto de 2 meses para a conclusão. O Atlético DME Ituporanga entra em campo neste domingo às 15h pelo jogo de ida da semifinal da Série B da Liga Rio Sulense. A equipe já garantiu o acesso à Série A do próximo ano e agora busca uma vaga na decisão. A partida será realizada no campo do centro de Petrolândia. O secretário de Esporte, Cultura de Ituporanga, Edésio Bilk, explicou a mudança de local e convidou os torcedores para acompanharem o confronto.
1: Esse final de semana agora, então, né? No domingo à tarde, nós temos o nosso Atlético DME disputando a semifinal, primeiro jogo de ida, né? Da Liga Rio Sulense Série B, né? Então, um time muito forte que já garantiu vaga para a Liga Rio Sulense na Série A do ano que vem. Já estamos entre os 4 times, entre os 4 melhores times. Então, já estamos no ano que vem na Série A da Liga Rio Sulense. Mas enquanto não chega esse dia, a gente vai disputar agora a semifinal e, se Deus quiser, chegar na final, né? E aonde vai ser esse jogo, meu querido? O jogo, por condições do Parque da Cebola, está em uso com um encontrão jovem, então não vamos conseguir mandar o jogo em Ituporanga. A gente vai mandar esse jogo aqui em Petrolândia, nossa cidade vizinha, nossos parceiros aqui. Aliás, né? Muito obrigado aí, Petrolândia, por receber, né? O nosso jogo aí do Atlético DME no domingo agora, às 15h, ali no campo, no centro de Petrolândia, né? Muito obrigado, Petrolândia, por receber a gente ali. Agradecer também aí todo o time, toda a diretoria ali, né? Do Atlético DME pela parceria aí, né? Nossa parceria que tá dando certo. O Renato, o Matheus, o Traíra, que é o presidente aí da associação e do time, muito obrigado pela parceria, com certeza colhendo grandes frutos ano que vem também, segue essa parceria aí, levando o nome de Ituporanga aí agora no futebol de campo também. Isso para nós é muito importante. Então, reforçando o convite, domingo agora, a partir das 15h, a gente faz o jogo de ida aqui em Petrolândia. Nosso time Atlético DME, todo mundo convidado, vamos assistir um futebol de altíssima qualidade, tá bom? Bora pra Petrolândia, bora torcer pro nosso time Ituporanga.
0: Meio-dia e 45.
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0: Já que estamos falando de esportes, o Atlético DME Ituporanga enfrenta Aimoré de Vitor Meirelles pela Liga Rio Sulense de Futsal neste domingo em Petrolândia. Eronildo de Oliveira traz os detalhes. Boa tarde, Eero.
3: Boa tarde, ouvintes do Jornal da Sintonia. Desta quinta-feira, uma ótima quinta-feira para você. Vamos falar de futebol. Tivemos ontem pelo Campeonato Brasileiro da Série B a equipe do Avaí 2, Londrina 1, 32ª rodada. Hoje à noite, Ceará e Criciúma, às 19h30 da noite, lá no Castelão, em Fortaleza. Pela Série A ontem, 29ª rodada, Bragantino 1, Mirassol 1, Internacional 2, Corinthians 1. O Corinthians perdeu o jogo e o treinador Fernando Diniz foi demitido. Remo 1, Grêmio Futebol Porto Alegrense 1, Vitória 4, Chapecoense 0, Botafogo 1, Vasco da Gama 2, Cruzeiro 2, São Paulo 0. Hoje teremos pelo Brasileirão, fechando a rodada, Santos e Flamengo às 19h30 da noite lá na Vila Belmiro. Atlético Paranaense e Atlético Mineiro estarão se enfrentando lá em Curitiba às 20h. Fluminense e Curitiba no Maraca, 21h30 da noite. Palmeiras e Bahia lá em São Paulo às 21h30 da noite também. O jogo do Palmeiras, o Braulio da Silva Machado Catarinense apita, e o jogo do Atlético Paranaense e o Mineiro, o Ramon Abate Abel, o catarinense, também é o árbitro. No esporte amador, teremos o torneio de dominó em duplas lá em Rio dos Cedros. As inscrições começam no sábado, dia 10 de outubro, 13h30 da tarde até às 15h30. R$140 é o valor da inscrição da dupla e a dupla deve levar o dominó. Ótima premiação na chave dos ganhadores e também na chave dos perdedores. E ainda também teremos a primeira semifinal da Liga Rio Sulense Série B no domingo lá em Petrolândia, no estádio municipal Eno Props. às 3 da tarde, a equipe

0: do Atlético de MR Ituporanga enfrentando o Aimoré lá de Vitor Meireles. Aí o Traíra, também o Renatinho, a galera convidando todos para prestigiar e acompanhar o jogo lá em Petrolândia, no estádio Eno Props. Galera convidada, então, o jogo de Ituporanga será lá na Cidade Sorriso, em Petrolândia. Tivemos ontem também as semifinais do Campeonato da Integração Rural, lá no Ginásio de Esportes Henrique Rolets. No feminino, Rio Batalha 1, Ribeirão Clauber Fênix 0. No feminino, a outra semifinal, Três Barras Futsal 0-0 para a equipe do Rio Perimbó. E nos pênaltis, Três Barras Futsal 2-1 para a equipe do Rio Perimbó Futsal. Na categoria livre masculino, semifinal Cerro Negro 6, Rio Novo 1, Alto Águas Negras 1, Rio Batalha A4, os jogos de ontem. Na próxima sexta-feira teremos as finais lá no Ginásio de Esporte Henrique Rolets, galera aí. Então dia 16 de outubro será as finais então do campeonato aí da Integração Rural 2026. Então, galera confirmada então aí na outra sexta-feira, não amanhã, dia 16, a grande final do Campeonato da Integração Rural lá no Ginásio Esportes Henrique Rolets. Para o Jornal da Sintonia, Eronildo de Oliveira.
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2: Destaque do nosso Ronda Policial de hoje, três crianças que sofrem um choque elétrico ao encostar em poste de iluminação em Rio do Sul. João Sérgio e as informações.
3: Muito boa tarde, estou chegando do Jornal da Sintonia com informações de segurança pública. Uma motociclista de 32 anos morreu em um acidente de trânsito na BR-470 em Gaspar na manhã de ontem. A colisão traseira aconteceu por volta de 9:30 da manhã. O acidente envolveu uma Honda NXR 160 Bros de São José e uma carreta Scania de Gaspar. A condutora da motocicleta não resistiu aos ferimentos e morreu no local do acidente. O condutor da carreta não se feriu. Uma jovem de 19 anos ficou ferida em um acidente envolvendo um carro e um caminhão na BR-470 em Londres. A colisão foi às 11:55 da manhã de ontem. A motorista do automóvel sofreu ferimentos de gravidade média e recebeu os primeiros atendimentos no local. Em seguida, ficou aos cuidados da equipe do helicóptero Arcanjo 3. O motorista do caminhão de 60 anos foi avaliado pelas equipes de socorro, mas recusou atendimento médico, informando que estava bem. Três meninos, dois de 11 anos e um de 12, sofreram um choque elétrico enquanto jogavam futebol em um campo comunitário do bairro Santa Rita, em Rio do Sul, na manhã de ontem. De acordo com o Corpo de Bombeiros Militar, a ocorrência foi por volta de 10:50 na rua Andradina. As crianças estavam jogando futebol quando encostaram em um poste metálico de iluminação do campo. O menino de 12 anos apresentou dores no tórax e foi encaminhado à unidade de pronto atendimento. Os outros dois meninos não apresentaram ferimentos. Os bombeiros desligaram o disjuntor e acionaram a defesa civil do município. E um homem de 47 anos foi preso pela Guarda Municipal de Rio do Sul na noite desta quarta-feira, suspeito de envolvimento em um furto ocorrido horas antes em um estabelecimento comercial na região central da cidade. Isso foi por volta de 6:30 da tarde, quando em patrulhamento na estrada Blumenau, os guardas localizaram o suspeito. Ele usava as mesmas vestes que aparecia nas câmeras de monitoramento do estabelecimento. Ele recebeu voz de prisão e foi conduzido à delegacia. Com informações para o Jornal da Sintonia, João Sérgio.
1: As cotações pagas ao produtor rural.
2: As informações da cotação agrícola são baseadas na pesquisa de mercado da Cravil e Epagricepa. O arroz irrigado em casca, saca com 50 quilos a R$72. Trigo tipo 1, saca com 60 quilos, R$62. Trigo para ração animal, saca com 60 quilos, R$51. Sorgo, a saca de 60 quilos, R$54. Milho seco, a saca, de 62 a R$64. Feijão preto, a saca, de 180 a R$260.

0: A soja em grão, a saca com 60 quilos, varia de R$ 139 a R$ 143. O brócolis vai de R$ 1,80 a R$ 2,50 o maço. Repolho verde médio, de R$ 2 a R$ 3 a unidade. Couve-flor grande, R$ 30 a dúzia. Tilápia para abate, R$ 9 o quilo. Leite, em média, R$ 2,77 o litro. Leitão de 22 quilos, R$ 9,78. Suíno vivo para produtores independentes, R$ 4,80 a R$ 5,45 o quilo. E para produtores integrados, R$ 4,65 o quilo. Já o boi gordo varia de R$ 370 a R$ 390 a arroba e a vaca gorda de R$ 349 a R$ 360 a arroba. Lembrando que todas as informações também ficam disponíveis no sintonia.fm.br.
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0: 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Direto da Climaterra em São Joaquim, Ronaldo Coutinho e as informações da previsão do tempo. Boa tarde.
3: Boa tarde. É, o tempo segue aí com condições, por enquanto, de nebulosidade na área e pode ter alguma chuva, alguma trovada entre a tarde ou a noite. Hoje é capaz de passar sem ou bem isolado. Pode chegar aí a 24, 26 graus. Mantém a tendência de tempo também com chance de chuva na região, com chuva e alguma trovada, e com condições de tempo mais instável nessa sexta ao longo do dia. Já pode ter alguma chance de chuva pela manhã, aumentando essa chance à tarde e noite. Fica fresco de manhã, um pouco de calor à tarde. Sábado, domingo, segunda e terça também. Nublado, algum momento com sol, um pouco de calor, dá uma refrescada ali no domingo e segunda, e tem condições de chuva trovada com períodos de melhora. Atividades de longa duração que precisa ficar com o tempo seco vai ser mais arriscado. E a temperatura segue sem muita mudança. Talvez comece a esfriar mais na semana que vem. O volume de chuva pode ser grande, somando hoje até terça ou quarta. Da Climaterra, Ronaldo Coutinho.
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0: 5 minutos faltando para 1 hora da tarde. Termina aqui o Jornal da Sintonia. Na edição de hoje você ouviu: exposição de Harry Potter transforma a biblioteca e incentiva a leitura em Vidal Ramos. Atlético DME Ituporanga disputa a semifinal da Liga Rio-Sulense neste domingo em Petrolândia. Chapadão do Lajeado promove encontro voltado à saúde da mulher no dia 16 de outubro. Prefeito de Vidal Ramos explica impacto do tempo nas obras e pede cautela à população. Cavalgada da APAE de Ituporanga é cancelada devido à previsão de chuva. Parque da Cebola passa a receber motorhomes e campistas em Ituporanga. Exposição com fotos da torcida do Santa Catarina Clube ocorre nesta semana em Rio do Sul. E Prefeitura de Rio Rufino inicia a revitalização da sede com um investimento de R$ 126 mil. Todas as reportagens na íntegra ficam disponíveis no sintonia.fm.br, também no @sintonia.notícias no Instagram e Facebook. Para você, uma boa tarde, muito obrigada pela audiência. A gente se encontra amanhã, ao meio-dia, em mais uma edição do Jornal da Sintonia.
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1: Boa tarde, amigo ouvinte. Hoje, quinta-feira, queremos ouvir um hino, louvar ao Senhor, através do hino Louva ao Senhor Potentíssimo. O Salmo 92:1 diz: Bom é louvar ao Senhor e cantar louvores ao teu nome, ó Altíssimo, para de manhã anunciar a tua benignidade e todas as noites a tua fidelidade. Louvamos ao Senhor porque ele é bom, a sua misericórdia dura para sempre. Então vamos meditar neste lindo hino.

0: Lembramos que nesse final de semana a paróquia Ebenezer não terá nenhuma atividade, pois o pastor estará participando da Convenção Nacional da Igreja Evangélica Luterana do Brasil, no Seminário Concórdia, em São Leopoldo. Tenham todos uma boa tarde e fiquem com Deus.
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9: É o nosso Comando Sintonia. Calma, que tava tudo estourado por aqui, né? É o nosso Comando Sintonia. Estamos chegando no seu rádio, estamos chegando na melhor programação em 94.7, né? Que beleza! Que bom estarmos juntos nessa tarde de quinta-feira. Um solzinho bem tímido, assim. Ah, parece que tá chegando pela primeira vez na casa do sogro, assim, né? Ou do futuro sogro. O solzinho bem tímido, espiando nesse início de tarde de quinta-feira. Hoje é dia 8 de outubro de 2026. Cá estamos juntinho mais uma vez. Seja bem-vindo, seja bem-vinda à nossa sintonia. É tarde de quinta-feira, tá quase chegando, né? Tá quase chegando a nossa sexta-feira, sua linda. Que você seja aí feliz ao longo dessa tarde, que você tenha aí a possibilidade de participar conosco, fazer parte dessa festa legal, dessa festa especial no seu rádio, então, né? É, vamos juntos, pra quem esteve acompanhando aí a programação do nosso Jornal da Sintonia Informações por aqui, eu te convido a partir de agora, vamos juntos na nossa Sintonia FM. É, a festa tá só começando, né? A festa tá só começando, tem muita música, tem a boa música, né? Alegria, descontração, tem informação especial pra você. Então já sabe, a sintonia está aí à sua disposição. Eu, Josué Eger, te faço companhia por aqui nessa tarde até as 4 horas, mas é claro que eu não tô sozinho não, né? Eu vou levando aí toda a equipe em sintonia comigo, mais de 30 profissionais prontinhos, aptos pra fazer parte do seu dia e levar a melhor programação de rádio. É, a sintonia que está 45 anos com você. É claro, a todos os nossos parceiros, anunciantes, a quem é aposta do nosso trabalho por meio da nossa emissora, cada vez atrai mais clientes. Muito, muito, muito obrigado. E aí, você do outro lado do rádio, você, nosso ouvinte, sempre mais que especial. Obrigado pelo carinho da sua audiência. Obrigado por estar conosco. Vamos juntos, né? Para começar, tá chegando Antony Gabriel e os guri da catequese. É mais ou menos desse jeito nessa tarde por aqui em sintonia.
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0: Guri da Catequese, Antony Gabriel na nossa sintonia. É, a partir de agora também você tá liberado para participar com a gente, 479-9192-0947, 479-9192-0947, participa com a gente, faz parte dessa festa bonita, dessa festa especial no seu rádio, trazendo boa tarde para você, pode até participar conosco aqui mandando sua mensagem, escrevendo, mandando o seu áudio também, tá valendo, né? O telefone é 479-9192-0947. Boa tarde aqui, Maria Alice. Eu quero presentear a Maria Alice, que é minha bisneta, né? A Rosângela Maria Robelo, mora em Alfredo Wagner, participando do sorteio, então, com a gente. Valeu, Rosângela, um abraço pra você, pra bisneta, a Maria Alice também, tá participando aí do sorteio da bicicleta, aro 20 aí, na programação, amanhã é sexta-feira, sábado pela manhã, vai ser feito sorteio, né? Se você já participou, já tá concorrendo, tá? É só cruzar os dedos. Se você não participou ainda, dá tempo nessa tarde, só mandar seu nome completo, onde você tá mandando mensagem aí, e a criança que você vai presentear, né? Valeu, boa tarde também na nossa sintonia. Lembrar que tá valendo áudio também, né? Aquele áudio vai ter no máximo uns 20 segundinhos pra gente rodar também na programação.
1: Boa tarde, Josué, tudo bem?
0: Tudo certo.
1: Aqui é a Irene Rasti, Campos Flores.
0: Opa.
1: Em Buia, eu queria participar do sorteio da bicicleta pra minha neta Alice Cristina Wenkel.
0: Beleza, então, valeu, Irene Rasti, tá participando, boa sorte pra vocês, tá bom? Vem com tudo, boa tarde.
2: Aqui é a Zeni Chefe da Rosa, aqui, ó. Correr a bicicleta com meus dois netos, Enzo Miguel e Théo Henrique. Um de 6 anos e outro de 2 anos e pouco.
0: Beleza. Boa sorte pra eles então, né? Quem também participa, a Terezinha Conrado Henrique. A neta é a Lara Vitória Inácio. Valeu, valeu, aquele abraço! Vai mandando participação ao longo da tarde, a gente vai trazendo aqui os alôs na programação. 1h12.

0: Santiago, alô meu povo querido, 1:15, vem com tudo no seu rádio, os filhos Juan Carlos e Julie Francine, oferecendo aqui pra mãe a Rosinete Constante, a Rosinete tá de aniversário hoje, que beleza, hein? Parabéns Rosinete, o Thiago Ferreira aqui, ó, pra sobrinha participar do sorteio, né? Helena aqui da Santa Teresa, Aurora, valeu, valeu, aquele abraço, boa tarde.
1: Boa tarde, sou o Cláudio Heinz aqui do Rio do Meio, Chapadão Lajeado.
0: Ô Cláudio,
1: queria participar do sorteio de bicicleta para presentear meu filho Miguel Heinz.
0: Beleza, tá participando, tá bom? Valeu, boa tarde. O irmão Avaíra, a cunhada Roseli, os sobrinhos Fábio e Wagner e também o Miguel e a Rosinei, tá todo mundo oferecendo aqui pra Dalvina Guckert, que tá de aniversário hoje. Muitos anos de vida, aproveite seu dia, parabéns, beijo. Te amamos muito, recadão especial na nossa sintonia. Às 13:16, 1:16, a Fabiana Inkelklasen do Rio do Meio, Chapadão do Lajado, também tá participando do sorteio da bicicleta por aqui. A Silvana Silva Ceboldinho de Queimados, Alfredo Wagner também tá participando. Seguinte, hein? A partir de agora também teremos aí sorteio para dois rodízios de sopa hoje no CT, tá bom? Dois ouvintes vão ganhar rodízio de sopa no CT, só que pra participar você tem que voltar aí e explicar, né? Quero a sopa, quero rodízio de sopas, quero sopa do CT, tem que ter a palavra sopa aí, rodízio pode ser, mas bota a palavra sopa, não esquece de botar a palavra sopa que daí já vai estar concorrendo então nessa promoção especial a partir de agora, tá bom? Tá a fim de levar aí os rodízios pra hoje à noite lá no CT de Onas, manda mensagem pra cá dizendo que quer participar, né? Só não esquece de colocar a palavra sopa. Se você já mandou aqui, por exemplo, pra concorrer da bicicleta hoje, agora de tarde, só escreve sopa aí que já vai estar valendo, já vai estar participando. Combinado? Não esquece, hein? A partir de agora, dois rodízios de sopa lá do CT também. O Pietro Schlesser do Rio Areias participa do sorteio com a gente. Valeu! O Marcelo Israel oferece música pra toda a equipe da APAI. Valeu, Marcelo Israel. Um abraço, campeão. Alô, você ligadinho com a gente. Além da palavra sopa, né? Só coloca também o nome completo pra depois, né, botar lá certinho, né? Me expressei mal. Coloca aí o seu nome completo e a palavra sopa que

0: vai na sintonia, sucesso especial que a gente curte juntinho por aqui, né? Continue participando com a gente, mandando seu recadão, 479-9192-0947. Participe conosco nessa tarde, quem tá mandando recado aqui, um boa tarde especial, é Catiana Bruder de Nova Alemanha, Buia, pro filho Isaac Bruder Lamin, ganhar bicicleta com a gente por aqui, Roberto Carlos de Alfredo Wagner, participa também, pra filha Maitê Domingos da Silva, a Nilton Schaefer de Queimados também na Alfredo Wagner, pro neto Antônio participar com a gente, ele participa da sopa, Ana Paula Marquês de Tuporanga, a Cláudia Schwartz da Silva, aqui tá participando do rodízio da sopa também, é Eloise Hoffman, é para os filhos participar aqui, né? É Nicolas, Luiz, Elisa, pessoal lá em Vidal Ramos, a família Bach, aquele abraço super especial, né? Tem mais recadão por aqui.
1: Sou Marcelo Camilo, moro no Rio das Pedras e quero participar do sorteio da sopa.
0: Ô Marcelo, boa sorte pra ti, campeão, tá participando. 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Ali em frente é o Cachorro Quente, o Dé, no centrão de Tuporanga. Abraço especial aqui quem participa conosco também, Luiz Carlos Santana, é noite boa pra comer sopa hoje, né? É, Luana Walter do Rio Antia Petrolândia também. Agora me surgiu uma dúvida, né? A sopa é pra tomar ou pra comer? Diz o João que a dele é pra comer, que daí ele bota a farinha. Né, João? Não pode sair por baixo, né? É. Valeu, valeu. A Berenice Rodrigues também já mandou recadão por aqui, tá participando conosco e também tá participando aqui de outro sorteio.
2: Quero participar do sorteio da bicicleta.
0: Aham.
2: Berenice Rodrigues para o meu neto Ravi.
0: Então tá bom, neto Ravi tá participando, né? É Luciana Prim Petri também, abraço. É Elisete Schmidt Mauerweck da Bela Vista, manda um alô pras meninas da facção da Elisete, a Vanessa Conilda

0: Nani e também o pequeno Luiz estão lá ligadinhos na sintonia. E nesse bloco também a Ana Paula Pedroso participa com a gente. Tá chegando o fim do Mijeca, nem que volte o cheque.
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2: 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O CPC e os festeiros agradecem a presença de todos.

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2: É o nosso Comando Sintonia. Bora, bora conosco então. Ótima tarde pra você. Tá chegando agora, tá chegando no seu trabalho. Que seja uma excelente tarde de trabalho pra você, né? Tá a fim de participar conosco. Ainda tá valendo a sua participação para concorrer à bicicleta Aro 20. A bicicleta vai ser sorteada no sábado, né? E também pra você, a partir de agora, também tá liberado pra você participar conosco do sorteio da sopa, né? As pessoas já estão mandando mensagem pra cá. É só colocar, quero participar do sorteio da sopa, do rodízio sopas do CT, enfim, trazendo aí, especificando que você quer participar dessas promoções, tá bom? Boa tarde na nossa Sintonia FM, o Fernando Silva participa do sorteio da bicicleta para presentear o filho, né? O Luiz Miguel Vaias. Abraço aqui a Patrícia Palhano Bolsoni, participando do sorteio da bicicleta pro neto, né? Emanuel de Souza, lá da Estrada Geral 3 Barras, participando conosco. Seu Antônio Barcelos Alfredo Wagner, concorrendo a bicicleta aqui para o filho, Josiane Alain Schaefer de Queimados, Alfredo Wagner também tá participando, Graziele Scheidt Schlesser também tá participando do sorteio da sopa, um abraço pra mãe Zelita, pro irmão Luiz, que estão ajudando a colher fuma aqui em casa, estamos escutando a sintonia sempre, valeu, um abraço, então a Graziele, o Pietro, também a Zelita, o Luiz, estão lá colhendo fuma e ouvindo a sintonia, né? Darcy Calls do Boa Vista participa também do sorteio com a gente, Marie Domingos Silva, boa sorte no sorteio. O João Paulo Lofi também tá participando com a gente aqui do sorteio. Ô, João Paulo, fala pra gente, campeão, uma boa tarde pra você.
3: Boa tarde, sou o João Paulo aqui do Rancho do Milho Verde, eu quero participar do sorteio do rodízio de sopa.
2: Beleza, então, boa sorte, boa sorte.
4: Boa tarde, Josué, tudo bem? É a Josie Kister de Alto Ivaí, em Buia. Eu quero participar do sorteio ali para as minhas filhas, a Lara e a Melissa. Sorteio da bicicleta, né? Grande abraço.
2: Valeu, valeu, então, aquele abraço. Boa tarde, especial. Pra quem tá com a gente, seja bem-vindo, seja bem-vinda, né? Tá pela primeira vez ouvindo a sintonia? É o nosso jeitão de fazer rádio aqui, nascidos e criados aqui em Ituporanga, há 45 anos fazendo parte da sua vida. Gustavo Lima, inventor de amores e cor de ouro. Já trago mais participações do ouvinte, enquanto isso, manda mensagem pra cá.

0: inventor de amores e cor de ouro, Gustavo Lima, na nossa sintonia FM, o pupurri de regravação, né? Hoje é dia 8 de outubro de 2026. Hoje, pelo nosso calendário, é lembrado o Dia Mundial da Visão. É o dia aí por os cuidados especiais, né, da visão, e também é dia do nordestino. Olha só que legal a todos os nordestinos que nos acompanham nesse momento, né? Que vem aqui para Ituporanga, você nordestino de bem, que vem para cá, que vem para trabalhar, que vem para auxiliar, vem aqui para formar família em busca também de uma vida melhor, né? Um abraço especial para você nordestino que nesse momento está aqui nos ouvindo. Muito, muito obrigado por estar conosco em Sintonia FM. 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Boa tarde especial pro Jaison da Silva do Salto Grande, tá participando com a gente do sorteio por aqui da sopa, né? Abraço também pra Maria Salete Santana da Gabiroba, quem também manda mensagem aqui, o Francisco Flávio Neres, tá participando por aqui do sorteio da bicicleta para o filho Vitor, o Capistrano Ferreira, aquele abraço. Boa tarde também, Marlene Schaefer, tá participando do sorteio da bicicleta pra bisneta Lara, também a Karine Fernandes Silva do Braço Pirimbom participa do sorteio do Rodízio de Sopas. Thaís Fernanda Guimarães também participando do sorteio da bicicleta para presentear a filhada Alice Furlana Silva. Abração especial aqui também, quem quer a sopa? Abraço para todos. Alô, Grace Gomes. Abraço, Grace. Abraço também aqui, Giovanni Rodrigues Costa do Cerro Negro, participando aqui do sorteio da bicicleta para o irmão Lorenzo. Boa tarde, na nossa sintonia FM, tem recadão especial.
1: Boa tarde a todos da Rádio Sintonia. Gostaria de participar do sorteio da bicicleta para minha neta Alana.
0: Beleza.
1: Steinhausen Dorne.
0: Beleza, então, boa sorte pra ela, tá bom? Hélio Schlemper da Águas Frias e Dal Ramos também participa do sorteio da bicicleta pro neto Augusto Schlemper. E nesse bloco ainda, boa tarde. Quantas vezes pode mandar mensagem pra concorrer ao sorteio da bicicleta? Uma vez, tá? Uma vez cada pessoa vai, cada criança vai estar concorrendo uma vez, tá bom? Cada pessoa vai estar concorrendo uma vez. Se já mandou durante qualquer um dos programas da rádio, já tá participando, o nome já está cadastrado, tá beleza? Vamos juntos na sintonia 1:37. Tem Nayara Azevedo. Às vezes a gente lê aqui, você vai pensar, mas esse já participou antes. Quando for pra gente colocar lá no cadastro, já vai aparecer que já tá participando, tá bom? Cada pessoa participa uma vez. 1

0: Nayara Azevedo com Maiara e Maraíso, R$50, né? Muito boa tarde pra você que tá em casa acompanhando, tá no carro, nos dando uma carona, muito obrigado, né? Pra quem manda mensagem pra gente e também pra você anônimo que tá sempre aí acompanhando a programação, seja sempre bem-vindo à nossa sintonia, tá bom? Arno Lichten, festa do Jardim América, participa do Rodízio de Sopas, o alôzão aqui especial é José Gendrick, que tá participando aqui com a gente também, né? É pra neta Lara participar do sorteio da bicicleta e tá concorrendo também a sopa, né? O Ambrósio Kerschbaum também, que era a sopa, valeu. Juliana Schiffer de Queimados, participando do sorteio da bicicleta pro afilhado Davi Gael, um abraço também por aqui. O Fabrício Jonathan Muniz, participando do sorteio da sopa. Tem alôzão especial por aqui, boa tarde.
1: Boa tarde, Josué, tudo certo?
0: Tudo certo.
1: Eu, Jean Carlos, o Gafanha.
0: Ô, Gafanha.
1: Um abraço aí pra galera da Gafanha Motos aqui na Gabiroba, beleza? Valeu, abraço.
0: Beleza, então, valeu, aquele abraço. Também viu o Schaefer participa do sorteio da bicicleta para os filhos, né? Alice e Luiz. É também quem participa aqui, Arthur Enderverli e Manuele Enderverli do bairro Santo Antônio, que estão participando conosco. O Jardel Pereira da Barra Nova Petrolândia, sorteio da bicicleta, né? É para o filho Wallace Gabriel Pereira Ló, tá participando então, tá bom? E Helena Scheiman Erne, Campo das Flores, participa do sorteio da bicicleta pra filha Ana Júlia Erne, tá valendo, boa sorte! Já já trago mais participações. Agora tá chegando os novos garotos e Xiloquê do Made in Grota. Ó, já tarde também tem o sorteio lá do Instagram da Sintonia Bicicleta e os ingressos pro Vale Ford Jump, tá bom?

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1: É a nossa Sintonia FM, né? Que bom estarmos juntos nessa tarde. Nosso comando Sintonia pra você, levando a boa música, informação, também nosso recado dos nossos apoiadores anunciantes, né? E a participação do ouvinte também é conosco por aqui. A Maria Guckert tá ligadinha na Embuia, oferecendo pra, uma música pra irmã da Alvina Guckert de aniversário, né? E pra prima Rosnete Constante de aniversário também. Parabéns, felicidades pras duas. A Maquele Dias do Rio Galego Petrolândia participa com a gente e a Janete Brandias também, né? Pros netos Alan, Luan e também Luiz Miguel. Valeu, um abraço. Boa tarde, Alvonei Brito da Barragem Sul. É, pra todos amigos e parentes, aquele abraço, Alvonei. A Ana Maria Poeta de Demoras, participando do sorteio da bicicleta, vai presentear a Eloá Poeta. Um abraço aqui também, Silvia Cachoeira Horseman, participando do sorteio da bicicleta. Boa sorte. E um abração também aqui, é, a Dair Eleutério, de Antas Gordas de Dal Ramos, participa com a gente do sorteio. Pro neto, o Muriel Franzen, aquele abraço, né? E ó, nós temos aí também a possibilidade de você ganhar rodízio de sopas lá pro CTD Onas, tá? É só mandar a mensagem que você quer ganhar a sopa, quer participar do rodízio, participar do prêmio lá do CT, vai estar ganhando aí, vai estar concorrendo, na verdade, para ganhar. São dois ouvintes que vão ganhar rodízio de sopas hoje à noite no CT. Ana Castela e Rincon, não é pressa, é pressão.

0: Ana Castela com Rincon na sintonia, faltando 10 minutos para as 2 horas da tarde, 10 para as 2. Fique ligado conosco, fique ligado conosco em sintonia. Boa tarde especial para você que tá ligadinho com a gente. Abração aqui, quero mandar os parabéns pro primo Wesley, que tá de aniversário. O Pedro Henrique Esser, além de Chapadão Santana, tá mandando aqui. Parabéns então para o Wesley, aniversariante. Isolene Luders de Imbuia, participando do sorteio da bicicleta, né? Pras netas, a Helena Rocha e também a Cecília Marian. Um abraço lá em Rio Maracujá, Petrolândia, Renata Bauer. Participa do sorteio pra neta Agatha Vitória Senen, né? Um abração especial na nossa sintonia. Tem o alô, tem o ouvinte participando com a gente.
1: Boa tarde, eu sou João Carlos Barbosa do bairro Santo Antônio e gostaria de participar do sorteio do rodízio de sopa do CT.
0: Beleza, João Carlos Barbosa tá participando conosco, boa sorte, tá bom? Também alôzão aqui, Anitta Farias, também o Júnior de Farias participando com a gente e Rosileide Grace Marquete Silveira de Birama tá participando também do sorteio da sopa por aqui.
2: Acabou.
0: Breno e Matheus.

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5: É o nosso Comando Sintonia. Já tem notícias e informações por aqui, mas dá tempo de você participar conosco, né? Fazer parte dessa festa bonita no seu rádio. Boa tarde. A Jéssica Schiffer de Imbuia participa do sorteio da bicicleta. É pro filho o Bernardo Osvaldo e também a Isabela e Cristina participar conosco, né? Amanda Kister de Demoras, Alfredo Wagner também, pra sobrinha a Sofia. Um abraço aqui a Hilma Fleyer de Chapadão Nova Itália, participando aqui pra neta Isabelle Alexia Stipe, né? Valeu! Boa tarde, o Thiago Assis de Almeida, de Bom Retiro, para os filhos, né? Asaf e também a Maria Vitória, valeu, tá participando. Josué, ó, tamo na roça ouvindo pelo aplicativo do celular, hein? Onde leva a sintonia comigo sempre, a Cláudia Klaumann em Leoberto Leal, onde vai sempre leva a programação da sintonia junto, né? Isso é bom demais, isso é bom demais! Na sintonia 1:57. Zenete Cristiano com Diego e Arnaldo, vai cair água, já notícias por aqui.

0: Legal, Diego Arnaldo, Zenete Cristiano, na nossa sintonia. 1h59, estão trazendo notícias por aqui com o Jaciara, daqui a pouquinho eu tô de volta.
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2: Secretaria de Agricultura e Meio Ambiente de Chapadão do Lajeado encerra nesta sexta-feira, dia 9, os pedidos da campanha de alevinos. Os produtores interessados devem procurar a secretaria para escolher as espécies e quantidades de peixes. A entrega está prevista para a próxima semana. A secretaria também confirmou para o dia 24 de novembro uma campanha itinerante de recolhimento de embalagens vazias de agrotóxicos. Os horários e locais de coleta serão divulgados posteriormente. Já os agricultores que possuem autorizações vencidas do programa PAMEC podem procurar a secretaria ou as empresas credenciadas para renovar os documentos e realizar os serviços pendentes até o final do ano.
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nossa Sintonia FM, 2:01, 2:01. Vem com tudo no seu rádio. Ótima tarde de quinta-feira. Quinta-feira, meu povo. Boa tarde especial na Sintonia. Vilma Aparecida Pereira oferece música para os netos, né? Pelo Dia das Crianças, a Brenda, Isabela, Yasmin, Yaro, Igor, Bernardo, Emily, o Wellington dizendo que a vovó ama muito. E também aqui o alusão especial. A Anitta tá participando com a gente da programação da nossa Sintonia. Vamos juntos. Na melhor programação do seu rádio, tá chegando Energia Nova. Daqui a pouco vou fazer um bate-papo especial com o pastor Valdecir Patzlaff, porque nesse fim de semana tem evento especial aqui em Ituporanga. E a gente vai falar um pouquinho mais desse evento muito legal, muito bacana, e também trazer um convite para você. Até já!

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1: De volta na nossa sintonia às 2:08, 2:08, tarde de quinta-feira. Vamos juntinhos no seu rádio. A gente tá a fim de participar do sorteio aí do rodízio de sopas lá pro CT? Manda mensagem pra cá dizendo que você quer ganhar o rodízio de sopas que vai estar concorrendo, tá bom? Até às 15h30 você pode participar com a gente. E também durante essa semana ainda, hoje e amanhã, você pode participar do sorteio da bicicleta na parceria com o da Zica Motos e Bikes. 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Vamos juntos na nossa sintonia FM, vamos trazendo aqui um bate-papo especial nessa tarde, um bate-papo mais que bacana mesmo. Porque Ituporanga nesse fim de semana recebeu um evento bem legal mesmo. Eu trago nas lembranças, né? Quando ainda lá na comunidade do Alto Bagedo em Leoberto Leal, participava bastante, né? Encontrou um jovem, pastor Valdecir, chegou mais um grande momento de reunir aqui em Ituporanga, grandes fiéis aí, para um momento diferenciado, momento bacana. Boa tarde, pastor.
2: Boa tarde, muito bom estar aí com vocês, também ouvintes da sintonia, e compartilhar um pouco desse evento que começa já amanhã à noite, sexta-feira, e segue até na segunda-feira, aproveitando esse tempo de feriadão. Então a gente vai ter essa programação que já tem mais de 40 anos de história, né? Então, se você lembra aí de quando você era adolescente, jovem, provavelmente muitos que estão ouvindo aí participaram do Encontrão, e agora os filhos estão participando, né? Que com mais de 40 anos de história do Encontrão Jovem, enquanto a galera já passou pelo Parque da Cebola durante todo esse tempo,
1: ou
2: não é mesmo?
1: Participou de repente quando jovem ainda, e hoje já tá participando como auxiliar também.
2: Isso,
1: né?
2: temos
1: líder de grupo, de
2: exatamente,
1: né?
2: São líderes de grupos ou voluntários agora, porque o Encontrão, né? Sempre funciona nessa base do voluntariado, né? A gente tem uma equipe aí de pessoas que colocam um tempo aí à disposição para ajudar na organização do evento, e muitos desses participaram, né? Do Encontrão quando eram adolescentes, quando eram jovens, e agora estão vendo aí outros jovens também aproveitando esse tempo muito especial que marca a história de muitas pessoas, com certeza.
1: Pastor, uma programação diferenciada preparada, é claro, é um momento de falar de Deus, né? E o que tem preparado então para essa semana aí, emendando com o feriadão aqui em Ituporanga?
2: Então, o tema do evento esse ano tem a ver com o que pulsa em nosso coração. É como se fosse fazer uma pergunta sobre o que te dá alegria, o que te dá ânimo, o que te dá sentido para a vida, né? A gente vive um período, um tempo muito complexo, onde muitas pessoas estão, às vezes, se sentindo perdidas. E a gente quer trabalhar, então, um pouco pelo sentido da vida, o que pulsa em nossos corações. E para isso, o que nós vamos ter? Uma programação bem diversificada, desde música, muitos momentos de música, de bate-papo, de palestra, mas também vai ter aquele tempo da confraternização, da diversão, do esporte, né? Então, falando assim da programação, nós vamos começar agora sexta-feira à noite com um tempo de música, né? Vai ter um pessoal aí da região de Palhoça que vai estar conosco fazendo um louvorzão. Aí no sábado pela manhã vai ser mais abertura oficial, nós vamos ter a primeira palestra com o David Ricker, que é um palestrante bem conhecido e vai estar trabalhando conosco, então, tanto sábado de manhã como também sábado à noite. Na parte da tarde, tanto sábado como domingo, nós temos tempo mais para esportes, então, para o pessoal confraternizar, se divertir. E no sábado à noite,

0: Hoje nós vamos ter uma programação também bem especial após a palestra, que é um show, né? Com o Mauro Henrique. Mauro Henrique, ele foi vocalista do Oficina G3 durante alguns anos, de 2008 a 2020. Agora ele está numa carreira solo e vai estar conosco, então, no sábado à noite. Muitas pessoas que já ouviram falar do Oficina G3 têm a oportunidade agora de ouvir, né? O Mauro Henrique. Quem quiser participar só do show pode? Claro que pode, né? Domingo, no sábado à noite, aliás, a gente vai ter essa programação então com o Mauro Henrique ali, depois das 20 horas, né? Aliás, 22 horas, o show com o Mauro Henrique. E aí você pode vir naquela noite, vai ser R$50 quem quer vir pro show, né? Então pode estar participando deste momento. E no domingo, nós vamos ter então também uma palestra domingo à noite com o Dioneide Liz, que vai seguir também na segunda-feira de manhã, com esse tempo de palestra. No meio de tudo isso, nós vamos ter uma programação diversificada, com bate-papo, roda de conversa, né? Então vai ser uma programação bem especial para o adolescente, para o jovem durante esses 4 dias, sexta, sábado, domingo e segunda-feira.
1: Pastor, eu quero participar lá, eu posso fazer inscrição ainda? Eu sei que tinha um período de fazer inscrição antecipada com valor diferenciado, mas é possível ainda fazer inscrição?
0: Isso, com certeza. A inscrição pode ser feita no dia, sexta-feira ou no sábado, se o jovem vem somente no sábado pela manhã. Para quem vai participar de toda a programação até segunda-feira, então, é R$160, né? Esse pacote. E quem vai participar só durante o dia, por exemplo, eu só posso ir no sábado e quero ficar pro show, quanto que é? É R$80. Ah, se eu vou apenas no domingo, quanto que é? No domingo é R$50. Alguns perguntam, puxa, mas por que tem que ter essa cobrança de valores? É uma programação então da palavra de Deus, como é que a gente vai acabar cobrando pro pessoal participar? Bom, a gente sabe que a palavra de Deus, ela sempre é de graça, né? Porque é uma palavra de amor. Mas a gente tem um evento para organizar, né? Temos shows, temos palestrantes, né? Então tudo isso gera custo, tem equipamento de som. Então justamente é para bancar a organização do evento que a gente cobra esse valor, né? Não visa lucro, tão somente cobrir as despesas de realização do nosso evento para oportunizar aos jovens, aos adolescentes, né? Que participe de um final de semana diferente, né? É um final de semana diferente que gera expectativa, o pessoal já vai se organizando durante o ano, né? Vários grupos vêm acampar de cidades distintas, já vem sexta-feira, acampam, ficam ali até segunda-feira, então dá aquela entrosação bonita, o pessoal conversando, né? Grupos diferentes, é amizade que vai se fazendo também nesse período. Então, por isso que tem esse custo, né? Para realizar o evento, tudo tem um custo, não é mesmo?
1: Talvez eu me sinta acanhado de lá, só num período, mas é possível. Fica esse convite também. As pessoas podem, eu tenho curiosidade, nunca participei, é possível participar só de um período, né?
0: Com toda certeza, principalmente o pessoal aqui mais da nossa região, né? Aqui de Tuporanga, dos municípios vizinhos. Olha, eu quero lá conhecer. Vem no sábado, vem no domingo, ou quer vir sábado à noite, já para participar do show do Mauro Henrique, né? Será muito bem-vindo. É só chegar ali na portaria que eles vão dar toda a orientação para quem vai participar somente um período do nosso evento.
1: A programação vai se concentrar lá no pavilhão ou na arena? Como que vai ser a didática lá dentro do parque?
0: Isso, no pavilhão acontece então toda a programação com música, com louvor, com as palestras, e a gente vai fazer uso do arenão ali para os esportes. Então a parte esportiva acontece ali no arenão. E, só para dar uma informação extra ainda, quem vai participar ali vai ter praça de alimentação. Eu quero participar o dia todo, como é que fica para um almoço, para uma janta? Vai ter ali sendo vendido, né? Tanto refeição quente, como também quem quer fazer um lanche, né? Então, vai ter uma praça de alimentação também para atender essa necessidade das pessoas.
1: Pastor, bom receber o senhor por aqui e também destacar, né? Ituporanga, podendo centralizar mais uma vez esse encontrão, por vezes ele precisou ser mudado a data, né? Previsão de chuva, mas há previsão de chuva, mas mantém a programação 100%, né? Com essa chuva que está prevista e mantém a programação, né?
0: É boa pergunta, sim, porque algumas pessoas até têm já mandado uma mensagem questionando se mesmo com chuva o evento vai acontecer. Então, sim, o evento vai acontecer mesmo com chuva. O parque está bem organizado, né? Agora com aquele calçamento, ficou tranquilo para circular mesmo quando está chovendo, né? Então, os espaços são seguros. Então, o evento vai acontecer mesmo com a previsão de chuva que nós temos pela frente para os próximos dias.
1: E também preciso questionar: é preciso ser luterano para participar ou está aberto para todos?
0: Ah, boa pergunta, né? Não há necessidade. Claro, a gente nem pergunta, né? Todas as pessoas são bem-vindas, se é da Igreja Católica, da Igreja Assembleia de Deus, de

0: alguma outra igreja evangélica, né? Você não participa de nenhuma igreja, mas eu quero ver como é que funciona esse negócio. Posso participar? Claro, o que eu digo é que todos são bem-vindos para esse momento muito especial que está sendo organizado com carinho por uma grande equipe aí, que está preparando um trabalho muito bonito para esse final de semana.
1: É, já fica também um espaço aqui para o senhor agradecer. São muitos voluntários, né, que desprendem aí o final de semana, de repente, feriadão, poderiam estar em outras programações com a família, mas estão aí pegando junto, é importante, né?
0: É verdade, cara. E o encontrão, ele só pode ser realizado porque nós contamos com uma equipe de voluntários, não apenas os voluntários que vão dedicar agora o feriadão para estar ali servindo os jovens, mas, por exemplo, tem uma equipe que está trabalhando desde o início do ano para organizar o evento, fazendo os contatos, né? Fazendo divulgação, as mídias. Então, esse pessoal faz isso tudo de forma voluntária, servindo a Deus, servindo os jovens que vão participar do nosso evento. Então, é claro que a gente tem que agradecer essas muitas mãos que estão aí trabalhando, se dedicando para que o encontrão possa acontecer mais uma vez.
1: Eu vou divulgar aqui EJ Ituporanga. Esse é o Instagram lá do Encontrão Jovem Ituporanga. Lá tem programação, tem como fazer inscrição também, né?
0: Todas as informações, né? Quer tirar uma dúvida, é só acessar ali o EJ Ituporanga e você vai encontrar ali muitas informações do que vai acontecer, do que vai rolar nesse final de semana aí, nesse feriadão que temos pela frente.
1: Pastor, obrigado pela presença aqui na sintonia mais uma vez, e a sintonia fica à disposição também da igreja, dos jovens aí, para divulgar sempre os eventos, tá?
0: Beleza, eu que agradeço a oportunidade de estar aqui compartilhando a respeito do Encontrão Jovem.
1: Obrigado, pastor. Eu vou deixando aqui o Mauro Henrique, sábado, né?
0: Sábado à noite.
1: À noite, aqui em Poranga, ex-vocalista da Oficina G3, muitos vão até, vão ouvir ele agora e vão, é verdade, da Oficina G3, né? Vai estar aqui em Poranga, então, no show durante o Encontrão Jovem, Mauro Henrique, pequeninos, aqui na sintonia, 2:20.

0: Esse é o Mauro Henrique, no sábado aqui em Tuporanga. Depois do culto, né? Seremos às 19h30 o culto, durante aí o Encontrão Jovem, né? Às 19h30 e às 21h30 o show nacional, então, com ele, Mauro Henrique, aqui no Parque da Cebola, durante o Encontrão Jovem. Já já eu tô de volta.
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4: É o nosso comando que segue no seu rádio. Alô pra galera lá da chapeação da ES Automóveis, né? O Elias Costa, valeu Elias, um abraço campeão. Obrigado por estar com a gente por aqui na nossa sintonia, o Boni Brito. Valeu campeão. Boa tarde por aqui. Joel de Oliveira do Rio de Dentro tá participando do sorteio da sopa. É, também participando do Rodízio de Sopas, Amanda Gesser. Ô Amanda, boa sorte pra você, tá bom? Tá afim de participar com a gente? 479-9192-0947. Você manda mensagem por aqui e quem sabe você ganha até prêmio. Quer mandar um alôzão no rádio? Faz parte. Pode mandar pra cá sua mensagem especial. Trazendo Henrique Diego, já já tem esporte por aqui.

0: Henrique Diego, Zoar e Beber, na nossa sintonia. Boa tarde, boa tarde, boa tarde pra você que tá ligado com a gente. Alô, Josane de Lima Guedert. Alô, pessoal que tá catando os matinhos no fumo, né? A Raíssa e a Naila e o Valmor. Aquele abraço, valeu, obrigado pelo carinho da audiência. É, vou tentar daqui a pouco trazer essa música do Panda por aqui. 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Trazendo Eronildo de Oliveira com informações do esporte para essa tarde. Alô, alô, alô, Eronildo, boa tarde, campeão.
1: Boa tarde, Josué e ouvintes do Comando de Sintonia desta quinta-feira. Ontem, rodada no Campeonato Brasileiro da Série B, a 32ª rodada, o Avaí venceu, rapaz do céu, que fase. O Leão venceu por 2-1 a equipe do Londrina. E hoje teremos aí pela 32ª rodada, lá em Fortaleza, lá no Ceará, Ceará enfrentando a equipe do Criciúma às 19h30. Brasileirão da Série A, ontem, 29ª rodada, Bragantino 1, Mirassol 1, Internacional 2, Corinthians 1, aqui com essa derrota do Corinthians, o Fernando Diniz não é mais treineiro, não é mais treinador do Corinthians. Tivemos ainda Remo 1, Grêmio Futebol Porto Alegrense também 1, Vitória de Salvador 4, Chapecoense 0, Botafogo 1, Vasco da Gama 2, no clássico lá no Rio de Janeiro, e o Cruzeiro venceu o São Paulo por 2-0. Hoje, quinta-feira boleira, teremos às 19h30 lá na vila mais famosa, Vila Belmiro, Santos e Flamengo, teremos o Atlético Paranaense recebendo o Atlético de Minas Gerais às 20h, com a arbitragem do Ramon Abade Abel, catarinense. Fluminense Curitiba no novo gramado do Maracanã, vamos ver como é que ficou depois da NFL, lá no Maraca, Fluminense e Curitiba. Teremos ainda lá em São Paulo, Palmeiras e Bahia, com arbitragem também catarinense do Braulio da Silva Machado. São jogos de hoje do Campeonato Brasileiro que fecham a 29ª rodada do Campeonato Brasileiro da Série A. Daqui a pouco nós voltaremos falando do Campeonato da Liga Rio Sulense e também do Campeonato da Integração Rural. Meu amigo Josué Eger, até daqui a pouco.
0: Valeu, valeu, valeu, Herô. Obrigado pelas informações. Até já na programação da nossa sintonia. 2:32. 2:32. Um abraço pra quem tá ligadinho com a gente na programação da nossa sintonia. Vamos que vamos. Tem recadão especial, tem alusão especial na nossa sintonia.
2: Muito boa tarde, sintonia. Aqui quem fala é a Patrícia dos Santos de Indaial. Quero mandar um alusão hoje diferente. Hoje o alusão primeiro é pra minha mãe, a Vanusa dos Santos. Tá lá em Presidente Nereu Barrinha cuidando da avó que fez a cirurgia, da Idete Giacomelli. Pra um abraço pra avó, mandar um abraço

0: Vou precisar usar a cachera e pedir pra tocar aí uma música bem boa pra eles escutarem lá em Nereu. Beleza?
1: Beleza.
0: Valeu, muito obrigada.
1: Valeu, valeu, obrigado pela participação aqui na nossa Sintonia FM. Muito boa tarde. Também a Elisa lá em

0: nossa sintonia. 2:35, 2:35. Seja bem-vindo, né? Boa tarde, especial aqui. Alô, alô, alô. Arno Alai, boa tarde, campeão.
1: Boa tarde, José. Arno Alai aqui do Centrão. Ô, José, quero oferecer a música especialmente para minha filhota Lucilene, Adriana e Eliane, e para os netos Otávio e Joaquim, para todos os amigos, toda a minha família. E pra toda a querida equipe Setania participar do sorteio do prêmio aí. Beleza, garoto? Um abraço.
0: Beleza. Opa, valeu, valeu. Um abraço também aqui. É pra Jandira Maria França Petri, do Rio Feijão Leoberto Leal, escutando o programa, fazendo crochê. Será que ficou lindo? Ficou bonito demais, hein, Jandira? Tá bonito demais, hein? Valeu, valeu. Aquele abraço. 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
0: Muito bem! 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Uma ótima tarde pra você, vai participando com a gente, vai mandando mensagem, concorrendo aos prêmios, ou mandando aquele alusão especial, a gente fica feliz demais por ter a sua companhia por aqui, pra trazer adjetivos, mil adjetivos. Kleber e Cauã, na sintonia 2:37.

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a nossa sintonia, 2:43. Vem com tudo! Vamos juntos, levando a boa música, alegria, descontração, informação, e é claro, tem sucesso! Quem tá chegando, DJ Ari SL com

0: intransigente, bandida e linda e tudo mais, né? Ei, coisa.
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0: É o nosso Comando Sintonia, tá rolando sorteio especial que vai ser pelo rádio, tá? No sábado, lá na Praça da Matriz, sorteio de uma bicicleta Aro 20 novinha em parceria com o Dazica Motos e Bike. Tá a fim de participar, ainda dá tempo. Não participou ainda nenhum programa, dá tempo de você mandar sua mensagem aqui. Se já participou, já tá valendo, é só cruzar os dedos, tá bom? 479-91-920947, esse é o WhatsApp pra você participar conosco. 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Vamos juntos na sintonia. 2:47. A Stephanie tá chegando conosco por aqui porque no rádio tá rolando uma promoção, mas tinha outra promoção rolando lá no Instagram da sintonia. E tem seguidor da sintonia contemplado. Tem criança que vai pular à vontade. Tem criança que vai andar bastante bicicleta. Stephanie, boa tarde.
2: Boa tarde, ouvintes. Boa tarde, Josué. Boa tarde, seguidores. Então, tava rolando no nosso Instagram 10 ingressos no Vale 4 Jump e mais uma bicicleta lá da Zica Motos e Bikes. E saiu ganhadores.
0: Olha,
2: né?
0: Só
2: que hoje
0: boa.
2: Era o último dia pra participar dos últimos momentos até meio-dia. Meio-dia fechou o sorteio. Então, vai ser 3 contemplados. O contemplado vai ganhar 5 ingressos, o outro vai ganhar mais 5 ingressos e o outro vai ganhar a bicicleta.
0: Beleza, quer começar por onde então? Quem é que vai primeiro?
2: Os ingressos?
0: Peraí. Ingresso então vamos lá. Tem ingressos pra Dedéu. Vamos lá. Quem é que foi?
2: Assim, ó, é um lugar muito legal, muito bacana.
0: O Vale 4 Jump?
2: Muito legal. A gente foi lá, pulou muito, 30

0: bastante. Acho que é porque a gente já tá um pouco velho também, né? Tem esse detalhe, que a gente não aguenta tanto assim.
1: Tem isso, tem isso. Mas vamos lá.
0: A primeira pessoa, mamãe ou tio, que participou, ganhou 5 ingressos, foi arroba Bel Correia.
1: Bel
0: ganhou
1: Correia.
0: 5 ingressos pro Vale for Jump. Bel Correia.
1: Bel Correia. Quem mais, quem mais, quem mais ganhou?
0: Agora, mais 5 ingressos, quem ganhou foi... Juporto2001 é o arroba dela aqui do Instagram.
1: Juporto2001. 2001. Boa, boa, boa.
0: E agora? Vamos pra bicicleta?
1: Vamos de bicicleta então, vamos de bicicleta.
0: Ah, e a criança pode escolher a cor que ela quiser, tá?
1: Da bicicleta?
0: Aham.
1: Oh, que coisa
0: rosa,
1: chique.
0: Rosa, laranja, verde, azul.
1: Que coisa que chique.
0: Então bora.
1: Peraí. Que rufem os tambores.
0: Arroba Sofia Miller Silveira. Ela ganhou a bicicleta.
1: Sofia Miller Silveira. É pra ela ou pra presentear uma criança também?
0: Exatamente.
1: Né?
0: Não sei se é mãe, não sei se é tia, se é avó ou algo do tipo. E a gente vai chamar elas então pra falar que elas ganharam esses sorteios maravilhosos.
1: Tá, tu tem como repetir de novo ou tu sumiu já pra ti lá?
0: Não, vamos.
1: Vamos lá então. Repeat, please.
0: Dos ingressos, arroba Bel Correia. Depois, dos ingressos também, arroba Juporto2001. Juporto, underline 2001. E da bicicleta, Sofia Miller Silveira.
1: Muito bem, bom demais, hein? Bom demais. Obrigado a todos que participaram. Mandaram lá mensagem, que seguiram certinho. Me conta uma fofoca aqui. Dessa vez o pessoal seguiu certinho lá ou teve que descartar?
0: Teve um que ia ganhar bicicleta
1: e não acredito.
0: Ganhou. Dessa vez foi um só, aprendendo.
1: Um só, mas já tá melhorando, né?
0: Eu vi que tinha dois filhinhos.
1: É? Então, ó, por isso que quando participar tem que fazer o quê, Stephanie?
0: Tem que seguir as regras, meu povo. No Instagram é muito fácil. Curtir, comentar, obviamente, marcar um amigo que já tá participando. Curtir a publicação, marcar um amigo e seguir os patrocinadores, que é a Rádio Sintonia, e daí os patrocinadores da promoção. Mas é muito fácil, né?
1: É fácil participar. Então, parabéns aí quem foi contemplado já, tá? Obrigado a todos que participaram. Logo, logo vem mais promoção. Eu sei que pra agora, reta, final do ano.
0: Nossa.
1: Não vai achando que vai ser lá no Natal só, vai ter coisa antes, tá?
0: Novembro, talvez esse mês.
1: Você que sempre participa conosco pra ganhar prêmios, eu sei, vem tu mesmo. Então é bom, tem a chance, participa lá e sempre as duas formas, né? Tem lá a nossa rede social e aqui no rádio também. Obrigado aí, Stephanie. Sim,
0: obrigada, povo, vamos chamar vocês depois.
1: Boa, trouxe informações por aqui. E no rádio continua até no sábado. Ô Praga, é sucesso especial de Sandro Coelho. Quem tu olhou? Canta Sandro Coelho na nossa sintonia 2:52.

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2: Nota de falecimento. Os familiares de Laura Maier da Rosa comunicam seu falecimento ocorrido nesta quarta-feira aos 80 anos de idade. O corpo estava sendo velado a partir das 5 da tarde na capela mortuária Jaime Meurer, em Petrolândia, onde haverá nesta sexta-feira às 10 horas da manhã a realização da celebração dos funerais, seguindo logo após para o cemitério católico local. A assistência familiar Santa Cruz comunicou o falecimento de sua associada Laura Maier da Rosa. A família lutada, nossas condolências. Nota de falecimento. Osni Mor e familiares comunicam o falecimento de sua esposa, Isoeli Rosa Mor, mais conhecida por Dona Ica, ocorrido no dia 8 de outubro, aos 77 anos de idade. O corpo estará sendo velado a partir das 19 horas na Igreja Evangélica do Cerro Negro, em Ituporanga, onde haverá, dia 9 de outubro, às 10 horas da manhã, a realização da cerimônia dos funerais, seguindo logo após para sepultamento no cemitério evangélico local. A funerária Santa Cruz comunicou o falecimento de Isoeli Rosa Mor, mais conhecida por Ica. A família lutada, nossas condolências.
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5: Bora na sintonia, na sequência tem informações por aqui. Agora tem Alexandre Pires e o barulho do foguete.
6: Coisa linda!

0: Alexandre Pires, o barulho do foguete, às 3 da tarde, já Seara voltando com mais notícias por aqui.
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2: A Secretaria de Saúde de Ituporanga começou a oferecer a vacina Pneumovinte para idosos com 85 anos ou mais. O imunizante protege contra 20 tipos da bactéria que pode causar doenças graves como pneumonia e meningite. A vacinação ocorre na unidade sanitária do centro, das 7:30 da manhã até as 11:30 e da 1 hora da tarde até as 5. Para receber a vacina, é necessário apresentar documento pessoal e cartão de vacinação. A equipe de saúde vai avaliar o histórico de cada idoso para verificar a indicação da dose. A vacina passou a ser oferecida pelo SUS em setembro, com o objetivo de ampliar a proteção da população idosa.
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nossa Sintonia FM, 3:02. Bora na melhor programação. A Verônica Cardoso Amler, do Rio do Jango, Petrolândia, é pra neta Isadora participar do sorteio da bicicleta com a gente. Vem com tudo na nossa sintonia, o Francisco Hang ligadinho na sintonia, participando do sorteio da bicicleta. Esse ganhar vai e pro Neto Bernardo, aquele abraço. Vamos que vamos, quem participa também com a gente é Olimar Kammer e também aqui para dar presente pro Gael Dominique dos Santos. Um abraço aqui da Camila Senem Bugman de Santa Teresa, participa do sorteio da bicicleta, pra sobrinha Yasmin Rames Voz, aquele abraço. Tá rolando também o sorteio lá dos rodízios de sopa pro CT, tá bom? Aí você coloca aí, quer participar do rodízio de sopa, na sua mensagem vai estar concorrendo até às 3:30, tá valendo a sua participação. Dois ouvintes vão ganhar rodízio de sopa pro CT. Country Beach.

0: é o Country Beach e um peão desses na nossa sintonia. 3:04, 3:04, tá na hora de falar de Chega Mais. 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
0: Muito bem, valeu, Jana, recado dado na nossa sintonia FM. Para trazer versões no seu rádio, deixa eu trazer a alusão. Alô, a Denise e o Mai do Rio das Pacas, Vidal Ramos, pra neta Loren Catrine Nogueira. Um abraço aqui, Valdemar Bruto, do Alto Águas Negras, participando aqui. É pra filha, né, Evelyn, e também participar do rodízio de sopa. É, quem também tá participando com a gente do sorteio da bicicleta é Laís Duarte, ali da Chapeação Top Car, né, lá em Petrolândia. Valeu, abração e boa tarde na nossa sintonia FM. Quem tá conosco, abração especial, boa tarde.
2: Oi, Josué, eu queria participar do sorteio da bicicleta aí, eu morei dos Santos, com o meu netinho Arthur Vanderlei de Moraes. Beleza?
0: Beleza, então.
2: Aí, quer mandar um alô pra Josi, que tá de aniversário hoje.
0: Beleza, valeu? Então, valeu, boa sorte no sorteio. Alô, Josi, parabéns, felicidades. É hora de trazer Charles Bogo com Versões Sintonia de hoje.
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4: Tem coisas que a gente não esquece. Um ex-amor, então, não tem como. Acho que é por isso que tantos artistas lembram desta música e acabam regravando ela.
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4: Meu ex-amor é uma composição de Amado Rodrigues Batista e Reginaldo Sodré de Carvalho. Amado Rodrigues Batista, o rei das multidões, gravou a canção pela primeira vez em 1989 para o álbum Escuta.

0: com tanto sucesso, até hoje artistas vêm regravando esta canção que fala que você não merece tanto amor, que foi difícil demais, ô sofrência.
1: Mas eu estou sozinho.
0: Vamos ouvir algumas versões então? A feita por Eduardo Costa e Leonardo no projeto Nada Só.

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1: Aí, Jorge, da dupla com Matheus, participou na canção com o próprio Amadão e não deu outra. Ficaram ainda mais ricos, só que de amor.
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1: E quando falamos em Amado Batista, falamos em realeza. Afinal, ele é sim o rei das multidões. E o rei precisa de uma rainha. E a dona da coroa da música sertaneja é ela, Roberta Miranda, que colocou Meu Ex-Amor

0: que beleza. Meu ex-amor, você ouviu no Versões Sintonia dessa tarde de quinta-feira. Ótima tarde pra você que vai ligadinho curtindo a programação. Manda um abraço pro meu amigo, o Adinei Mendonça. Poucos vão conhecer, né? O Mendonça do táxi, grande Mendonça. Tá lá preparando lá no sítio, hoje à noite é noite de dominó, né? Um abraço, Mendonça, todo o povo do dominó aí das quinta-feiras do Rio Antinho aí. E vocês vê se hoje vocês deixam eu ganhar uma vez, né? Pelo amor, rapaz, eu acho que faz tempo que eu não descobri mais qual é que foi a última vez que eu ganhei. Valeu, gente, um abraço, povo do dominó. Daqui a pouco eu tô de volta por aqui.
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0: Na Sintonia 3:12.
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vai juntinho por aqui, mais 15 minutos pra você participar e concorrer ao rodízio de sopas lá do CT, tá bom? Quem tá participando, o Marcos Lima aqui do Frei Jerônimo, boa sorte. Aqui de Ituporanga também, Mara Roberta Machado Antunes, concorrendo à sopa, valeu, valeu, boa tarde. O Gustavo Henrique também participa do sorteio da bicicleta, né? É, a Luana Rafaela participa com a gente, ouvindo lá no, no Alto Rio Engano. Alô, pessoal do Alto Rio Engano, aquele abraço super especial. Vamos que vamos, na melhor programação do seu rádio, os Agroboy com Israel e Rodolfo. Ah, tem alguns, né? Tem alguns assim.

0: É pau mandado e o mentiroso, né? No fim vai dar na mesma, rapazinho. Vou te falar um negócio, deixa elas mandar, rapaz. Deixa elas. Quem diz o xerife, deixa elas. 3:19, boa tarde, especial por aqui, o Rafael Schaefer e Jose, aqui do Girassol. Ô Rafael, só manda aí qual sorteio que tu quer participar, tá? Se quer participar da sopa, só escreve sopa aí, tá beleza? Quem também tá participando da sopa aqui, Luciane Schork, boa sorte. O boa tarde aqui, Chayane Longen, participando do sorteio da bicicleta. Um abraço também na programação, José Tadeu Coelho, ligadinho na sintonia, um abraço, valeu Tadeu, um abraço campeão, boa tarde. 3:19, deixa eu falar com você, agricultor. 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Boa tarde, super especial por aqui, quem tá ligadinho com a gente, mandando recadão especial por aqui, boa tarde.
1: Opa, boa tarde, pessoal da rádio, que é Ivaneto Jesus de Mora, Fredo Wagner.
0: Oi, Ivaneto.
1: Esposa do Matheus Henrique e Maria Giovana, filho dele, música dos terceira dimensão.
0: Beleza, então valeu aquele abraço, Thiago da Silva do Alto Águas Negras, participa do sorteio da sopa. Quem também aqui é Dulce Rosa, participando do rodízio de sopas também, valeu. A Fabiana Souza participa do sorteio da bicicleta, né? Tá ouvindo aqui? É no Lagoa Vermelha, com os pais Salés de Souza e Rosa Nincoder de Souza. Ah, aquele abraço especial, então. Muito boa tarde. Tá chegando Turma do Pagode com Chocolate.

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1: Meu compadre, o único jeito é você não ir.
2: É. Aí, chocolate, turma do pagode. Alô, Virgínia. 3:23. Boa tarde pra você que tá ligadinho, curtindo a programação. Boa tarde por aqui.

0: conosco. É a Adir Veneira da Rosa participando do sorteio por aqui da sopa. Valeu, valeu. Boa tarde também ao Francisco Hang ligadinho na sintonia concorrendo ao rodízio de sopas. Olá, participando do sorteio Letícia Constantino para presentear o filho Henrique Constantino Almeida. Valeu, aquele abraço, obrigado por estar na nossa sintonia FM. 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Trazendo às 3h25, Eronildo de Oliveira com informações do esporte. Alô, alô, Eronildo, tá contigo, campeão.
1: Alô, Josué, estamos voltando com informações aqui. Ontem tivemos lá no Henrique Rolletti acompanhando as semifinais do Campeonato da Integração Rural, 25ª edição, no feminino. Primeira partida terminou com a vitória das meninas do Rio Batalha, 1-0 em cima do Ribeirão Clauber Fênix. A outra semifinal, 3-0, no tempo normal, 0 também para o Rio Penibó Futsal. E nos pênaltis, 3-0 venceu e garantiu vaga na final do feminino, nos pênaltis por 2-1. Na categoria livre, no masculino, Cerro Negro 6-1 para a equipe do Rio Novo. E tivemos também Alto Águas Negras 1-4 para a equipe do Rio Batalha. Os jogos de ontem lá no Ginásio de Esportes Henrique Rolletti nas semifinais do Campeonato da Integração Rural no feminino e também no masculino. A final será no dia 16 de outubro, então, ou seja, na outra sexta-feira, não amanhã, dia 9, dia 16, então será a grande final do Campeonato da Integração Rural 2026, lá no Ginásio de Esportes Henrique Rolletti. Teremos no próximo domingo, lá em Petrolândia, no Estádio Municipal Eno Props, o jogo da Liga Rio-Sulense Série B, sexta edição, semifinal, primeira partida. Galera convocada, convidado, pessoal de Ituporanga, também lá da cidade de Sorriso, para prestigiar jogão de bola valendo vaga para a final, a primeira partida da semifinal Atlético IDMA Ituporanga, aí comandada pelo nosso amigo Traíra, também o Renato, a galera aí, IDMA Ituporanga contra a equipe do Aimoré, lá de Vitor Meireles, é a primeira partida da final da Liga Rio-Sulense na Série B. Então, no próximo domingo, 15h, lá em Petrolândia, no Estádio Municipal Eno Props. Uma ótima quinta-feira, Josué. Até amanhã, sextou, a gente voltará com informações de futebol aqui no Comando Sintonia.
0: Combinado então, valeu, Eron, obrigado pelas informações por aqui. 3h27, últimos minutos, tá? Pra você mandar mensagem, concorrer ao rodízio de sopa aqui na sintonia. Boa tarde, é Bruna Rolling Sebodi do Alto Rio Novo, tá participando conosco. Também é Letícia Primfós, participando do rodízio de sopa. Também Eugênia Azeite do Rio Batalha também participa conosco por aqui. Boa tarde pra todos que estão mandando a mensagem, né? Não esquece, tem que ter a palavra-chave sopa, tá? Ou rodízio. Também Gustavo Henrique, lá em Steffen de Imbuia, tá participando com a gente por aqui. Os filhos Cleiton e Eduardo estão na obra trabalhando, mandando aqui os parabéns pro pai Mauri Nincoter. O Mauri tá de aniversário hoje, muitos e muitos anos de vida pra ele. Felicidades! Fazendo João Neto e Frederico. Tarde de quinta-feira, a gente vai juntinho por aqui.

Jonete e Frederico, por causa de você. Muito bem, as últimas participações passou para hoje. O Eduardo Gross participando conosco também aqui. O alôzão especial Simone da Silva Alain. Abraço também, participação aqui da Luzia de Fátima Cavaleiro de Baixo Rio das Pacas. Vidal Ramos participa aí, mandando também a palavra sopa. Já tá concorrendo, então boa sorte para vocês, tá? Agora o sistema aí, ele já entende que já está encerrada as participações. Daqui a pouco a gente traz quem foram os contemplados dos rodízios de sopa nessa tarde. Obrigado a todos que mandaram o recadão por aqui. Sim.

0: Nota de falecimento. Osni Mor e familiares comunicam o falecimento de sua esposa, Isoelle Rosa Mor, mais conhecida por Dona Ica, ocorrido no dia 8 de outubro, aos 77 anos de idade. O corpo estará sendo velado a partir das 19 horas na Igreja Evangélica do Cerro Negro, em Ituporanga, onde haverá, dia 9 de outubro, às 10 horas da manhã, a realização da cerimônia dos funerais, seguindo logo após para sepultamento no cemitério evangélico local. A funerária Santa Cruz comunicou o falecimento de Isoelle Rosa Mor, mais conhecida por Ica. A família lutada, nossas condolências. Nota de falecimento. Os familiares de Laura Maier da Rosa comunicam seu falecimento ocorrido nesta quarta-feira aos 80 anos de idade. O corpo estava sendo velado a partir das 5 da tarde na capela mortuária Jaime Meurer, em Petrolândia, onde haverá nesta sexta-feira, às 10 horas da manhã, a realização da celebração dos funerais, seguindo logo após para o cemitério católico local. A assistência familiar Santa Cruz comunicou o falecimento de sua associada, Laura Maier da Rosa. A família lutada, nossas condolências.
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0: aí na nossa sintonia, 3:36. Fique ligado, tá na hora dos avisos e recados por aqui.
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0: É mesmo, é. Boa, boa, boa. Vamos lá então, nossos avisos e recados. Lembrar que todas as informações estão lá no site sintonia.fm.br. Ô, José, eu não sei trabalhar com esse negócio de site. Pode mandar um WhatsApp aqui que as secretárias te atendem tranquilamente. Ah, eu ouvi ali que estão procurando alguém para trabalhar de carpinteiro, ou que algum carpinteiro quer trabalhar, ou tem oportunidade para ele aqui. Manda o zap aqui, a gente intermedia para vocês, ou manda aí o contato direto, tá bom? É como, por exemplo, aqui eu começo. Quem tá procurando serviço? Procura serviço de faxina em Alfredo Wagner. Procura serviço em particular na área de solda, reparo, fabricação, conserto de portões, manutenção, reforma em geral, pintura, acabamento, né? Outra pessoa procurando serviço de pedreiro, carpinteiro, serviço pedreiro ou servente em Alfredo Wagner. Procura serviço de empregada doméstica ou cuidadora de idosos. Procura serviço de diarista meio período. Procura serviço de diarista também, de babá. Procura serviço de cuidadora de idosos e acompanhamento hospitalar. Procura serviço de pedreiro ou pintor para colheita do fumo. Freelancer, período da noite, sábados e domingos, o dia inteiro. Casal procura serviço na roça que ofereça moradia. Outra pessoa procurando serviço na safra de fumo. Procura serviço de servente pedreiro. Procura serviço de diarista. Agora, quem tá contratando lavação do bilha atrás do supermercado Rincaus, contrata ajudante de lavação, contrata-se auxiliar de estoque, auxiliar de produção, fundição, repositor, operador de acabamento e carga e descarga. Contrata-se ajudante de mercearia, não precisa ter experiência. A farmácia Ultra Popular contrata balconista acima de 18 anos. Interessados, então, em enviar currículo. Arioldo Auto Center contrata mecânico automotivo com experiência em manutenção de veículos a gasolina e a diesel. Contrata-se assistente de produção, tecelão e operador de máquina de costura. Agora, nossos achados e perdidos. Foi perdido uma sacola de mercado com alguns pertences dentro nas proximidades do centro aqui de Poranga. Foi perdido um celular A14 Galaxy capinha rosa escuro com cartão Sicredi e identidade em nome de Patrícia de Souza Pereira, próximo ao Cerro Negro. Foi encontrado um cartão de memória com algumas fotos de uma família, tá aqui na rádio. Foi perdido um cartão e uma carteira de motorista em nome de Vangelândio Cristino de Souza, dos Santos Ventura, né? Vangelândio Cristino dos Santos Ventura. Foi perdida uma carteira marrom com os documentos em nome de Roselito de Jesus e uma quantia em dinheiro lá no Rio Areias. E foi perdida uma identidade em nome de Adenilto Luiz Pereira entre a Hugo Averotti e o Roberto Moritz. Agora pede por doação. Pede-se por doação aqui uma TV, um sofá e uma cama de casal, pede-se, né? Pede-se por doação um berço, pede-se por doação um botijão de gás e um colchão de casal. Também um filhote de cachorro de porte pequeno, pede-se por doação um colchão e um berço. Um colchão de berço também. Roupas de bebê recém-nascido para um menino. Pede-se por doação móveis em geral, pede-se por doação pia de cozinha e uma geladeira. Pede-se por doação fogão a gás e uma pia e uma

0: geladeira. Doa-se uma cadeira de banho, doa-se cachorro porte grande já castrado e doa-se filhote de cachorro pitbull com pastor alemão. E aqui uma oportunidade também, ó, procura área de terra para arrendamento de 50 até 300 hectares, área para pecuária com parte para pastagem, né, cultivada. Fora aí na região de Alfredo Wagner, Bom Retiro, então, se alguém tem essa área de 50 a 300 hectares para arrendar, pode entrar em contato no 489-9976-0244. São os nossos avisos e recados de hoje.
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2: Ô, anuncia aí que minha sogra sumiu.
0: Muito bem, 3 horas e 40 minutos. Vem com tudo no seu rádio que tá chegando, Rainha Musical.

0: tatuada do Talagaço na nossa sintonia FM. 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
0: Muito bem, tá dado o recado na nossa sintonia. É hora de trazer contemplados. Vamos lá, quem ganhou? Quem ganhou? Quem ganhou? Deixa eu ver, me passaram aqui. É quem ganhou aí, é rodízio de sopa lá pro CTD Onas, rodízio pra essa quinta-feira, né? Rodízio de sopa no CT de Onas, vamos lá. Um contemplador é Bruna Rolling Sebaldi. A Bruna Rolling Sebaldi foi uma contemplada e o outro foi Ana Paula Pedroso. Ana Paula Pedroso, então, e também a Bruna Rolling Sebaldi foram contemplados aqui na nossa sintonia FM com rodízio de sopas lá do CT pra hoje à noite. A todos que participaram, muito obrigado. Simone Mendes, você perdeu.

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3: É a nossa sintonia, faltando 4:10, é reta final da programação do nosso comando Sintonia. Já o Estúdio S por aqui. É, o tempo vai fechando aqui na capital da cebola, parece-me que vem chuva. Quem tá chegando agora é Mike e Rodrigo, Cleiton e Romário, Azulejo.

Mike Rodrigo, Cleitinho Romário, Azulejo, por aqui na nossa Sintonia FM. Boa tarde especial por aqui. Maria Edith Mertin, lá de Lembrança Vidal Ramos, está participando com a gente por aqui, né? Uma ótima tarde, obrigado pelo carinho da audiência. 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

Lucas e Luan, João Bosco e Vinícius Pondera na nossa sintonia. Obrigado a você que esteve conosco no nosso comando nessa tarde, né? Na sequência tem o Estúdio S pra você. É, volto ainda hoje com informações, com notícias aqui na programação. Vou ficando, deixando um beijo no coração de cada um de vocês. Amanhã, a partir da 1 da tarde, tem mais Comando Sintonia por aqui. Marco Brasil Filho, João Nelore Texano e DJ Kevin. É o Sabor Cowboy. Na nossa sintonia, até já!

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3: A Prefeitura de Atalanta está com inscrições abertas para cursos de produção de bolachas e panetones, que serão realizados nos dias 3 e 4 de dezembro. Os interessados devem procurar o CRAS do município para realizar a inscrição. O prefeito Cláudio Vonei Sentes também comentou sobre as condições das estradas do interior prejudicadas pelas chuvas dos últimos dias. Segundo ele, as equipes municipais realizam reparos emergenciais nos pontos mais afetados, enquanto aguardam a melhora do tempo para retomar os serviços de recuperação das vias.
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3: Alô você! Boa tarde para todo mundo, começando ao vivo, 4:05, direto aqui do estúdio jornalista Gervásio José Maciel.
4: Opa!
3: Mais um programa Estúdio S. Como diz meu querido Janzinho.
4: Opa!
3: Hoje é quinta-feira.
4: É.
3: Não é bem aquilo que a gente quer.
4: Mas tá
3: bem pertinho daquilo que a gente quer. Que é o finalzão de semana, meu querido Jean.
4: Verdade, sextou, tá logo aí, João Sérgio. Coisa boa, semana passou rapidinho, rapaz. Coisa boa. Isso aí, gosto assim. Quando a semana passa rapidinho. Que daí já veio o sexto, já veio o final de semana.
3: Já vai começar o programa, vai caindo.
4: Não, o que eu fiz já? Não fiz nada, eu acho.
3: Tu tá com as ideias putas do final de semana, né?
4: Não, imagina.
3: Olha, diamante negro.
4: Nós vamos trabalhar bastante final de semana aí. É por isso.
3: Me respeita. Começando ao vivo aqui o nosso programa. Eita, mundão. Negócio seguinte.
4: Opa.
3: Já tem melhor de três.
4: Isso aí.
3: Nós vamos ter um giro de notícias com o Josué. Previsão do tempo com o Ronaldo Coutinho. Deu B.O. com a Aberta ou com alguém do nosso departamento de rádio jornalismo. Tenho conversa aberta para falar hoje de 100 anos do Cerro Negro.
4: Coisa boa. Pessoal, vai ter festão por lá, né?
3: Eu quero saber. Eu tô curioso para saber do um pouquinho da história.
4: Claro,
3: do Cerro Negro,
4: exatamente, né? Como é que surgiu lá a comunidade?
3: Eu acho que os
4: pioneiros.
3: O Cesário. Lá do bar?
4: Cesário?
3: Acho que é Cesário.
4: Tá certo.
3: Ele que fez tudo inchadão aqui lá.
4: Ah, é?
3: O bar tem 102 anos e ele também?
4: E ele também tem, mais ou menos isso.
3: É. Então o Cerro Negro tá fazendo aí 100 anos a capela, né? Da comunidade católica lá do Cerro Negro. Que bacana.
4: Bacana demais.
3: Vamos ter pra nós aqui também, claro, a sua participação pelo nosso WhatsApp.
4: Isso aí.
3: É a melhor de três, tem sorteio relâmpago, enfim, o nosso Estúdio S sempre com muitas novidades para a galera.
4: Recheado de coisas boas, uma mistura gostosa que faz o final de tarde ficar mais interessante ainda com a gente aqui, né?
3: É,
4: claro. E o nosso ouvinte, claro, é a peça principal dessa engrenagem, né?
3: É, porque nós temos que ter música, alegria, informação, prestação de serviço, a sua participação, as nossas brincadeiras.
4: É.
3: Eu, Josué, com as notícias sérias, as mentiras dele. essas coisas tudo aqui, né?
4: O Josué é mentiroso.
3: Fofoqueiro, é, fofoqueiro. Ele vê as coisas e fez uma confusão com a presidenta da Mave aí ontem. Né?
4: Repercutiu já.
3: Eu perguntei pra ele hoje qual é a mentira que tu vai trazer aí. Não, hoje não tem.
4: Ah. Mas ele vai pesquisar lá.
3: Não,
4: tenho certeza.
3: Ele
4: tem umas fontes boas de informação.
3: É o Silvio Estofa. E... a foto dele.
4: Bem certinho.
3: Começou, filho?
4: Vamos começar com Jorge Mateus. Enquanto houver razões.
3: Ah, ninguém briga.
4: Nada.

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0: Já vai juntando os documentos no final de semana.
1: Isso aí. O aplicativo lá da carteira de trabalho, rapidinho já fica empregadinha ali, registradinha digital. É bem facinho.
0: Tem aquela carteira de papel, pode levar também.
1: Também,
0: tá valendo. Importante
1: tudo.
0: É carteira.
1: Exatamente. Só não pode ir sem carteira.
0: Não, sem carteira lascou. 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
2: Eu sou o Gianzinho, Gian Carlos, eu quero participar do sorteio da bicicleta. Bota o meu nome aí, João.
1: O que foi? Não, fui eu que falei, foi uma criança que falou.
0: Tá bom.
1: Tá certo?
0: Mas é assim.
1: É assim?
0: Que nem essa menina. É a menina?
1: Não, é menina.
0: Ah, é menina? Que nem esse menino. Mandou.

0: Mas é desse jeito.
1: Que eu até achei que era uma menina, né? 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
1: Sorteio relâmpago pra você, manda o da bicicleta. Isso. Falando de bicicleta, tá entendendo? Pra nós não misturarmos com bugalhos.
0: Exato. É? Pra Cleide não se perder, tadinha.
1: Não, ela já, a Cleide, tadinha, já tá toda atrapalhada lá na frente. É, e daí começa esse rolo aí de coisa lousa, enfim, ela não se entende.
0: Uhum.
1: Então nós temos que ajudar isso. Ela também. É, nós vamos dar agora no sorteio. Que tal você ganhar R$14.850 em dinheiro?
0: Oxi, tudo isso?
1: Hã?
0: É, tudo isso? Meu Deus do céu.
1: É, nós já me ajudamos. Uma chancha pra você.
0: Opa! Né? Como é que faz?
1: Racha com nós.
0: Com certeza.
1: Nós vamos dar aqui um bloco da ação Entre Amigos, lá da Capela Nossa Senhora Aparecida de Figueiredo, Chapadão do Lajeado. Segunda-feira a sintonia vai estar lá ao vivo, direto à festa com o Estúdio Móvel Especial.
0: Legal.
1: Mas eu fui somar aqui, meu querido Jean, só em dinheiro que tem da ação Entre Amigos. Ela soma, incluindo a opção de 2.500 do segundo prêmio,
0: uhum,
1: que é uma carga de calcário, ou R$2.500,
0: uhum,
1: mas só em dinheiro, R$14.850.
0: Coisa boa,
1: bacana,
0: hein?
1: Né?
0: É coisa pra caramba, dinheiro pra caramba.
1: Ah, tem gente que tem mais ou menos virado pra lua, né?
0: Isso.
1: Aqui pra ganhar uns três bilhetes aqui, né? Não, porque tem uns assim que Deus o livre, né?
0: Nasce assim pra
1: só
0: lua.
1: Só que tá, né, com um gato morto na cabeça até miar.
0: Isso.
1: Porque eu vou dizer, tem gente...
0: Veja, já... Sérgio, tu é
1: não, bem... Não, eu de dinheiro não tenho sorte.
0: Dinheiro não.
1: Não. Mas vou ter. Eu tacar o pé na Mega Sena numa hora dessa aí que vocês vão ver tudo. É comprar isso aqui, quer fazer uma limpa. Vamos ficar aí, hein, tu?
0: Boa.
1: Aí das 5 da manhã até meia-noite.
0: Até meia-noite, direto.
1: Não, da meia-noite, das 8 da meia-noite, deixa o Carlos lascar. O árvore de cemitério, né?
0: A árvore de cemitério foi bom.
1: Foi bom. Ele coisou com a cara ontem.
0: Ele ficou perdido.
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0: 4:18, vamos de música, já já tem a melhor.

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1: 4:22.
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5: Muito bem, olha, antes da melhor de três, rapidinho aqui. Moraes manda expedir mandado de prisão de Eduardo Bolsonaro. Ministro ordenou também cancelar o passaporte do ex-deputado que vive nos Estados Unidos. Já tinha um ditado bem antigo que a minha avó falava. Quanto mais mexe, mais fede. Já estão tudo virado, né?
6: É.
5: Já estão aí na reta, estão no bico do tuiuiu. E ainda começa a inventar moda. É, meu filho. Mas fazer o quê, né?
6: Mas o cara também tá lá fazendo o quê,
5: nada,
6: Sérgio?
5: Só dando palpite de errado também.
6: Me respeita, né?
5: Tá lá só fazendo confusão.
6: Só isso também.
5: Mas não é o momento, né? Espera. Ah, não. Quanto mais tu bota mais ele.
6: Mas estão aproveitando agora que pode ainda.
5: Enquanto eles têm tinta na caneta, né? Eita, mundo velho. Agora são 5h com 27 minutos. Deixa eu falar aqui.
6: Boa.
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5: É isso aí. 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
5: É isso aí. Ó, vai lá pro WhatsApp 99920-9047 para escolher a melhor de três. Hoje nós vamos dar aqui 2 almoços do CT para domingo.
6: Boa.
5: Tá bom? Se almoçar domingo no CT, vamos conhecer as três de hoje?
6: Vamos lá.
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0: Matheus na boca de uma calguéol.
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2: Terceira.
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0: Pra nunca dizer adeus, Leandro e Leonardo.

0: aí.
1: Conta aí.
0: Você quer a melhor de trecho pra você. Hoje é uma salada, né? De ontem, de hoje, de sempre, né?
2: É verdade.
0: Rick Renner, eu sem você. Breno e Matheus na boca de uma Caugel. E o Ler Leonardo pra nunca dizer adeus. São as três de hoje, valendo dois almoços CT pra você almoçar domingo no CT, né? Segunda-feira feriado.
2: Isso.
0: A gente vai lá no domingão almoçar no CT, tranquilão.
2: Já leva a família toda.
0: Já leva a família toda. Deixa o bucho.
2: Isso aí. E depois com pudim.
0: Que é uma coisa que eu gosto.
2: É importante.
0: Pudim também.
2: O pudim do CT é bom demais.
0: As lombrigas inveje.
2: Tem que ter o docinho depois do sargado, né?
0: Quem quer comer no CT?
2: A Jennifer Schneider do Cerro Negro, ela escolheu a número 2, Breno e Matheus. Também com a gente o Fabrício Jonathan Muniz, tá participando, escolheu a número 2. Também tem aquele recadinho aqui no rádio.
3: Boa tarde. Sou Marcos de Lima do Frei Jerônimo. A melhor de 3 é 1. E quero participar do sorteio do almoço do CT.
0: Tá bom.
2: Show de bola.
0: Obrigado.
2: O seu Norberto Reis, do bairro Boa Vista, tá participando com a gente, fica com a número 3. E a dona Carmen Reis, também do Boa Vista, com a número 3. Tem mais recadinho, ó.
4: Boa tarde, sintonia.
0: Tarde.
4: Sou Simon Bastos, de Tuporanga.
0: E aí?
4: Quero participar do sorteio. E a melhor de 3 é a 2.
2: Show de bola.
0: Isso aí.
2: O Moacir também do Barro Branco, Alfredo Wagner, Moacir Bruder, ele escolheu a número 3. Também a Natália Anacleto de Chapadão do Lajado, participando do sorteio da bicicleta pro filho Davi Luiz Mon. Também com a gente o Armando Krieger, ele escolheu a número 1 da melhor de 3. Também a Lucinéia de Jesus do Rio Batalha escolheu a número 3. O Salésio Hausmann do Boa Vista escolheu a número 2. E a Clarice Bart Hausmann do Boa Vista também escolheu a 2. A Lucinei Constante do Alto 3 Barras escolheu a número 2. Também Eliane Reck da Silva de Petrolândia escolheu a número 1. Tem mais recadinho.
5: Boa tarde, Toninho. Aqui é o Daniel do Braço Primo. Quero participar do sorteio. Na melhor das 3 é a 3. Abraço. Boa noite a todos.
2: Valeu.
0: Abraço,
2: boa noite.
0: Vai dormir de novo?
2: Esse é do cedo, rapaz.
0: Do cedo.
2: A Graziele Aparecida dos Santos, do Santo Antônio, escolheu a número 1. E o Miguel Alexandre da Luz, da Ilha Grande Beck, ele escolheu também a número 1, João Sérgio.
0: É isso aí. Pra você que tá indo dormir, pra você que tá acordado, pra você que acordou agora. Obrigado aí pelo carinho, pela companhia. Fica com nós aí.
2: Isso aí.
0: E manda mensagem pra cá. Escolha a melhor de 3, valendo 2 almoços do CT para domingo agora. Rick Renner, eu sei você é a Breno e Matheus na boca de uma Calguel, com participação do Rio Negro e Solimões. Que é Calguel?
2: Você já ficou na boca de uma Calguel?
0: Não sei nem o que é isso. Que é?
2: É uma cowboy mulher. É uma Calguel.
0: Nunca ficou, não.
2: Nunca ficou na boca de uma Calguel?
0: É, não.
2: Tá certo, então.
0: Não posso falar. O Lê Leonardo é a 3 pra nunca dizer adeus. Ficando casado, os fofoqueiros, que falar as coisas aqui, já conto pra mulher, tia Bia.
2: Principalmente o Josué.
0: Não, o Josué é o maior fofoqueiro da região. Ô, viu?
2: Vamos de música?
0: Vamos.
2: Vazou na braquiária?
0: É comigo mesmo.
2: O Guilherme.

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1: Estúdio S para você às 16h43. 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

0: Um banco de mequetrefe desse, ou uma conta de homem. Salário grande, tu tem.
1: Então é pra ler o banco, né? É.
0: Agora, pelo menos, guarda um dinheiro pra sexta-feira, nós. Vamos bailar, cantar.
2: Onde?
0: Ouvir uma música sertaneja, tomar uma cerveja gelada.
2: Aqui?
0: Opa! 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
0: É isso aí, minha querida Sayara. 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
0: É isso aí, meu querido Igor, meu Janzinho.
1: Opa!
0: Meu diamante negro. Pessoal tá participando com nós aí.
1: Tá sim, ó, tem participação.
5: Nilzete de Souza da Gabiroba, a melhor de três é a um, com certeza. Oh. Estou aqui no ateliê New Decor, costurando e ligadinha na sintonia.
1: Coisa boa.
0: Esse é um ateliê muito chique, né? New Decor.
1: New Decor, exatamente. New de Nilzete.
2: New de Nilzete.
1: É isso aí.
0: Decor de costurar.
2: De decoração.
0: De costurar.
2: Entendi.
1: É isso aí,
2: entendi,
1: ó.
2: Entendi, legal.
1: Bacana demais.
0: New né? Decor.
1: E ela, certeza que é a número um.
0: É o número um.
2: Quais são as opções de hoje?
1: Quais são as opções de hoje? Ó, Rick Renner, Eu Sem Você, tá. Número um. Dois, Breno e Matheus, Na Boca de uma Cowgirl.
0: É.
1: E Leandro e Leonardo, Pra Nunca Dizer Adeus, é a três.
2: Nossa senhora.
1: É.
0: Qual é a minha opa, tu?
2: Eu gosto das três.
0: É.
2: É. Não sei.
1: O João é a dois.
2: É?
0: Qual é a dois?
1: Na Boca da Cowgirl.
2: Cowgirl.
0: É.
1: Da Cowgirl.
0: Eu vou. Tá lá no touro mecânico. Quer ver se dá uma Cowgirl?
1: Arruma quem?
0: A Cowgirl. A dona G.
1: Claro, já tem a tua Cowgirl.
0: É. Já tem, isso é. Aí, o cabo da vassoura não pega na sureia.
1: É de assoviar, rapaz.
2: Não, cada uma tem o seu valor.
1: Isso,
2: gostei
1: exatamente.
2: Gostei dos três, eu acho. Boas escolhas.
0: É.
2: Muito bom. Choro grande.
1: Isso. Ó, a Elf Weiss Lemper, do Rio do Norte, ela escolheu a número um. Também a Nelores Unindo Horstmann, do Rio Batalha, escolheu a número 3. A Lucila Mon da Luz, de Ilha Grande, escolheu a número 1. Também tem mais um recadinho.
6: Boa tarde, Jean. A galera aqui de Central, Jean, eu vou ficar com a 3, tá vendo?
1: Certo.
6: Do Rick Renner, é linda a música, linda a música. Participar do sorteio aí, a galera aqui de Central, valeu? Um abraço, galera.
1: Valeu, aquele abraço.
7: Oi, boa tarde.
1: Boa tarde.
7: Meu nome é Nadir Schlickmann Brands, moro no Rio Galego, Petrolândia. Opa. Pra mim, a melhor das três é a 3. Quero participar do sorteio do bloco de ação entre amigos.
1: É.
7: Valeu.
1: Boa. Aí,
2: ah, tem
1: abraço.
2: Prêmio ainda pra quem participa?
1: Tem vários prêmios
2: que
1: hoje
2: que
1: no nosso programa. Tem dois almoços do CT. Tem também a bicicleta que nós estamos falando.
0: Nós estamos andando bicicleta, bloco.
1: Nós estamos dando
0: cabelo de mil reais em dinheiro.
1: É, nós estamos dando.
0: Cara, eu estou dando bloco de rifle. Se o caboclo ganhar lá os prêmios, tudo que ele pegar, todos os bilhetes der só ele, ele ganha 14 conto dinheiro.
2: Legal, né?
0: Quem é que tá dando bloco de rifa, não é nós?
1: É.
2: Ação entre amigos, rifa não pode.
0: Ah, não pode pra justiça, pra comunidade, pode. Como não sabe o que é ação entre amigos, rapaz? O cara ação nem muita vez nem amigo é compra o bloco. Sai fora.
2: Ação entre amigos é churrasco, né?
1: Isso, não tem nada a ver.
0: Tem nada a ver. A confraternização.
1: Claro. Ou de música.
0: Não.
1: Já tem notícias aqui no rádio com Josué.

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0: Ora, 4 minutos faltando para as 5. Já Josué Egger com a gente ao vivo aqui no estúdio. Mas antes a gente vai ouvir a nossa querida Kathleen da Loja 7.
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1: É, pontualmente 5 horas da tarde, giro de notícias por conta de Loja Salu. É hora de ouvirmos a Eleninha.
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1: 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Meu querido Josué Eger, com a gente aqui no estúdio. Quais são as novidades que você já fez aquela busca costumeira para trazer informações pra gente? Boa tarde.
2: Boa tarde, João, Jean, Berdi, todos que estão conosco em sintonia também nesse fim de tarde. Trazer um giro de notícia aqui pela região da Cebola, né? Começar trazendo informação aqui de Ituporanga, da JCI, que traz um momento especial diferenciado com as mulheres, uma palestra que vai ter café, vai ter sorteio de brindes também. É sobre expectativa de vida, propósito e escolhas que transformam, com a Alana Sives Wendhausen.
3: Oh. É.
2: Vai estar no dia 22 de outubro aqui.
3: No alemão, bom.
2: É. Você é treinado, você é estudado para falar certinho, né? É, mas a Alana vai estar então em Poranga, ela é psicóloga, especialista em neurociência da produtividade e desenvolvimento humano. No dia 22, então, às 19 horas, lá na Unidade, aqui no campus de Ituporanga, uma proposição aí da JCI, que também é aberta à comunidade, mas com a inscrição de R$10, né? Uma oportunidade para refletir sobre escolhas, propósitos e também construir caminhos. As inscrições podem ser feitas lá no Instagram da JCI, na parceria com a NUMEI, que é o Núcleo da Mulher Empreendedora aqui também de Ituporanga, né? Então é possível fazer a inscrição lá e participar. Você, mulher, momento especial até de autoconhecimento, de autorreflexão. Então, fica esse convite especial para as mulheres participarem desse evento. Repito, dia 22 de outubro. É, trago informação aqui de Ituporanga também. Amanhã nós vamos ter um momento especial lá na Escola Bom Pastor, que é com o grupo Beija-Flor Show, que vai trazer o Festival das Cores aqui para Ituporanga. Amanhã, no período matutino e vespertino, um grande encontro de alegria, personagens, interação também entre os alunos no Centro Educacional Bom Pastor. Amanhã é dia de com aquela roupa, preferencialmente camisa branca, né? Já preferencialmente uma que não vai usar depois, né? Porque é legal, é gostoso, a criançada se diverte bastante, vai ter lá a patrulha canina, personagens, então, lá no Bom Pastor amanhã, esse convite especial para os alunos também participarem dessa ação. Aqui em Ituporanga também, a Câmara de Dirigentes Lojistas, a CDL, está convidando as empresas para poderem fazer parte aqui do Show de Prêmios 2026, né? Mais uma edição de uma das maiores campanhas de, que já foi vista aqui em Ituporanga, também incentivando a valorização do comércio de Ituporanga, e a sua empresa pode fazer parte, né? Já adiantando que vão ser 10 prêmios entre vale compras, scooters elétricas, vai ter o iPhone 17 e também ar-condicionado, cervejeira, enfim, isso vai ser para quem comprar aqui no comércio de Ituporanga, né? E as empresas que queiram fazer parte desse movimento ainda podem procurar a CDL e participar do Show de Prêmios 2026. Uma ampla estratégia de divulgação, o lojista associado, ele sempre tem aí as vantagens também, as pessoas vão procurar o comércio para poder participar, quem sabe aí ganhar uma scooter, um ar-condicionado, uma cervejeira, o iPhone 17, quem sabe chega a nossa vista ter o iPhone 17 também, né? Por meio das compras aqui. Mas para ganhar vai ter que comprar no comércio associado, né? E pro comércio tem que ser associado aí a essa campanha, então. Então não fique de fora, pode procurar ainda o CDL de Ituporanga. Sábado tem programação diferenciada lá em Leoberto Leal. Geralmente nesse sábado tem aí a Feira da Agricultura Familiar, mas como segunda-feira é dia das crianças, então tem aí também programação para as crianças em Leoberto Leal, a partir já das 8 horas da manhã lá no pátio da Igreja Matriz, né? Vai ter os produtos da agricultura familiar lá, a feira normal e junto atividades especiais para as crianças, né? Guloseimas, pintura facial, brinquedos, então você vá pro centro da cidade, leva as crianças juntos para poderem participarem também desse momento. E só um spoilerzinho, dias 13, 14 e 15 de novembro, aqui em Ituporanga, quinta edição do Santa Feira da Música, né? Um evento que já vai ficando raiz aqui em Ituporanga também, então a divulgação por enquanto é só isso, tá? Vem aí Santa Feira da Música no mês de novembro aqui em Ituporanga, João.
1: Muito bem, meu querido Josué. Nós vamos de música?
3: Vamos de música.
1: Amanhã o Josué volta às 5 da tarde aqui.
2: Boa, valeu.

0: Sexta-feira tem fofoca.
1: Tem fofoca na sexta? Tem
0: certeza que
1: tem. Sempre tem, né?
2: Hoje eu vou jogar um dominózinho.
1: Sabe
2: que sempre surge umas fontes diferentes, né? Ontem eu não conversei com ninguém, mas hoje eu vou sair então pra buscar umas fontes.
0: Amanhã tem fofoca.
2: A fofoca é que hoje parece que eles vão deixar o ganhado dominó depois de um longo e tenebroso inverno.
1: Ah, é?
0: Vamos ver se vai. Tá tudo combinadinho.
2: Esse vai ser o Chico Manco, vai ser meu parceiro. Eu não sei quem vai ser meu parceiro.
1: Chico Manco é
0: ótimo. Então, mas é assim, é tudo combinado a jogada. Cada vez que o Chico mancar.
2: Ô, João, tu acha que será que esse combina pra fazer eu perder?
0: Combina.
2: É mesmo?
0: Esse pisca tudo.
2: Seu ego, o senhor não vai deixar isso, né, seu
0: ego? Braço,
2: é mesmo?
0: Se pisca, coça a sobrancelha.
2: Hoje é lá no Mendonça.
0: É. Lá o Mendonça nunca perde.
1: Na área dele não perde.
2: Da outra vez, o Lynch comprou um dominó que não tinha jogo pra mim, né? O Lynch é fotógrafo. Aí tu já fez um negócio assim, ele comprou um jogo.
1: Como assim?
2: Um dominó que não tinha jogo?
1: Não tinha jogo.
2: O Felipe enganou ele? Lá no Bet Sport.
0: É.
2: Comprou um dominó novo que não tinha jogo. Perdemos de Lisa a primeira, rapaz. Dominó novo que o Lynch comprou, stick no Procon, né? Valeu, gente.
1: Valeu, um abraço.
0: Especula bem.
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3: Me dinheirão,
2: 14.850 reais.
3: Rapaz, coisa boa. Só um milão desde já me ajudava.
2: É, o primeiro prêmio é 3 contos.
3: Pois é, olha só.
2: Cash. Segundo é calcário ou 2,5 contos.
3: Boa. Eu quero 2,5 contos. Exatamente, 2,5 contos, né? Que eu quero com calcário.
2: É, agora pro agricultor já é bom.
3: É, não, é realmente. É. Já faz diferença no campo.
2: Aberto também queria o calcário.
3: Ah, é? O calcário?
2: Eu gosto de calcário, né?
4: Eu vou vender o calcário. O que eu quero com calcário?
2: Eu gosto de calcário.
4: Sei nem o que, que é isso.
2: Já sei chance de encontrar.
4: Já fazem, não, tô ligado. Já fazem 80, eu tô me fingindo de louco.
2: Ah, tá.
3: A gente tem que fazer uma dessa, né?
2: Deve ser. 99920-9047, manda seu WhatsApp pra cá. Alguém quer ganhar 14.850 reais em dinheiro, meu querido Jean?
3: Quer sim, João Sérgio. Aqui abraço pra Laís Inkel, Vieira do Chapadão do Lajeado, tá participando com a gente. Também Luiz Ricardo de Souza. Quem mais? O Elias Fernandes também tá com a gente. Ana Clara Reis, do Santo Antônio. Lucinei Constante, Alto Três Barras. Clarice Bart Hausmann. Ana Paula Marques. Também Cornélio. Cornélio? Cornélio tá participando. Cornélio Locke.

0: isso aí. Tá participando com a gente também. Quem mais? É, o Maurício Figueiredo, Helena Paisan também. Enfim, a galera participando com tudo aqui. Quer ganhar esse bloco.
1: É isso aí.
0: Isso aí.
1: Ó, meus queridos, o negócio é o seguinte: daí não precisa nem vir aqui na rádio, não precisa nada, né? É, a Cleide vai anotar o nome de quem ganhar aí no bloco da Ação Entre Amigos. Segunda-feira, a nossa equipe vai estar lá ao vivo, direto à comunidade, com o Estúdio Móvel Sintonia Especial.
0: Isso aí.
1: Né? E daí já leva lá pra galera fazer o sorteio.
0: Coisa boa, hein?
1: Bacana, né?
0: Bacana demais.
1: Vamos falar de carro?
0: Bora!
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0: Uhum.
1: Cobra pela mão de obra.
0: É isso aí, né? Rapaz. Negoção? Gostei. Gostei. É.
1: Gostou, Beto?
2: Uhum.
1: Então vai lá.
2: Uhum. Eu acho que eles não vão querer minha mão de obra. Eu posso cantar pros pedreiros.
1: Se a gente vai atrasar a vida dos pedreiros.
2: Eu sei conversar e cantar.
1: Nem fazer comida pros pedreiros, nada.
2: Ah, coitados, né? Eu tenho dó.
1: É, morrer da fome.
2: Eu acho que sim.
1: Eu também, porque eu já fui ser bem de pedreiro, cozinhei de pedreiro.
2: Ah, é?
0: Ah, é, João.
1: Aí eu me escapar do serviço, eu ia pra fazer a comida.
0: Ah, claro. Já tinha ali um jeitinho de escapar. Rapaz.
1: Levar a manhã inteira pra fazer um. Um arroz com ovo.
0: É bem tua cara mesmo fazer isso.
1: Pra voltar pro serviço.
0: É liso, né?
1: Ah, tá feio.
0: Ó, de música.
2: Explica muita coisa.
0: É.

0: data de falecimento. Gilberto Raul Senem, mais conhecido como Lico Senem, e familiares comunicam o falecimento de sua esposa, Laurita Grace Senem, ocorrido nesta quinta-feira aos 71 anos de idade. O corpo estará sendo velado a partir das 8 horas da manhã desta sexta-feira, dia 8 de outubro, na sala de catequese da Igreja Católica de Petrolândia, onde haverá nesta sexta-feira, às 3 horas da tarde, a realização da celebração dos funerais, seguindo logo após para o sepultamento no cemitério local. A funerária Santa Cruz comunicou o falecimento de Laurita Grace Senem. A família lutada, nossas condolências.
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4: E você continua participando com a gente, escolhendo a melhor de três. Valendo aqui 2 almoços do CT. Lembrando que hoje, quinta-feira, lá no CT tem rodízio de sopas. Daqui a pouquinho.
5: Opa!
4: É, a partir das 7 da noite, isso, né? Tem rodízio de sopas lá no CT. Então vá lá, aproveite para fazer, né? Aquela boquinha gostosa, com a sopa deliciosa.
5: Hoje vai bem, hein?
4: Lá, rapaz, do CT.
5: Começou a chover agora, João Sérgio.
4: É, mas também eu vou falar, nós estávamos olhando ali, uhum, uma escuridão divina, né, Fê?
5: Uhum.
4: Fiquei até com medo, hein? Digo, se vai vir água, dá com os pés.
5: Pois é.
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5: Opa!
4: Deixa eu falar aqui, o Rick Renner, Eu Sei Você.
5: Sim.
4: Breno e Matheus, Na Boca de uma Calguel.
5: Opa.
4: Leandro e Leonardo, Pra Nunca Dizer Adeus, são as três músicas de hoje, da melhor de três, valendo 2 almoços. Você tem, você pode mandar o seu WhatsApp para escolher aquela que você quer ouvir, que a gente vai tocar logo mais, depois do Conversa Aberta.
5: Verdade. Abraço aqui pra Elisete Iger Parma, do Coqueiral, ela tá participando com a gente da melhor de três, ela escolheu a número 2. Também o Darcy Calls, da Bela Vista, escolheu a número 1. Também aqui o Sérgio Leal, de Leoberto Leal, tá participando com a gente, escolheu a número 1. Também a Fabiana Regina Martins, do Rio Antinhas, escolheu a número 3. Também com a gente a Simone da Silva Alain, tá participando com a gente. A amiga Terezinha da Silva, do Santo Antônio, ela escolheu aqui a número 1. Também a Marilene Ferreira Yusten tá participando com a gente, escolheu a número 2. Quem mais? Janine Prestes escolheu a número 1. Também tem aquele recadinho especial aqui no rádio também, de quem? Aqui da Sandra Erad, também tá participando com a gente, escolheu a número 1. E também Ruteclei Werich Petri, do Girassol, escolheu a número 3.
4: Muito bem. São

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7: S. 17:39 e chove. Oxi. Pra Dedéu na capital nacional da cebola.
2: Opa! Fazia tempo que não chovia, rapaz.
7: Eu fiquei admirado, não sabia nem o que que era.
2: Pois é, começou a cair uns negócios do céu, o que que é isso, rapaz?
7: Como cai esses negócios do céu, né?
2: É, verdade, né?
7: E parece que vai cair em sexta, sábado, domingo, segunda, terça, quarta, quinta, sexta, sábado, domingo.
2: Pois é, não vai parar mais de cair.
7: Tá,
2: a Beto levou uma bem no meio da testa, ela disse.
7: É?
8: Uhum. Pingolada ali fora.
7: Tu levou uma pingolada?
8: É. Doeu.
2: É. Sem esperar.
7: Agora vocês
2: assim,
7: viram, né? Aquela chuva de granizo lá no Paraguai? Que batia pedra dentro da água, que chegava.
2: Ah, é?
7: Estourou o para-brisa de carro. Nossa. Tudo foi uma doideira. Mas você é coisa assim.
2: Bolinha de golfe.
7: Não, maior que ovo de galinha.
2: É?
7: Pensa no estrafeio que deu.
2: E faz estrago, né?
7: Nossa.
2: Meu Deus do céu.
7: Ainda bem que nós aí temos sistema de granizo,
8: é,
7: né,
8: verdade, já ajuda bastante.
2: É, já ajuda bastante mesmo.
8: Quando é pra vir essas grandonas, ela fica pequenininha daí.
2: Isso. É, né? É. Nem uma quiliquinha.
7: Até cair na cabeça da gente já diminuiu, né?
2: É.

0: Eu tenho tanta sorte que o dia que eu estiver na rua, o sistema não funcionou.
1: Ai, credo.
2: Que nada.
0: Ô, João, fala, querido.
2: Abraço aqui pra Kátia. É, como é que é? Não, é Carla Thalia Schlemper.
1: Opa. Meu Deus do céu.
2: Escreveu o número 2. Abraço pra Kátia. Conheço uma Kátia, mora lá na Gabiroba. Uhum. Abraço pra ela. Também a Nádia Della Justina, Dona Luísa Talanda, escolheu a número 2. Também o Lauro Micaelis, do Rio Antinhas, escolheu a número 1. O Dalvino Alessio Schroeder, Dona Luísa Talanda, na opinião dele, a melhor de 3 é a número 1. Também o Edivaldo Machado tá participando com a gente. Também a Isadora tá participando com a gente, escolheu a música número 2. Também a Laura Friedrich Huguen, da Vila Nova, tá participando do sorteio da bicicleta. Isso aí. Também o Luiz Carlos Santana, da Gabiroba, escolheu a número 2, João.
0: Muito bem. Agora são 17h42. Já já tem previsão do tempo.
2: Antes tem Luan Santana.
0: Muito bem. É o queridão da Berta.
3: Qual que vai ser a desculpa que você vai inventar pra ele hoje, hein?
2: Qual vai ser a desculpa?
3: Deixa eu te perguntar uma coisa.

0: temperatura dele, ó.
1: 5 horas 45 minutos. 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
11: É, amanhã eu não sei, mas hoje eu sei. É. Molhado. É,
12: caiu. Bem molhado.
11: Calma aí, agora
12: é,
11: tem uma,
12: rapaz. Deu uma aliviadinha.
11: Uma carmadinha, é, né? Mas nós vamos saber, não só para amanhã, mas já para o final de semana, isso, começo de semana, sexta, sábado e domingo, e também segunda-feira, por conta de Venca Materiais de Construção. 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

0: 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E nós vamos à Clima Terra em São Joaquim com Ronaldo Coutinho. Depois deste cacau que caiu agora há pouco, será que chove amanhã, sábado, domingo, segunda? Meu querido Coutinho, conta aí, boa noite.
1: Boa noite. O tempo segue no geral com condições de chuva nessa sexta. Não dá para descartar, vamos dizer assim, condições de tempo assim com chuva e trovada na sexta-feira já pela manhã. Então é provável que a gente tenha aí alguma instabilidade maior já de manhã e principalmente à tarde e noite. Então, sexta, sábado, domingo, segunda, teremos aí condições de tempo instável na região, com chuva, períodos de melhora, pode ter algum volume grande de chuva em pontos da região, tempinho chato. Então, nessa sexta, sábado, domingo, segunda, terça, predomina o céu nublado, pode ter aberturas de sol. Tem chuva, trovada, principalmente à tarde e noite, eventualmente de manhã, e períodos de tempo seco. Não é ruim o tempo todo, mas atrapalha bastante para quem tem que fazer alguma coisa ao ar livre de média e longa duração. E alguns modelos colocam bastante chuva acumulada de hoje até terça ou quarta-feira. É bom ficar de olho que está tudo muito encharcado. Da Climatea, Ronaldo Coutinho.
0: Muito bem, Ronaldo. E lá em Alfredo Wagner também, pelo que a gente recebeu imagens aqui, o vendaval trouxe prejuízo, destelhamento, enfim, né? Aqui nós estamos no que se considera a parte baixa, né? Uhum. Já tinha um vento bem fortezinho no começo da chuva, né? Uhum. Então imagina os locais onde...
2: Regiões mais altas, hein?
0: Mais alto, né? Uhum. É isso aí.
2: Isso aí.
0: Previsão do tempo, amanhã, novamente com Ronaldo Coutinho. A Berta já está por aqui para fazer o DBO.
2: Depois da música de João Mineiro e Marciano, Viola e

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3: Agora 6:03, Berta Tizen no estúdio traz os principais B.O.s de hoje, Berta. Boa noite pra você.
4: Boa noite, Jean e ouvintes. Bastante B.O.s hoje.
3: Pois é, movimentado
4: hoje
3: dia.
4: Hoje foi movimentado. A gente começa falando, né, de uma situação que aconteceu, que três crianças sofreram um choque elétrico ao encostarem um poste metálico de iluminação em um campo de futebol no bairro Santa Rita, em Rio do Sul. A ocorrência foi registrada na manhã de hoje, por volta das 10:51, ou melhor, na manhã de ontem, por volta das 10:51, na rua Andradina. Segundo o Corpo de Bombeiros, as vítimas são três meninos, dois de 11 anos e um de 12 anos, que jogavam futebol no campo da comunidade quando tiveram contato com esse poste. Perigo, né, gente? Uhum. Durante o atendimento, o menino de 12 anos relatou dores no tórax e precisou ser encaminhado à UPA lá de Rio do Sul para avaliação médica. Os outros dois meninos não apresentaram ferimentos ou outras consequências aparentes do choque elétrico, conforme informações dos bombeiros. Depois do atendimento para as crianças, os bombeiros desligaram o disjuntor responsável pela alimentação elétrica do campo de futebol e fizeram o isolamento da área para evitar novos acidentes. Além disso, a Defesa Civil de Rio do Sul foi comunicada sobre essa ocorrência também para adotar as providências necessárias. Não foi informado, né, sobre o que que provocou essa passagem da corrente elétrica, uhum, exatamente, mas provavelmente isso também vai ser apurado aí pela Defesa Civil.
3: Uhum.
4: A gente tem informações da Polícia Civil de Santa Catarina que deflagrou hoje a Operação Backstage em Rio do Sul, no Alto Vale. A ação resultou na prisão de 9 pessoas investigadas por tráfico de drogas e associação para o tráfico, com suspeita de envolvimento de adolescentes nas atividades criminosas. E depois, né, de já terem divulgado, a Polícia Civil já ter divulgado essa informação,
3: uhum,
4: mais uma pessoa também foi presa.
3: Oh.
4: Entre os presos estão 6 homens com idades de 19, 23, 25, 29, 36 anos e 3 mulheres de 18, 25 e 29 anos. A operação foi coordenada pela Divisão de Investigação Criminal de Rio do Sul e é resultado de uma investigação iniciada em março desse ano. Segundo a Polícia Civil, as apurações identificaram uma estrutura criminosa organizada para comercialização de entorpecentes na região. Acho muito legal que o povo se organiza pra vender droga.
3: É.
4: Tudo certo. Fazer uma empresa, um negocinho?
3: Nada.
4: Não, vamos vender droga.
3: Isso.
4: Bem vendido, inclusive, que era droga pra caramba.
3: É.
4: Inicialmente, os policiais cumpriram ordens judiciais de busca e apreensão e prisão lá na Bela Aliança, Barra do Trombudo, Barra Itopava, Canoas, Taboão e Sumaré. Durante o andamento da operação, uma nova busca foi realizada no bairro Santana, onde os policiais apreenderam mais porções de cocaína e maconha. Nessa última ação, um adolescente de 17 anos também foi conduzido à Polícia Civil A Polícia Civil ainda não informou detalhes sobre essa participação desse menor nos fatos investigados.
3: Uhum.
4: Ao todo, 34 policiais civis participaram da mobilização, incluindo equipes das delegacias regionais de Rio do Sul e Poranga, além de dois operadores

0: da Coordenadoria de Operações Policiais com cães. Durante as buscas, foram apreendidos diferentes tipos de entorpecentes, incluindo cocaína, maconha, haxixe, êxtase, 3 veículos Volkswagen Golf, 3 balanças de precisão, 12 smartphones, dinheiro em espécie, cadernos com anotações relacionadas ao tráfico, materiais utilizados para fracionamento e embalagem de drogas. As quantidades de entorpecentes e os valores apreendidos ainda não foram informados. Esses procedimentos de prisão em flagrante, cumprimento dos mandados, ainda estavam em andamento, né, na unidade policial durante a divulgação das informações. E, bom, os 6 homens deverão ser encaminhados ao Presídio Regional de Rio do Sul e as mulheres conduzidas para a unidade prisional avançada de Ituporanga. A gente tem também informações dos bombeiros. Uma vaca ficou presa dentro de um rio aqui em Ituporanga. E isso aconteceu na manhã de hoje na Estrada Geral Três Barras, no interior do município. A ocorrência foi registrada por volta das 8h10 da manhã. Ao chegar no local, a guarnição constatou que o animal, uma vaca gercinha de porte médio, estava dentro do rio e não conseguia sair por conta própria, por conta da inclinação acentuada das margens. A gente sabe que vaca é um bicho que quando tira pra fugir,
1: isso,
0: ela vai longe. E ela é um bicho curioso.
1: Isso.
0: E aí ela gosta de se enfiar nos lugares.
1: E ela só vai indo, né?
0: E aí depois quem se lasca pra tirar é nós.
1: É isso.
0: Apesar da situação, o animal tava de boa, não tava machucado, não tava nada. Para realizar o resgate, os bombeiros fizeram a amarração desse animal e conduziram ela pela encosta do rio até um ponto com condições mais favoráveis para ajudar a vaquinha a subir. A partir desse local, a vaca conseguiu sair por meios próprios, sem necessidade de outras intervenções. E depois da retirada, o proprietário então recebeu a sua vaca novamente em casa, de volta para minha terra.
1: É, uma vaquinha grandinha, até.
0: Grandinha, gordinha.
1: É, bem cuidadinha, bem lisinho o pelinho dela.
0: Ai, cara, vaca é um bicho curioso. Olha, um ciclista de 32 anos ficou ferido após um acidente de trânsito envolvendo uma bicicleta e um automóvel na manhã de hoje na BR-470 em frente à Van, em Rio do Sul. A ocorrência foi registrada ali por volta das 9h30. Segundo o Corpo de Bombeiros Militar, o homem foi encontrado sentado na via, consciente, mas desorientado. Ele relatava dores no rosto e nas mãos. Durante a avaliação, os socorristas identificaram escoriações nas mãos, um hematoma na face. Devido às circunstâncias do acidente, a vítima foi imobilizada em uma maca rígida e, depois de receber atendimento pré-hospitalar, foi encaminhada ao Hospital Regional Alto Vale. A motorista do automóvel não teve ferimentos e permaneceu no local. As circunstâncias do acidente ainda não foram informadas também. Bom, e trazer uma notícia boa aqui, né, pra fechar a nossa programação do BO, que o Corpo de Bombeiros Militar de Santa Catarina abre as portas de todos os quartéis neste sábado, 10 de outubro, das 10 horas da manhã até as 5 horas da tarde, na ação estadual Dia das Crianças no Bombeiro. A ideia é receber as famílias e mostrar de perto a rotina de quem trabalha salvando vidas, no ano em que a corporação completa 100 anos. A programação varia de unidade para unidade e são previstas oficinas de prevenção, demonstrações com cães de busca e exposição de caminhões e equipamentos. As crianças precisam estar acompanhadas de um responsável. É sábado agora, 10 de outubro, das 10 às 17 horas, o Dia das Crianças no Bombeiro, os quartéis aí de todo o estado, você de aqui de Ituporanga, de Rio do Sul, de toda a nossa região, né, que quiser trazer a criançada para conhecer.
1: Bacana.
0: Com certeza vão ser muito bem recebidos.
1: Verdade. E a criançada gosta, né?
0: Gosta.
1: E é curiosa, quer ver como é que funciona lá as coisas. Isso, exatamente.
0: Acho uma gracinha.
1: E é uma forma também da corporação estar mais próxima da comunidade, né? Assim as crianças conhecem mais, né, como é que funciona o trabalho dos bombeiros e já vão aprendendo desde cedo, né, como é que funcionam as coisas e a respeitar também, né, aí a corporação.
0: É verdade. Você viu aquela foto daquele cachorro que tinha, foi feita uma apreensão de drogas muito grande.
1: Uhum.
0: E aí viralizou no estado, o cachorro faz da vida na frente da foto.
1: Eu vi isso aí.
0: O cachorro pousou pra foto, porque o cachorro foi utilizado nas buscas, né?
1: Isso.
0: Mas o cachorro tava muito feliz.
1: Ele tava muito orgulhoso. Olha o que eu achei.
0: Olha o que eu achei.
1: Meu nariz é bom,
0: lembrei dessa, falando da vaquinha, eu lembrei desse cachorro aí, que também fez sucesso. Mas agora, né, Gê, a gente tem que também valorizar nossas ocorrências aqui da região, porque bota uma São Paulo da vida, liga um

0: Jornal Nacional. Você nunca vai ver um bombeiro de uma cidade grande resgatando uma vaca.
1: Verdade.
0: Plena quarta-feira, 10 horas da manhã. Então, né, também os bichos daqui, os homens que trabalham nas corporações daqui tem que ser diferenciados.
1: São diferenciados, com certeza. Nosso máximo respeito a todos.
0: Com certeza.
1: Berta, amanhã você volta no sexto com mais informações.
0: Se tudo der certo, amanhã, amanhã.
1: Show de bola.
0: Se eu não fugir antes.
1: Pois é, né? Sexto, rapaz.
0: Acontece.
1: Faz parte. Mais informações também em nosso site.
0: Exato.
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0: Tem foto da vaca lá também.
1: Verdade, quem quiser ver, tá lá. Valeu, Berta, obrigado, valeu. Viu? 6 horas, 11 minutos, já tem conversa aberta por aqui.
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5: De falecimento. Gilberto Raul Senem, mais conhecido como Lico Senem, e familiares comunicam o falecimento de sua esposa, Laurita Grace Senem, ocorrido nesta quinta-feira, aos 71 anos de idade. O corpo estará sendo velado a partir das 8 horas da manhã desta sexta-feira, dia 8 de outubro, na sala de catequese da Igreja Católica de Petrolândia, onde haverá nesta sexta-feira, às 3 horas da tarde, a realização da celebração dos funerais, seguindo logo após para o sepultamento no cemitério local. A funerária Santa Cruz comunicou o falecimento de Laurita Grace Senem. A família lutada, nossas condolências.
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8: 18h20, eu recebo muito carinho aqui no estúdio da Sintonia uma moçada que veio lá, da nossa querida Cerro Negro, Marcel Rengel, o Alessio Montebeller, o Valsonir Lickman e também o Neymar Willemann, para nós falarmos do centenário da nossa capela lá de Cerro Negro. E em conversa aqui nos bastidores, meu querido Jean, Cerro Negro começou

0: começou no mínimo uns 20 anos antes da capela.
1: Olha
0: depois
1: só.
0: Que veio a capela. E Cerro Negro começou primeiro que Tuporanga.
1: Olha só, é. Que bacana.
0: E hoje, nossa, a gente passa lá, uhum. A gente vê uma comunidade que está em franco desenvolvimento, hoje já temos supermercados, farmácia, restaurante, uhum. Hoje já tem de tudo lá no Cerro Negro, isso é bacana, né? Oficina mecânica, tem o NEM com as máquinas.
1: Olha só.
0: É, hoje...
1: É um bairro desenvolvido.
0: Tem vida,
1: né?
0: Própria, é. Cerro Negro, né? Isso é muito bacana. E a nossa querida capela lá do Cerro Negro está completando 100 anos. E um evento festivo para marcar o centenário acontece agora nesse final de semana. Quem é que fala para mim aí sobre essa programação, o que está sendo programado para lá? Quem?
2: Tanto faz. Tá todo mundo treinado aqui.
0: Ah, opa. Então tá bom.
3: Preparado pra falar.
0: Vamos lá então, o que que nós, começa quando as festividades dos 100 anos? Boa noite.
2: Boa noite, João, boa noite, Jean.
1: Boa noite.
2: Primeiro que é um marco histórico, né? Pra comunidade, tanto da questão de colonização, né? Mas também da questão religiosa. Né? E o evento foi programado, né, com esse viés realmente de ter uma festividade que atendesse, né, atendesse agregar ao máximo, né, as famílias, né, as comunidades, aqueles que talvez saíram, né, lá da comunidade. Então as festividades acontecem nesse final de semana, no dia 9, 10 e 11, sexta, sábado e domingo. Né, com uma programação, né, voltada tanto para a parte religiosa, né, quanto para a parte social. Né. Temos então uma atividade bem, bem dinâmica aí nesses três dias.
0: Meu querido, vou ver aqui, vou partir para o Hengel aqui lá da mecânica. Na sexta-feira, o que que nós vamos ter lá na festa? Boa noite.
3: Boa noite, João. Boa noite, Jean.
1: Boa noite.
3: Boa noite aos ouvintes da sintonia, em especial à comunidade do Cerro Negro e ao pessoal que participa da nossa capela Sagrado Coração de Jesus, que esse ano está fazendo 100 anos, né? O nosso centenário. Na sexta-feira, mais a festa, não é uma festa, mas uma confraternização, mais a parte religiosa, né? A gente vai ter a inauguração do nosso sino novo e vai ter a Santa Missa aí às 19 horas. Na sexta-feira, mais a parte de liturgia e igreja mesmo, né? E depois, dar uma confraternização lá no salão do cacique, né? Pra toda a comunidade que participar da missa ali.
0: Ou nem no sábado, o que que nós vamos ter lá? Eu vou tentar repartir para todos, vamos falar um pouquinho da festa.
4: Boa noite, João.
0: Boa noite.
4: Boa noite, Jean.
0: Boa
1: noite.
4: No sábado, nós vamos ter pão e filé com salada, daí vai ter pastel também e vai ter vários bingo e a missa completa com a procissão do santo, que vai começar às 4h15, é pra estar na programação lá na lagoa, no parque lá. Daí a saída aí, o mais tardar, 5h15, que nós vamos fazer o roteiro passando pelo braço esquerdo, Rio Novo, lá desce, lá pelo, onde que a turma conhece o terreno do seu Antônio Venca lá, vem pelo Cerro Negro, passa ali pela mecânica Renga, sobe posto e vai sentido barragem, passa barragem, desce lá pela Três Barras e vem sentido o Cerro Negro de volta, daí vem aqui embaixo no quinal sentido a igreja, que vai ser a benção dos carros e coisa, recepcionado com a nossa fanfarra do Cerro Negro, que vai ficar muito lindo, e o mais é a missa e coisa, e pão, filé e coisa, todo mundo convidado, né?
0: Ô, Lickman, domingo é o ponto alto da festa, do evento?
2: É Lickman metade, né? A voa era Lickman, né? O voo era Willemann, né? É domingo, ela começa às 9h, né? Domingo é a programação mais longa, né? Ela começa às 9h com a Santa Missa, né? Dentro da Santa Missa vai ser apresentado, no final da Santa Missa, uma maquete, uma miniatura da capela antiga, porque quando a gente fala da capela do Cerro Negro, né, talvez quem conhece o Cerro Negro e sabe lá da Igreja Católica lá, vê aquela estrutura e diz, poxa, mas aquela estrutura lá não tem 100 anos, né? Realmente, aquela estrutura não tem 100 anos, né? Ela é

0: teve uma estrutura que antecede aquela estrutura, que foi lá em construção lá em 1924, terminado em 26, né? Por isso que esse ano faz o centenário, né? Que perpetuou durante muitos anos até início dos anos 80.
1: Aquela época eles faziam as igrejinhas de madeira, né?
0: Não, era uma estrutura.
1: Nossa, já era material?
0: Alvenaria, né? Alvenaria. Então vai ter uma maquete mostrando isso, né? Nós aqui, os quatro que estamos presentes aqui, nós temos lembranças ainda, né? Dessa, já estou me entregando a idade, né? Da igreja antiga, né? O Alessio aqui, nós brincamos que ele.
1: O Alessio foi batizado lá.
0: É, ele foi batizado e ele foi o construtor já. Eles do Arrabocá, a primeira, né? Então, terminando a missa, né? Vai ter o plantio de uma árvore, né? Uma árvore simbólica, né? Em alusão aos centenários, né? Inclusive uma espécie, né? Que conecta essa questão da religiosidade, né? Uma oliveira, né? E depois segue o almoço, né? O almoço é buffet, né? Na forma de buffet, vendas antecipadas, depois a gente pode tratar um pouco mais detalhe disso. E à tarde, né? À tarde vai ter bingo, vai ter dinâmicas, mas assim, já antecede o Dia das Crianças, que é dia 12, né? Então, para as crianças, a gente vai ter umas atividades, picolé, pipoca, né? De forma gratuita para as crianças que estão lá presentes, né?
1: Olha,
0: e assim, só para fechar, né? É domingo, né? Para fechar com chave de ouro, festa, aniversário, precisa ter alguma coisa, né? Um bolo.
1: Tem que ter bolo.
0: Então, né, vai ter um bolo do centenário, né? Inclusive a confeiteira, a irmã do NEM aqui, né, a Toti, ela tá doando, né, a mão de obra para esse bolo, né? Então vai ser bolo gratuito para todo mundo, né? Então vai ser de aumentar a glicose nesse dia.
2: Ela tá fabricando, na verdade.
1: Já tá na produção. Ô, Alessio, eu vejo que tem pulseiras, como é que vai funcionar o esquema do almoço, é com pulseira, essa pulseira que tá aí na mão do Ney é pra quê?
3: Boa noite, seu João, o Jean.
4: Boa noite.
3: Boa noite, pessoal todo do Cerro Negro. Então, essa pulseira é pra domingo, né?
1: Uhum.
3: Serviu pra o almoço, chega lá e se serve tranquilo lá.
1: É um buffet
3: completo,
1: Vai estar lá todas as carnes, tudo, a maionese, tudo, arroz, salada, aquela, tipo um restaurante, assim.
3: Bem isso aí.
1: Não precisa comprar o espeto, nada, esses.
0: A ideia é pra quê? Porque a ideia é fazer uma festa comunitária, né? Assim, muito assim, que as famílias
2: não fazer muito lucro também.
0: Sem um fim exploratório pensando em lucro, né? Porque assim, quando a gente faz o espeto, né? O que acontece, né? Eu vou lá, compro o espeto, sento com a minha família e fico no meu reduto, né? E como é na forma de buffet, né? Fica mais tranquilo, né? Fica mais dinâmico.
1: E fica mais prático até para poder almoçar, né? E digamos que não se torna tão caro também. Tu come um pedaço de cada tipo de carne que tem, come de toda a comida que tem, pagando um valor único.
0: Sim.
1: Né? 50 pila para almoçar domingo lá, então.
0: Bom.
1: Deixa perguntar um negócio para vocês. Eu falei lá no começo do nosso bate-papo do Cerro Negro, lá tem padaria, tem escola, tem creche. Tu como empresário lá, Engel, tá valendo a pena? Eu sei que tu tens uma estrutura muito bacana, muita gente vem de toda a região lá na tua oficina mecânica. Cerro Negro se tornou um local atrativo para montar uma empresa, montar um estabelecimento comercial?
2: Se tornou o Cerro Negro, vamos dizer assim, a gente brinca até na comunidade, é um bairro nobre de Tuporanga, né? Tem o Parque da Cebola, que agrega muito valor ali, né? A nossa capela Sagrado Coração de Jesus, então, é na beira do asfalto ali, também tem uma estrutura enorme, dá trabalho para manter, mas é gratificante também. E falando de empresa, lá tem de todo tipo de empresa, tem, né? E vale a pena, sim, é um bairro grande. Hoje a gente também melhorou muito com a estrutura de casas de morada, né? Saindo loteamentos novos, condomínio, muita gente de fora vem para trabalhar no centro e mora no Cerro Negro, né?
1: É um bairro sossegado,
2: sossegado,
1: né?
2: Sim.
1: Cerro Negro, né? Um bairro gostoso de morar, assim, né?
0: Sim, muito tranquilo, né? E assim, as necessidades básicas, né? De fácil acesso, né?
2: Fácil.
0: Então, por quê? Porque, né? Pega o centro aqui, né? Claro, a gente às vezes

0: se deslocar 1 quilômetro, 2 quilômetros, chega nos horários assim que, eu preciso ir até no mercado, preciso ir até no posto, preciso ir até na farmácia. Tem horários com um pouco mais de dificuldade, né? E lá, né, claro, ela tem duas ruas principais que cortam, né, todo o bairro, né? O asfalto e a rua Orlando Lickman, né? Então a facilidade é muito grande, né? Uhum. Então as necessidades básicas, que é posto de saúde, né? Uhum. Né? O posto de combustível, uhum, supermercado, né? Tá tudo presente lá, né? Material de construção, né? Tem, a gente vai cometer gafes aqui, talvez você não lembrar de tudo.
1: Comércio é forte lá.
0: Comércio muito bem
2: estabelecido. Mercados bons, né?
0: Mercado bom.
2: Tem bem, borracharia, tem tudo lá, né?
3: Verdade.
2: Auto centers também tem.
3: E o Cerro Negro, acho que no meu ver assim, quase que se tornou tipo, Ituporanga é um município referência para a região da cebola. Sim. Cerro Negro é uma comunidade, é um bairro referência para aquela região de cima ali, né?
0: Até nós comentávamos antes, né? Hoje, porque entre o bairro Cerro Negro, né? E aqui, principalmente a Vila Nova, né? Nós temos um espaço ali, uhum, que, né, que temos uma lateral, principalmente aqui, né? Uma lateral que é o rio, uhum, né? Que inibe, né?
3: Construir,
0: né? Uhum. Então tem começa a ter uma distância entre o centro, né, e os bairros, né, as outras comunidades do interior do município de Ituporanga, né? Então por isso é a referência, né? Com certeza é a referência.
2: E falando do Cerro Negro para cima, a gente tem tipo o Colégio Paulo França ali, atende até desde Rio Engano, ali Alfredo Vargas, para baixo aqui daqui a 7, 8 comunidades.
3: Isso, né? Que eu me refiro que é o polo da região é Cerro Negro, né?
2: Vem tudo ali.
3: Uhum. Meus queridos, nesse espaço, reforçar o convite amanhã, sábado e domingo, a nossa festa do centenário da Capela Sagrado Coração de Jesus. Lá de Cerro Negro, deixo espaço para vocês reforçar o convite para que todo mundo possa prestigiar.
0: Eu vou falar por primeiro, que eu quero citar um outro momento que nós vamos ter no evento, uhum, né? Que é o lançamento de um livro, né? Eu tenho impresso ele aqui, em papel normal, né? Mas a partir de amanhã impresso na forma de livro, né? Feito pelo escritor Tony Jochen, né? É um escritor, né? Prestou um serviço voluntário para a comunidade, né? Que conta essa história, né? Que conta bastante história. E esse livro vai estar à disponibilidade lá de toda a comunidade, né? Que isso traz, talvez vai trazer para as pessoas, né? A memória, né? Principalmente dos seus antepassados.
3: Os pioneiros.
0: E assim, João, eu auxiliei bastante e toda a comunidade na construção desse livro. E a gente vê quão falho somos atualmente na questão de guardar a história do passado. Isso. Né? A gente tem essa dificuldade. Então, esse evento, né, a comunidade toda abraçando, né, esse evento, esse centenário, né, para realmente dar um chacoalha, né? Chamar a atenção, né? Para isso, para a memória passada, né? Valorizar. Os que nos antecederam, né? O Marcel falou muito bem, a estrutura do Cerro Negro é uma das maiores estruturas que tem de uma comunidade, assim, de igreja, né?
2: De igreja.
0: Temos casa mortuária, cemitério, igreja, sala de catequese, ginásio, um estacionamento todo muito bem estruturado, né? Então, uma estrutura muito, muito presente. Mas isso não foi nós que fizemos, né? Foram os antepassados.
3: Eu até, assim, você falando aí, isso vai ser um saudosismo domingo durante o almoço de história. Vai ser um verdadeiro resgate, verdade, né?
2: Até durante a preparação desse evento todo, no começo, assim, vai ser difícil fazer, mas deu para ver que eu ajudei um pouco o Neymar nessa história do livro ali, as pessoas começaram a agregar e querer contar a história, né? E veio muita história, veio muita mensagem sobre a história do Cerro Negro, né? Então, falar do passado mesmo, né?
3: E conforme vai falando,
1: vai lembrando, vão puxando, né?
2: Você chegava na casa de alguém vamos contar um pouco como é que foi a construção de tal empreendimento, né? Uhum. Mas eu não lembro, não sei, mas a gente, um pouquinho, a gente já imaginava, a gente tinha conversado com alguém que sabia o que que era, né? Uhum. Tá, mas aquela construção assim não foi naquele dia, tal, daí ele começou a relembrar e foi, daí se soltou e...
0: Aqui a gente não tem, né, o tempo pra replicar as histórias que a gente escutava, né? Uhum. Por exemplo, das missas que o padre rezava descosta em latim, né? Uhum. Né? Ou dos coroinhas que repetiam, né? Retornavam quando o padre comentava, o Alessio, né?

0: É, e a comunidade nem sabia o que o padre tava falando, né, Alessio?
1: Só acompanhava e dizia amém, né?
2: É mais ou menos que nem nós cinco aqui, né? Quando as mulheres falam as coisas.

0: É, outro dia Barra do Indaiá. Então era. Hoje, se for comunicar, não vem a metade, né? Então, pra ver como é que antigamente era mais difícil.
1: Pichurum, né? Isso. Se juntava tudo, aí então, depois...
0: O Alessio é pioneiro nessa parte aí de construção. Né? Ele era o nosso. Hoje ele ainda tá construindo pra nós. O andor do Cristo, do
2: Nossa Senhora
0: Aparecida, tudo ele que tá fazendo.
2: Eu guardei também, eu resgatei lá, né, pra guardar, sempre já pensando, né, nessa festa aí, ó. Já eu tenho uns mais de 30 anos guardado aqueles, como que se chama aquele pra botar água?
3: Pia de água benta, né?
2: Pia de água benta, é. Olha, eu fui guardando,
1: guardei. Era da primeira igreja.
2: Da primeira igreja. Daí eu fiz duas torrezinhas pra botar lá.
1: Olha que legal.
2: Senão, acabava, né? Daí a gente não, hoje tá
1: Alessio,
2: tudo diferente.
1: O Alessio, se apertar bem, foi ele que fez a Arca de Noé, né?
2: Eu não fiz, mas entortei os pregos.
1: Gente, obrigado pela presença de vocês, sucesso, centenário, lá da nossa Capela de Cerro Negro, sexta, sábado, domingo. Vai lá prestigiar. Todo dia tem um filezão, tem algo de noite lá pra comer?
3: Assim, ó, sexta-feira, sexta-feira à noite é café compartilhado.
1: Café compartilhado.
3: Então, assim, cada um leva um prato, né? Pra compartilhar, pra realmente ser.
1: É pra levar um prato com coisa dentro, né? Levar um prato só pra comer, né?
3: E no sábado, eu vou deixar inclusive pra vocês aqui, ou vocês irem lá comerem o sortear.
1: Vamos sortear amanhã.
3: Isso. É o filé, vale filé com salada. Mas assim, a gente tá orientando, porque assim, ó, é uma festa feita a quatro mãos, né? Não é. É a compra antecipada. Então tem vários
1: pontos. Até pra você ter noção, não comprar coisa demais, pouco fica lá, né?
3: Isso. A rádio tá anunciando, inclusive, os pontos de venda aí, né? Nos comércios do Cerro Negro, ou entrar em contato com a gente CPC de festeiro lá, que consegue ter acesso. Então, sábado à noite, né? Isso. Filé com salada. E no domingo também é o buffet que nós comentamos antes, também venda preferencialmente antecipada, porque é mais barato antecipado, né?
0: Isso.
3: E também facilita para o pessoal da organização.
1: Se organizar.
3: Lá.
1: Né?
3: Então, daí é almoço com buffet. Bacana. E ganha o bolo, e ganha pipoca, e ganha picolé.
1: Bacana. Então, ó, gente, sexta, sábado, domingo, centenário da Capela Sagrado Coração Jesus, lá em Cerro Negro. Como é que é o nome do nosso assessor
0: Gabriel,
1: jurídico?
0: Gabriel Willemann,
1: nosso assessor jurídico, né? Aqui com a gente no estúdio.
4: Só relembrar, assim, a gente falou muito em festa, né? Não esquecer da parte religiosa, né?
1: Tá bem.
4: Nova igreja, que a gente vai ter missa na sexta, no sábado e no domingo.
1: A festa é um complemento. Das comemorações dos 100 anos da capela, tá bom, gente? É rezar e depois comer.
0: É, isso aí, bem certinho.
1: E daí é todo mundo pra igreja. É. E geralmente as mulheres vão, os homens já vão direto pro boteco.
0: Né?
1: Então tá bom, amanhã tem mais conversa aberta.
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7: Muito bem, agora são 18h48, meu querido Gian. Vamos
1: curtir ela
7: que o povo votou.
1: Isso, o povo votou, escolheu o Rick Renner, Eu Sem Você.

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2: Agora 18:57, meu querido Jean, quem faturou os prêmios do programa?
3: Opa, na mão aqui, João Sérgio, os blocos da ação entre amigos da Capela Nossa Senhora Aparecida em Figueiredo, Chapadão do Lajado. Um foi para o Yuri Miguel de Souza e o outro para Cassiane Mon. Ele já vai preenchidinho pra lá, né?
2: Já.
3: Não precisa nem passar aqui.
2: Né?
3: Boa, isso aí.
2: E daí?
3: Os almoços do CT Deonas pra esse domingão, dia 11, Elisete Iger Parma e Carla Thalia Schlemper.
2: Esses tem que passar aqui na rádio aqui pra na pegar rádio. O voucher.
3: Pegar o voucher. Ah, tá certo, então.
2: Opa, meu filho. Ó, amanhã é sexta-feira, amanhã é dia de carne, bastante carne.
3: Carne pro povo.
2: Aqui no nosso Estúdio S.
3: Aí sim, hein?
2: Nós não prometemos picanha, nós damos costela, damos essas coisas.
3: Exatamente.
2: Mais em conta.
3: Cabe no nosso orçamento.
2: Cabe no orçamento. Gente, um abraço, carinho, boa noite pra todo mundo.
3: Valeu!

0: programa Estúdio S. Volta amanhã com muito mais. Até lá.
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Em nome do Pai, do Filho e do Espírito Santo. E com licença, patrão celestial. Vou chegando despacito enquanto sorvo o amargo de minhas confidências, porque ao descambar do sol preciso camperear por outras invernadas e repontar do céu a força e a coragem para o entrevero do dia que passa. Eu bem sei que qualquer guasca bem piuchado, de faca rebenque e esporas, não se afirma dos arreios da vida se não se estriba na proteção do céu. Ouve, patrão celestial, a oração que te faço ao findar de mais um dia. Tomara que todo mundo seja como irmão. Ajuda a perdoar as afrontas e não fazer aos outros o que eu não quero para mim. Perdoa-me, Senhor, porque renguendo pelas canhadas da fraqueza humana de quando em vez, quase sem querer eu me solto por tirar fora. Eita, putrilho chucro, renegado e caborteiro. Mas eu te garanto, meu Deus, quero ser bom e direito. Ajuda-me, Virgem Maria, primeira prenda do céu. Socorre-me, São Pedro, capataz da estância gaúcha. E para fim de conversa, vou te dizer, meu Deus, mas somente para ti, que a tua vontade leve a minha de cabresto para todo sempre, até a querência do céu.

0: 9:05, 7:05. Alô, você, muito boa noite. Boa noite, cidade. Boa noite, interior. Boa noite, região. Boa noite, meus amigos e minhas amigas. Estamos chegando. Iniciando aqui pela sua Rádio Sintonia 94.7 FM. Mais um programa. Boa noite, Sintonia. Quinta-feira, 8 de outubro de 2026. Agradecendo a sua companhia, a sua audiência, você meu amigo, você minha amiga, ligados, curtindo aqui o nosso programa, obrigado pela companhia, obrigado pela audiência, vamos juntos, a partir de agora até a meia-noite, no nosso Boa Noite Sintonia desta quinta-feira, primeira parte do programa até às 9 tem a Voz do Brasil, depois da Voz do Brasil eu volto pra ficar com vocês até a meia-noite com o nosso Boa Noite Sintonia, sempre na sua companhia.
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0: Você esteve até agora aí com o João Sérgio e o Jean Carlos, a dupla JJ. Esteve com vocês aí com muita música, com muitas informações aí no Estúdio S. E a partir de agora é comigo.
2: Carlos Moraes.

todos vamos juntos. Muita música, muita alegria, mais uma tarde chuvosa. É tempo velho, dá 2 dias de chuva e 15 de... Ou melhor, dá 2 dias de tempo bom e 15 de chuva, né? Tá, fazer o quê, né? É, e hoje a coisa preteou, rapaz do céu, virou noite, a tardinha aí pelas 5 horas, parecia que já tinha chegado a noite, né? Escureceu tudo, deve ter dado alguns lugares aí, deve ter dado mais feio o negócio, graças a Deus aqui pra nós, muita chuva, né? Muita chuva, mas estragos, pelo que a gente sabe, nada, né? É, mas foi assustador esse tempo hoje à tardinha, né? Anoiteceu mais cedo. Mas pra vocês que estão aí ligadinhos, curtindo nossa programação, então receba nosso forte quebra-costela daqueles de 2:30. Muito obrigado pela companhia, obrigado pela audiência. Você pode mandar o seu recadinho, faz parte aqui do nosso programa 991-920947. Pode ligar também pra mim aí no 47997-417318. Participar aqui do nosso Boa Noite Sintonia, que está só chegando. E chega mais ou menos deste jeito. Baitaca!

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2: 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Nota de falecimento. Eliberto Raul Senen, mais conhecido por Lico Senen, e familiares comunicam o falecimento de sua esposa, Laurita Grace Senen, ocorrido nesta quinta-feira, aos 71 anos de idade. O corpo estará sendo velado a partir das 8 horas de amanhã, sexta-feira, dia 9 de outubro, na sala de catequese na Igreja Católica de Petrolândia, onde haverá nesta sexta-feira, às 15 horas, a realização da celebração dos funerais, seguindo logo após para o sepultamento no cemitério local. A funerária Santa Cruz comunicou o falecimento de Laurita Grace Senen. A família enlutada, as nossas condolências.
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A música que você ouviu aqui no nosso Boa Noite, Zentoria, César Oliveira e Rogério Melo cantaram aqui Prego na Bota. Agradecendo aí a sua companhia, a sua audiência, amigos e amigas, estão aí curtindo a nossa programação, cidade, interior, toda a nossa querida região aí, obrigado pela companhia. 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Do sorteio da bicicleta. 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Rádio Sintonia 94.7 FM. É o nosso Boa Noite Sintonia com muita música. Para vocês aí que estão ouvindo, curtindo nosso programa. Boa noite, amigo. O José Carlos Nunes, meu amigo pedreiro, tá aí sempre ouvindo a nossa programação, tá pedindo música, oferecendo para todos os ouvintes. Linda oração de abertura do programa. Valeu, obrigado, José Carlos. Obrigado pela companhia, pela audiência. Tudo de bom, meu amigo pedreiro. Um abraço a todos os pedreiros. Pedreiros estão sofrendo ultimamente com essa chuvarada aí, né? Que a obra, se é uma obra onde, né, não, que é dentro de casa, ainda vai lá, mas a maioria das obras, né, é no tempo, e aí o tempo atrapalha bastante, né? Um abraço então aí, meu amigo, o nosso amigo então aí, o pedreiro, né, o José Carlos

0: Nunes. Grande abraço, obrigado pela companhia, pela audiência, tudo de bom aí, tá bom? Um abraço aqui pra Deise de Liz Neto, aí do Rio das Pedras. Ela tá participando aí da promoção da bicicleta para presentear o filho, Regnar de Liz Neto. Cogrossi, é isto? Então tá bom, um abraço e boa sorte aí pra vocês aí no sorteio amanhã. Oiê, boa noite. Pode mandar um abraço e um beijo pra dona Isolde, da sua neta Acauane e esposo de Florianópolis, e seus netos João Valentina e Neném Brian, isto? Um abraço então pra vocês aí, mandando aí pra avó, a Isolde. Um abraço aí, obrigado pela audiência, tudo de bom. Tem mais aqui, meu amigo Luiz Machado, recadinho do Luiz aí, depois tem música. Boa noite, Luiz. Agora sim, vamos lá. Boa noite, meu amigo Luiz.
1: Boa noite, Carlos Moraes, tudo bom? Luiz Machado, Baixada Grande.
0: Tudo certo?
1: Hoje quero oferecer a música pros Frei da Paraca de Poranga, do Santo Estevão, né?
0: Aham.
1: Quero escutar a oração da família.
0: Valeu, um abraço, Luiz Machado. Obrigado pela companhia, obrigado pela audiência. Tudo de bom aí pro meu amigo Luiz. Quero mandar abraço também aí, a próxima música, o programa todo de hoje, especial pro aniversariante do dia, meu amigo Tuca. Isto mesmo, o Tuca tá completando hoje, mas não é o Turca, né? Não é o Turca, é o Tuca, o Turco. Pessoal troca às vezes aí, né, Ricardo? O Ricardo é o responsável por assar carne lá, né? Eu ainda dei uma aperitivada antes de vir trabalhar, ainda aperitivei uns coraçãozinho lá e uma linguiçinha, mas o pessoal tá lá fazendo umas costelas de fundamento e tudo, né? Pra comemorar o aniversário do Tuca, rasgou, barbaridade. Setentão já, o Tuca tá ficando velho, esse rapaz. Parabéns então, Tuca, muita sorte, saúde, felicidades. Estão comemorando lá na casa do Frido. Do Frido do Corujão Bebidas. Um abraço pro Frido, pra Eliette e pra todo o pessoal que estão chegando devagarito por lá, né? Ainda quando eu saí ainda tinha pouca gente lá ainda, tá? Recém o pessoal tava chegando. Eu acho que chegou também a Kelly, a esposa do Ricardo e a criançada e o pessoal que tá por lá já. Um abraço então aí pra vocês. Obrigado pela companhia, obrigado pela audiência. Parabéns então aí pro Tuca, muita sorte, saúde, felicidade e muitos anos de vida, beleza? E a música que tá chegando é do Zezé de Camargo e Luciano, Dois Corações e Uma História.

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Saudade cruzou lá em casa, Grupo Cordiona. Você ouviu aqui no nosso Boa Noite Sintonia. Muita música, alegria e descontração para vocês que estão aí curtindo o nosso programa Cidade Interior, toda a região. 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Boa noite, Elisete Aparecida Constante das Três Barras, oferecendo a próxima música.

para minha irmã, a Rosinete, que está de aniversário hoje. Ah, é, vizinha? Mas que barbaridade! Nossa vizinha, a vizinha mais perto, né? Rosinete Constante lá, está de aniversário hoje.

0: nós estamos na lida agora na Nova Alemanha. É o André Kantovic, o Rob, o Eduardo e eu. Estamos escutando a rádio agora. Muito bem. É, tá certo. Quem mandou o recado aqui? É, não tem o nome? É, estamos ligados agora na Nova Alemanha. André Kantovic, o Rob, o Eduardo e eu. E eu quem? Estamos aqui na escuta da rádio. Tá bom então, estão na lida do quê? Estão na lida da construção aí, ó. Estão lá no lado de uma bitoneira lá, né? É, tá certo. Um abraço aí pra vocês, obrigado pela companhia, bom trabalho, gurizada. Boa noite, a Maria Barbino Hang, moro no centro de Ituporanga, quero participar do sorteio da bicicleta. Meus netos, vai ser para presentear os netos Anthony Miguel. Anthony e Miguel, é isso, né? Então tá bom. Muito bem, deixa eu ver quem mais aqui mandando recado. De Samambaia, a Marli da Silva Machado, quero participar do sorteio da bicicleta para presentear a minha neta, a Raine Sofia. Certo, valeu, um abraço então para vocês. Obrigado pela audiência. Criolo Batista e as Pilchas do Nego.
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com Essência Nativa na mesa de um bar. Música que você ouviu aqui no nosso Boa Noite, Sintonia, sempre agradecendo a sua companhia, a sua audiência, cidade interior e toda a nossa querida região. Obrigado pela companhia, obrigado pela audiência. É o nosso Boa Noite, Sintonia, com vocês até a meia-noite. Agradecendo aí a companhia, a audiência de vocês. 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

Maravilha, gente, é Rádio Sintonia 94.7 FM e o nosso Boa Noite Sintonia. 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

0: 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Boa noite, Sintonia. 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O Forlan Pereira tá aí curtindo nossa programação, mandando música pra todos que estão vindo, pra o pessoal aqui da Rádio Sintonia, que ele hoje esteve por aqui, né? Veio visitar a parente dele, né? A Stephanie, tá bom então. E também mandando pro pessoal lá do Dionísio lá, um abraço, que almoçou lá no Dionísio, a comida tava muito boa. Mandando um abraço pro Dionísio e para todo o pessoal lá que sempre recebe o seu Raul muito bem, né? Então, um abraço aí, seu Raul, tudo de bom? Obrigado pela companhia, obrigado pela audiência. Deixa eu ver quem mais aqui mandando um recadinho. Participando aqui, boa noite, tudo bem? Espero que sim. Aqui quem fala é o Jake, o neto da Isolde Bogo. Abraço, vó. Estou passando para desejar uma maravilhosa noite para todos vocês aí, também para a vó. Fiquem com Deus. Um abraço, meu amigo Jake. Obrigado pela audiência. Meu nome é Maria Julita, tenho 8 anos, vou fazer 9 dia 30 de outubro. Queria participar do sorteio da Zica Motos e Bikes. Que Deus me abençoe e não sorteie a todas as crianças e a mim também. Eu não vi na rádio Sintonia, eu ouvi na rádio Sintonia, a melhor companhia. Tá certo, então abraço, Maria Júlia. Maria Júlia tem 8 aninhos e também tá participando então aí da promoção da Rádio Sintonia e da Zica aí, né? E das crianças. Valeu, Maria Júlia, um abraço pra ti. Tem áudio aqui, vamos ouvir, boa noite.
1: Boa noite, eu perdi um banco de um carro.
0: Opa.
1: No trajeto de Petrolândia e Ituporanga.
0: Aham.
1: Essa semana. Não sei como é que vai se botar no anúncio.
0: Tá, já tá anunciado aí então, meu amigo, perdeu um banco de um carro, é isso? Um banco de um carro no trajeto entre Petrolândia e Ituporanga. Então, se alguém encontrou esse banco, claro que alguém deve ter encontrado, né? Alguém encontrou o banco. Então, se você tá com o banco

0: aí, entre em contato aqui com o Igor, né? O Igor aí, ó, 47 999 59 86 52. Anotou? Vou repetir aqui, ó, se você encontrou um banco de carro no trajeto aqui de Tuporanga a Petrolândia, esse banco é do Igor. Então, se você encontrou, anote o WhatsApp dele aqui e converse com ele lá, que é do Igor, tá bom? 47 999 59 86 52, tá bom? Então, se você que está com esse banco aí, né? Tu encontrou, mas agora tu sabe que é o dono aí, né? Que é o nosso amigo Igor. Quem mais aqui? Boa noite.
1: Boa noite, seu Carlos.
0: Ô, Lereni, tudo bem?
1: Lereni Vaguinho.
0: Quanto tempo?
1: Eu quero participar do sorteio da bicicleta para presentear os meus netos.
0: Aham.
1: Pedro Miguel e Enzo Gabriel.
0: Aham.
1: Beleza, seu Carlos, um abraço.
0: Beleza, Lereni, como é que tava o lanche da Maria? É, a dona Lereni foi nos visitar hoje lá no sítio, aí. Um abraço, Lereni, um abraço pro seu Raul lá também. O seu Raul não foi visitar, tem que também visitar a gente lá, viu, seu Raul? Então, tá bom, obrigado pela companhia. Telefone tocando, só atendo na hora que tá tocando música. Vamos ver quem mais aqui, boa noite.
2: Boa noite, Carlos Moraes.
0: Boa noite.
2: Eu queria participar do Valdemar Schlesser do Rio Areia. Queria certo. Participar do sorteio da bicicleta.
0: Uhum.
2: Aqui do Rio Areia. Pro Brian Schlesser aqui do Rio Areia.
0: Certo, valeu, seu Valdemar. Um abraço, obrigado pela companhia. Boa noite, sou a Centília Schmidt-Haas. Sou da Bela Vista, gostaria de participar do sorteio da bicicleta para dar de presente pro neto Lucas. Tá bom. Boa noite, a Elisete Aparecida Constante, Três Barras, oferecendo a próxima música para a irmã, a Rosinete. Eu acho que eu já tinha atendido. Tô atendendo de novo algumas participações aqui, eu acho, né? Me perdi tudo aqui. Então tá bom, e também participar aí do sorteio da bicicleta pro Levi. Então tá bom, valeu, um abraço. A Maria Barbino Hang, no centro de Tuporanga, também quer participar do sorteio da bicicleta pro neto Antônio Miguel. Onde é que foi? Até onde que eu tinha atendido aqui? Barbaridade. Samambaia Embuia, Marli da Silva Machado, quer participar do sorteio da bicicleta pra neta a Rayane Sofia. Vamos ver aqui quem mais. Quero participar do sorteio. Meu nome é Gustavo Diego Xavier Brandes. Para minha irmã, para o meu irmãozinho Douglas Miguel Brandes, que tem 11 anos, de Petrolândia. Valeu, então, um abraço, Gustavo. Quem mais aqui? Boa noite.
3: Boa noite, Carlos.
0: Boa noite.
3: Manda uma música bem boa aí para nós. Temos aqui tomando chimarrão, eu e Márcio.
0: Opa!
3: E eu queria mandar parabéns para Nenim, que tá no aniversário hoje.
0: Então tá bom. Beleza, parabéns aí então pra Neninha. A Neninha é a Rosinete Constante. A Neninha é o apelido carinhoso da família aí pra ela, né? Então parabéns, Neninha. Muita sorte, saúde e felicidades, muitos anos de vida. E que essa data se repita por muitas e muitas vezes. Um abraço aí pro Márcio. Um abraço também pro seu Constante, obrigado pela companhia, tudo de bom, abraço a dona Maria Gorete também aí, né? Então, dele chimarrão e ouvindo nosso programa. Boa noite, Jocelino Ribeiro, da Palhoça, que é faz parte do sorteio da bicicleta pra neta Yasmin, certo? Então, tá bom. Boa noite, sintonia, quero participar do sorteio da bicicleta, sou o Tomás Rubens Antunes de Atalanta, quero presentear a Marília Brechort, é isso? Bertoldi, é isso? Opa, me atrapalhei com o sobrenome aqui, né? É um sobrenome alemão aí, que eu me enrolo tudo e não sai nada. Então, um abraço aí pra vocês, mas tá concorrendo, importante que tá concorrendo, né? Então, tá bom. E o pessoal que tá na lida lá é o Lindomar Schwambach, né? Então, lá na lida, parece que vai sair uma carne, pelo jeito lá, a churrasqueira tá lá, pelo menos, com um pão seco em cima da grade lá, né? Tá bom, então, mas a carne daqui a pouco sai, né? Um abraço, Lindomar Schwambach, o André Cantovique, o Rob e o Eduardo. Então, um abraço aí pra vocês, então, obrigado pela audiência.

Boa tarde, aqui é o Neri de Oliveira, moro na Barra do Rio dos Bugres. Gostaria de participar do sorteio da bicicleta para presentear meu filho, meu afilhado, né? Meu afilhado Pedro. Muito bem. Agora vamos trazer música pro povo que tá aí ouvindo, curtindo nosso programa, cidade interior, toda a nossa querida região aí, ouvindo o nosso programa. A Terezinha de Presidente Nereu aí curtindo também o nosso programa. Obrigado pela audiência, mandando para todo mundo que tá ouvindo aí a programação também. A música é do Leandro Leonardo. Amor Dividido. 20 horas, 3 minutos.

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3: Você sabe como funciona o Sistema CNA, FAESC, Senar, Sindicatos Rurais? 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
4: Vinte horas e 9 minutos, nota de falecimento. Eliberto Raul Senem, mais conhecido por Lico Senen, e familiares comunicam o falecimento da sua esposa, Laurita Grace Senen, ocorrido nesta quinta-feira aos 71 anos de idade. O corpo está sendo velado a partir das 8 horas de amanhã, sexta-feira, dia 9 de outubro, na sala de catequese na Igreja Católica de Petrolândia, onde haverá nesta sexta-feira, às 15 horas, a realização da celebração dos funerais, seguindo logo após para o sepultamento no cemitério local. A funerária Santa Cruz comunicou o falecimento de Laurita Grace Senan. A família enlutada, as nossas condolências.
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Inteira, Paixão Ingrata, você ouviu aqui no nosso Boa Noite Sintonia, agradecendo aí a sua companhia, a sua audiência, cidade interior, toda a nossa região aí que estão curtindo o nosso programa, vamos juntos até a meia-noite. É, agora são 20h14, né? 20:14, já pensou em transformar os seus ambientes com a maior variedade em tintas da região e ainda economizar? 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

0: 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Muito bem, minha gente, vamos em frente aqui com o nosso Boa Noite Sintonia, sempre trazendo música e alegria para vocês que estão aí ligadinhos, curtindo o programa. Quem mais tá mandando recadinho por aqui? Deixa eu ver. Boa noite, a Maria Gorete Delfino, do bairro da Gruta, quer participar do sorteio da bicicleta. Mandar para presentear o neto, o Heitor Luiz Delfino. Olá, que tá lá, deixa eu ver. Quem mais aqui? A dona Senhorinha. Boa noite, dona Senhorinha.
1: Boa noite, Carlos Moraes, que é a senhora de Vila Nova.
0: Tudo certo?
1: Luiz Barroso.
0: O Luiz Barroso.
1: A minha amiga aqui do lado.
0: A Dirma? Pra quem mais?
1: E pra dona Creuza.
0: Tá bom, então.
1: Pra Marcileia.
0: Tá bom também.
1: Acha uma música boa aí do Serrano. E pro primo da rádio, valeu?
0: Valeu, dona Senhorinha. Um abraço pra senhora. Boa noite, Carlos. É o Vilmar Vaz. Quero oferecer os parabéns para o filho Lucas Emanuel Vaz, de aniversário hoje. Parabéns, Luquinhas. O Lucas Emanuel Vaz então tá de aniversário hoje. Música Guri Medonho, que ele gosta muito. Toca pra ele, Carlos. Valeu, um abraço então aí pro Guri Medonho. O Luquinhas, né? O Lucas Emanuel Vaz. O Luquinhas não é medonho? Ou é medonho? Ah, é medonho? Então tá bom, um abraço, Luquinhas, parabéns, sorte, saúde, muitas felicidades e muitos anos de vida pra você, tá bom? Boa noite, sou a Fátima Terezinha Cyber da Barra Nova, quero participar do sorteio da bicicleta para presentear minha afilhada Luísa Cyber. Tá bom, então. Deixa eu ver quem mais aqui, mandando recado.
2: Boa noite, aqui é o Claudisson Maia, de Gilberto Leal. Queria participar do sorteio da bicicleta para o meu filho, Carlos Henrique Maia.
0: Valeu! Certo, um abraço. Obrigado pela companhia de vocês aí também. Tem áudio aqui, mais um, boa noite.
3: Oi, Carlos Moraes, boa noite, Pai Senhor, aqui é a Paloma Sene, filha da Marisela Silva Sene, boa noite, Abadano Figueiredo, queria participar do sorteio da bicicleta.
0: Muito bem, ó, ela tá no meio de um temporal lá, pelo barulho no áudio aí, né? Então, tá bom, acho que foi na hora da chuvarada que ela mandou aí. Vamos ver quem mais aqui. Boa noite, manda um alô pra minha mãe, a Terezinha Schaefer. Tá de aniversário hoje, estamos ouvindo a rádio, comendo uma carne. Marilene Schaefer, de Leoberto Leal, abraço, muito bem. Dele filezinho aí, né? Coisa boa. Um abraço aí pra vocês, obrigado pela companhia, obrigado pela audiência. A próxima música eu quero mandar pro aniversariante lá, o Tuca. Ô, Tuca, velho. O Tuca que tá nos visitando, tá aí visitando os mano aí, né? Os mano, que não são irmão, mas se criaram junto, né? O Frido e o Erlon Carlos e também a Cleusa, né? Estão parabenizando então aí o Tuquinha, o Tuca, não é o Turca, como diz o como diz aí o Ricardo Plotecker, né? O Ricardo chama ele do Turca. Então, parabéns aí pro Tuca, muita sorte, saúde e felicidade, muitos anos de vida. E homenagem a toda a turma que tá reunido lá no Frido, comendo uma carne e ouvindo lá o nosso programa. Um abraço, obrigado pela companhia. Deixa eu mandar aqui, ó, essa aqui vai pro Tuca, ó. Tuca, essa música é pra ti, ó, escuta aí, ó.

Essa foi Putuca, então, lá que tá de aniversário hoje. Parabéns mais uma vez aí, Putuca. De toda a turma que estão lá no Frido churrasqueando e comemorando o aniversário do Tuca. E parabéns, então, sorte, saúde, felicidades e muitos anos de vida. Chegando mais música, quem canta aqui é Grupo Gurizada, Horizonte Azul.

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Chagas Leite, Ave Sonora, linda música, pra vocês que estão aí ouvindo, curtindo nosso Boa Noite Sintonia. A hora certa agora são 20:33. 8:33 até as 9, a primeira parte do nosso Boa Noite Sintonia. Aí tem Voz do Brasil, né? Às 10 a gente retorna pra ficar com vocês até a meia-noite, tá bom? Agradecendo sempre a sua companhia, a sua audiência. 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Meu amigo Gilberto, tudo certinho por aí, Gilberto? Grande Gilberto, aí também lá do Lanche da Maria. Um abraço pro meu amigo Elvio. É, pra todo o pessoal do Lanche da Maria aí, aquele abraço. Obrigado pela audiência, tudo de bom. Meu amigo Gilberto é gremista. Ah, tá feio nosso time, hein, Gilberto? Barbaridade, tia. Eu acho que se fomos pra segundona, rapaz. Eu acho que vão morrer abraçado com o Inter ainda, né? Deus o livre, que fiasqueira esses nossos times aí, né? Tu tá doido. Deixa eu só dar uma conferida aqui, como é que tá aqui, mas eu acho que tá tudo lá no, estamos tudo na zona de rebaixamento com os outros, né? Tá doido, né? Isso é pra acabar. É pra acabar com o cheque do leite, como diz o Chiru Missioneiro, né, Gilberto? Tá louco, gente. Muito bem, vamos em frente aqui, ó, só pra vocês verem aqui como é que tá o nosso timezinho lá, o Internacional, ó, o Grêmio, que é o Inter, ó, o Inter tá no, na 17ª posição com 31 pontos e o Grêmio em 18º com 30, né? E aí depois vem o Remo com 24 e o Chapecoense com 18, né? Então temos nós quatro peleando, né? O Grêmio e o Inter com a água bem no pescoço, bem na boca já, assim, ó, quase afogando, né? É, mas aí o que tem que acontecer? Tem que torcer pro Corinthians, né? E nós perder até por tal de Mirassol, mas que vergonha mesmo, né? Esses nossos times aí, né? O Grêmio, o Inter tá feio, né? Que barbaridade. O Corinthians tá com 32 e o Marisol com 33. Então nós temos que torcer para esses dois perder, e nós não podemos perder mais nada. Mas não vamos sair mais daqui, não tem jeito, né? Vamos morrer abraçado para ninguém falar um do outro, né? Do Inter e do Grêmio, né? Ninguém tira sarro dele. Vão morrer os dois abraçados, dois indo pra zona de rebaixamento aí, lá pra segundona. Ô, barbaridade, esses times, eu vou te contar. Não dá pra perder tempo torcendo pra essas fiasquentas aí, né? Só estão lá pra ganhar dinheiro. Não jogo mais por amor à camiseta. Isso era uma vez. Fala, vamos, minha gente, vamos em frente? Vamos sim, vamos sim, vamos sim, vamos.

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0: minha gente, olha a hora certinha, agora 20:50, faltando 10 minutos para as 9 horas. 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Nosso boa noite, Sintonia. Deixa eu atender mais algumas participações aqui. Boa noite, Carlos Moraes e amigos ouvintes. Márcia Ferreira da Silva de Imbuia quer participar do sorteio da bike do Dia das Crianças da minha neta Bela Mayan Lopes. Mian. É Bela Mia Lopes, né? Isto, tá bom. Um abraço aí pra vocês, obrigado pela audiência. Boa noite, Carlos Moraes. Terezinha Medeiros do Centro, ouvindo a Sintonia Melhor Companhia. Valeu, um abraço, Terezinha. Obrigado aí pela sua companhia, pela sua audiência. Boa noite.
1: Boa noite, Carlos Moraes. Aqui é o Edeone Israel. Gostaria de participar no sorteio da bicicleta. Ofereço uma música para todos que estão ouvindo. É aqui da Bela Vista, Ituporanga.
0: Valeu, um abraço, Edeone. Obrigado pela companhia, tudo de bom. Tá concorrendo aí a bicicleta Del Índio Conaco Alto Rio Engano, também que é participar do sorteio da bicicleta, para dar de presente para minha filha Tassila Catherine Conaco. Valeu, um abraço e obrigado pela audiência. Boa noite, João Fernandes Lopes, também quer participar do sorteio da bicicleta pro neto Enzo. Muito bem. Boa noite.
2: Oi, meu nome é Helena Hesse de Vidal Ramos. Eu gostaria de participar do sorteio da bicicleta.
0: Helena Hesse, um abraço pra ti, querida. Boa sorte no sorteio. Boa noite, Alda Teffen Chapadão, Nova Itália, também quer participar do sorteio da bicicleta para presentear a minha neta Ana Clara Fernandes. Valeu. O Marcelo Israel quer oferecer música para todos, pessoal da PAI. Valeu, um abraço, Marcelo Israel. A Rosângela Aparecida Schmidt do Cerro Negro também quer participar do sorteio da bicicleta pro filho Ângelo Miguel Sperber. Valeu, um abraço também, obrigado pela companhia. Tem mais aqui, a Leidiane de Souza da Vila Nova também quer participar do sorteio da bicicleta para dar de presente para a irmã Laura Friedrich Hungen. Valeu, valeu, valeu demais. Vamos trazendo música aí para vocês que estão ligadinhos, curtindo aqui a nossa programação.

Tá chegando José Mendes, Roubeia Fazendeira. Um abraço pro Ricardo. Daqui a pouco deve estar chegando por aqui com uma costela. Ele prometeu, né? Promessa é dívida. Eles estão lá comemorando o aniversário do Tuca, né? Aí na hora da Rosa Brasil, eu vou lá pra cozinha saborear um pedacinho de costela que o Ricardo prometeu que vai me trazer aqui. E o Ricardo, eu sei que ele promete, ele cumpre, né? Tá bom. Chegando aí o Roubeia Fazendeira, então, aqui, ó.

abraço pra dona Doroteia Prates, tá aí curtindo a nossa programação. Tava quase esquecendo a participação aqui da Doroteia. Ela não perde um programa, né? Sempre ouvindo nosso programa na Agrolândia. Um abraço pra senhora dona Doroteia, mandando pra todos os amigos e amigas.

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1: Em Brasília, 19 horas.
0: Está no ar a Voz do Brasil. As notícias do governo federal que movimentaram o país no dia de hoje.
2: Olá, boa noite.
1: Boa noite para você que nos acompanha em todo o país.
2: Quinta-feira, 8 de outubro de 2026.
1: Vamos aos destaques do dia.
2: Falta um mês para o primeiro dia do Exame Nacional do Ensino Médio.
1: Estudantes de todo o país se preparam para conquistar uma vaga no ensino superior. Luana Karen.
3: Os inscritos devem conferir o local de prova com antecedência e organizar os itens necessários para o exame, como documento oficial. Oficial com foto e caneta esferográfica preta.
2: Flagrantes de trabalho em condição análoga à escravidão atingem setores como pecuária, construção civil e serviços domésticos.
1: Ministério do Trabalho e Emprego atualiza cadastro de empregadores autuados do país. Gabriela Noronha.
4: Os 82 registros estão distribuídos por 21 unidades da federação. Minas Gerais concentra o maior número de ocorrências.
2: Proteção às mulheres.
1: Vítimas de violência doméstica têm direito ao afastamento remunerado do trabalho por até 6 meses.
2: Decisão garante a estabilidade financeira para romper o ciclo de violência. Thaís de Araújo.
5: A mulher afastada não precisa cumprir período de carência. Também não há desconto de contribuição previdenciária e o período é computado como tempo de contribuição para a aposentadoria.
1: Na apresentação da Voz do Brasil, Luciano Seixas e Mariana Jung.
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1: Mais de 500 trabalhadores foram resgatados em situação de exploração extrema e trabalho análogo à escravidão em 21 estados brasileiros.
2: O Ministério do Trabalho atualizou a chamada Lista Suja, cadastro que reúne empregadores responsabilizados por submeter trabalhadores a condições análogas à escravidão.
1: Nesta nova atualização foram incluídos 82 nomes entre pessoas físicas e empresas. Os casos foram identificados em fiscalizações realizadas entre 2024 e 2026.
4: 82 novos nomes foram incluídos na chamada Lista Suja, cadastro que reúne empregadores flagrados submetendo trabalhadores a condições análogas à escravidão. Desse total, 54 são pessoas físicas e 28 são empresas. A atualização do documento foi publicada pelo Ministério